0: utilizava tornozeleira eletrônica. Após consulta ao sistema de monitoramento, foi verificado que ele deveria estar em recolhimento domiciliar na cidade de Juiz de Fora, mas se encontrava fora da área e do horário autorizados pela Justiça. Diante da irregularidade, o suspeito recebeu voz de prisão e foi encaminhado às autoridades competentes. O governo federal e a Google Brasil afirmaram uma parceria para ampliar a segurança de usuários que buscam serviços de investimentos financeiros pela internet. Com a nova medida, empresas interessadas em anunciar produtos financeiros na plataforma terão de comprovar sua existência, validar a identidade dos responsáveis e apresentar autorização dos órgãos reguladores, como Banco Central, Comissão de Valores Mobiliários e Superintendência de Seguros Privados, a SUSEP. Após a verificação, poderão receber o selo de anunciante financeiro verificado, enquanto anúncios com informações falsas ou indícios de fraude poderão ser bloqueados ou perder a certificação. A iniciativa também prevê a criação de um cadastro oficial de instituições autorizadas e determina que todo o processo siga as normas da Lei Geral de Proteção de Dados, com o objetivo de reduzir golpes envolvendo falsas instituições financeiras e proteger os dados dos consumidores. Os atletas do projeto social Fábio Guerreiro, aqui de Barbacena, conquistaram 11 medalhas na quarta etapa do Campeonato Mineiro de Jiu-Jitsu 2026, realizado nos dias 18 e 19 de julho em Juiz de Fora. Organizada pela Federação de Jiu-Jitsu do Estado de Minas Gerais, a competição integra o circuito oficial do estadual e reuniu atletas nas modalidades com e sem kimono. A equipe de Barbacena garantiu 5 medalhas de prata e 6 de bronze, com destaque para o desempenho de competidores com idades entre 6 e 15 anos. Coordenado pelo professor Juan Felipe e desenvolvido no Museu Jorge Bernanos, o projeto social Fábio Guerreiro atende cerca de 60 crianças e adolescentes, utilizando o jiu-jitsu como instrumento de inclusão social, disciplina e formação cidadã. Parabéns! Por hoje é só. Outras notícias a qualquer momento ou amanhã às 7h45 no Bom Dia 93. Até lá.
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3: Obrigado pela sua companhia. Bom começo de semana para todos nós. Hoje é segunda-feira, dia 20 de julho de 2026. Estamos ao vivo em FM 93,3, falando aqui de Barbacena. Já de volta com Top Hits e as melhores.
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3: Agora já são 9:07, já de volta Top Hits, suas melhores. Quem abre esta segunda hora são eles, os caras do The Mission, Butterfly and the Wheel.

0: 93 FM, a Rádio Gear Show, Top Hits, as melhores para fechar, Southside and Future, apresentando ele, Travis Scott, Hold That Hit, Calvin Harris, Fields, tivemos Marcos Ibellucci, Insubstituível, passou por aqui também The Knox Lover, ainda Olivia Rodrigo, So American, Luan Pereira com Edson Hudson, caco de gente, né? Que coisa, começando com The Misha, Butterfly on the Wheel, agora são 9:33, vem chegando Legião Urbana, até já.
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93 FM, a rádio que show, top hits são as melhores, são o clássico do Smiths, The Boy of the Thorn and His Side. Tivemos também o projeto do baixista original do New Order, o Peter Hook, a banda Mônaco, excelente, What Do You Want From Me, muito legal, groove, né? Ainda Detonautas, o retorno de Saturno, passou por aqui, Tears for Fears, álbum lançado em 2021, The Tipping Point, não é? Ainda The Weeknd, com o auxílio do duo francês Daft Punk, Starboy, começando com Legião Urbana, canção do Senhor da Guerra. Obrigado pela sua companhia, um forte abraço, bom começo de semana para todos nós, continue com a gente. E até amanhã, mas não sai daí, o Top Hits continua com as músicas que faz a trilha sonora para você que nos dá honra, sintonizando 93 FM, a Rádio Que Show, não é isso? Vem chegando ele, Pedro Capó.

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2: 10 e 3.
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1: 4h56. 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
1: 5 horas em ponto.
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1: 5 e 3. 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É, gente que se liga na gente aí, o mundo da pecuária, terra viva, insumos agrícolas, ouvintes de nossas manhãs aqui no Sertanejão, bom demais da conta. 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Falou!

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1: 5 e 9.
0: 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Bem mineirês, no astral legal da sua manhã, segue a música sertaneja. E o mais importante de tudo isso, a sua companhia gostosa e agradável aí, do outro lado do rádio. Muito obrigado, tá bom? A você, você e você também, que começa mais um dia junto com a gente e fica aí, nem que seja por alguns minutos. Que legal, vamos nessa, porque tem muito som rolando por aqui.
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5:15. Se ligando, conferindo, começando a correria de um novo dia. 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Olha só, rolando muito mais por aqui.

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pula pra fora, tá na hora, o seu despertador musical está no ar com o som sertanejo que você gosta de curtir. Seja bem-vindo ao nosso som sertanejo, acordando, levantando, despertando para um novo dia.

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1: 5:27.
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3: E todo...

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1: 5h33.
2: Estamos juntos no astral legal da sua manhã. Seja bem-vindo ao nosso som, à nossa música. Bom dia para quem acordou agora. Vamos que vamos. Acredite em você, acredite nos seus sonhos. Na hora certa vai dar tudo certo. Vamos em frente, gente.
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5: Parece que eu já quero sentar aqui num bar em Goiânia mesmo e já começar a beber ouvindo essa.
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0: Marcelo Guilherme!
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2: 5:36.

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1: Faltando 14 minutos para 6.
2: Gente que se liga na gente, lembrando, hein, se em algum momento você tiver a oportunidade de prestigiar qualquer um de nossos apoiadores, anunciantes, patrocinadores, você está prestigiando a gente, o nosso trabalho aqui no ar, pode ter certeza disso. 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banca do Alex, a banca de tijolinho, Odonto Company Barbacena, aquele abraço, doutor André e equipe, alô, alô, gente que se liga na gente aí, Drogaria Globo, a galera da fábrica de óculos Ótica, e também a turma da padaria Aurora, bolo de aniversário na Aurora, obrigado amigos aí, da Agrozenha Melhor Que Tem, e a galera que se liga também aí, com a gente em toda a região, valeu, hein, valeu aí, companheiro é companheiro.

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1: Faltando 11 minutos para 6.

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6: A oração de gratidão no seu rádio, como acontece todas as manhãs nesse horário. É hora de agradecer a Deus pelo que foi e pelo que será. Essa é a hora que o sertanejo tira o chapéu, ergue as mãos aos céus e agradece a Deus pelo milagre da vida que se repete. Para e pensa para você ver. Viva a rotina nossa de cada dia. Como é bom deitar, acordar, se levantar, se alimentar, tudo normalmente. Enxergar, caminhar, trabalhar, sonhar e acreditar. Estamos juntos seguindo rumo a mais uma manhã, aprendendo a viver sempre. Essa é a escola da vida. O tempo é o professor, mas não se iluda. Até hoje ninguém se formou. Viva intensamente o momento presente, porque cada dia mais é um dia menos. Ao som da Ave Maria na viola caipira, reze comigo do outro lado do rádio. Por você, por nós, por seus filhos e os filhos dos seus filhos. Agradecendo a Deus pelo trabalho que nos proporciona a dignidade e o sustento. Agradeça pela saúde, nosso bem mais precioso, nossa maior riqueza. A família, nossa preciosidade. Agradeça mais e peça menos. Experimenta. Vamos juntos rezar a oração que Jesus nos ensinou? Pai nosso que estás nos céus, santificado seja o teu nome. Venha a nós o teu reino e seja feita a sua vontade, assim na terra como no céu. O pão nosso de cada dia nos dai hoje. Perdoa as nossas ofensas, assim como nós perdoamos a quem tem nos ofendido. E não nos deixeis cair em tentação, mas livrai-nos de todo o mal. Pois teu é o reino e toda a glória para sempre. Amém. Vai dar tudo certo hoje. Acredite. Claro que vai.

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1: 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Vamos em frente, gente, rumo à correria de um novo dia. 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
2: Vamos nessa gostoso, vai!

É ironia não dizer nada para evitar conflitos e viver em conflitos por não dizer nada. A gente fica quieto em muitas situações para não magoar, para não ser grosso, para manter a paz. Mas a paz de quem? Quantas vezes você engoliu algo que te feriu só para evitar problema? E no final, o problema virou você. Virou ansiedade, virou mágoa, um nó na garganta. O conflito que você evita por fora vira um conflito permanente dentro de você. E esse preço ninguém paga por você. Então, não é sobre falar demais. É sobre não se trair.

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1: Chega, Vitor Hugo. Olha ela ligando de novo.

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3: Faltando 6 para 7.
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3: Faltando 3 para 7.

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0: Bom dia para você, amigo ouvinte, que escolheu ficar bem informado com a 93FM pelo seu rádio e também ao vivo pelo nosso YouTube 93FMBQ. Eu sou o Thiago Rossi e está entrando no ar o Bom Dia 93. Ao meu lado, Isabela Moreira. Bom dia, Isabela.
1: Bom dia, Thiago. Bom dia para você, ouvinte. 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
0: Hoje é terça-feira, dia 21 de julho, dia do dançarino de salão e dia do garimpeiro. A gente vai agora com o valor do dólar comercial, que abre a R$ 5,09 e a arroba do boi gordo está a R$ 326,60, de acordo com o índice Exalc B3. Previsão do tempo. Olha, dia de poucas nuvens e sem previsão de chuva, noite de céu limpo e ventos fracos. Mínima de 14 e máxima chegando a 25 graus Celsius.
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0: Olha, infelizmente faleceu na tarde da última segunda-feira, dia 20, Margarida de Paiva Campos, mãe do radialista Vandeir Antunes, aqui da 93FM. Natural da cidade de Paiva, Dona Margarida estava internada em um hospital aqui de Barbacena. O velório acontece na cidade de Paiva, onde nesta terça-feira, às 13 horas,

0: do Tribunal de Justiça de Minas Gerais, com apoio da Secretaria Municipal de Assistência Social. As pré-inscrições serão realizadas entre os dias 10 e 14 de agosto, das 9 às 17 horas, na sede da SEJUSC, localizada na Avenida Gino Teixeira de Carvalho, número 150, no bairro Urias Barbosa de Castro, em Barbacena. Para participar, os noivos deverão apresentar a documentação exigida, que varia conforme o estado civil. Entre os documentos solicitados estão certidão de nascimento atualizada para os solteiros, certidão de casamento com averbação do divórcio para os divorciados ou certidão de óbito e de casamento anterior para os viúvos, além de comprovante de residência, carteira de identidade, carteira de trabalho, três últimos contra-cheques de cada pretendente, inscrição no Cade Único ou Bolsa Família, contrato de aluguel ou comprovante da prestação da casa, cópia do CRV, caso possuam algum veículo, certidão de nascimento dos filhos, se houver, e documentos de duas testemunhas. A cerimônia do casamento comunitário está marcada para o dia 22 de setembro, proporcionando aos casais a oportunidade de formalizar a união civil de forma gratuita.
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2: E a comunidade Santana e São Joaquim, da paróquia Nossa Senhora da Assunção, em Barbacena, realiza entre os dias 22 e 25 de julho a tradicional festa em honra aos padroeiros. A programação conta com tríduo preparatório, adoração ao Santíssimo Sacramento, celebrações eucarísticas e participação de diversas pastorais e comunidades convidadas. O tema deste ano é Com Santana e São Joaquim, adoramos e testemunhamos Cristo na Eucaristia. O encerramento será no sábado, dia 25, com procissão às 16 horas, missa festiva às 17 e a tradicional bênção dos avós. Após a celebração, acontece o Arraiar de Santana e São Joaquim, com música ao vivo, quadrilha, barraquinhas e comidas típicas, como canjica, churrasco, macarrão na chapa, caldos, chocolate quente e pescaria. A festa será realizada na Igreja de Santana e São Joaquim, no bairro Santa Teresa.
0: E o cartão de crédito e o Pix vão liderar as formas de pagamento no Dia dos Pais. As informações com Leonardo Moraes.
3: O Dia dos Pais deve movimentar o comércio varejista em Minas Gerais. Uma pesquisa da Fecomércio Minas mostra que a data promete impulsionar as vendas de quase 90% das empresas do setor no estado. Os lojistas apontam que a maior parte dos consumidores vai deixar a compra dos presentes para a última hora. Quase 85% dos comerciantes acreditam que as vendas vão se concentrar na semana que antecede a data. Esse comportamento exige das empresas um planejamento com estoques, reforço nas equipes e promoções. O otimismo toma conta de quase 45% dos empresários, que esperam vendas superiores na comparação com o mesmo período do ano anterior. O principal motivo para essa expectativa é a confiança no mercado, seguida pelo lado afetivo da data. A pesquisa aponta ainda que o cartão de crédito deve ser a principal forma de pagamento, seguido pelo Pix. A maioria dos comerciantes projeta que o valor médio gasto por presente vai ficar entre R$ 70 e R$ 200. Mais detalhes sobre o assunto você confere em diariodocomércio.com.br. Para Itatiaia, Leonardo Moraes.
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0: E os empreendedores de Barbacena já podem se inscrever gratuitamente no programa Negócios em Ascensão, promovido pela Prefeitura por meio da Secretaria Municipal de Desenvolvimento Econômico, em parceria com o SEBRAE. A iniciativa integra a terceira jornada empreendedora BQ e vai selecionar 30 empresas formalizadas no município para uma imersão entre setembro e outubro de 2026, com cursos, consultorias e ferramentas voltadas ao aumento da competitividade, da produtividade e do crescimento dos negócios. Além da capacitação, os participantes poderão concorrer a uma premiação para os três melhores planos de negócios desenvolvidos durante o programa, com prêmios em dinheiro de R$ 4.000, R$ 2.000 e R$ 1.000, além de mentoria, troféu e selo digital. As inscrições seguem abertas até 18 de agosto e são destinadas a MEIs, microempresas e empresas de pequeno porte com CNPJ ativo em Barbacena, desde que o representante tenha mais de 18 anos, resida no município e não seja servidor público municipal.

0: O formulário eletrônico está disponível no site da Prefeitura de Barbacena.
1: Esporte. Ô, Isa, você já tá com saudade da Copa do Mundo?
0: Ah, eu já. Eu gostava parar 4 horas da tarde pra assistir um joguinho.
1: Ah, mas aconteceu uma vez só, hein?
0: Mas a gente gostava de assistir. A emoção... A gente não assistia só o Brasil, a gente assistia todos os outros. Eu já fui todas as outras nacionalidades durante essa Copa do Mundo, não só brasileira.
1: E a última, você foi espanhola ou você foi argentina?
0: Espanhola, com certeza.
1: Espanhola, então tá bom. Olha, gente, e quase 2 milhões de torcedores tomaram as ruas de Madrid para celebrar o segundo título mundial da Espanha, conquistado com a vitória por 1-0 sobre a Argentina na final da Copa do Mundo. A seleção desfilou em ônibus aberto pela capital espanhola, foi recebida por autoridades e pela família real e encerrou a festa na Praça de Cibeles, um dos principais pontos de comemoração do país. A abertura da janela internacional de transferência, agora já mudando o foco para o nosso campeonato brasileiro, promete movimentar o retorno da competição após esta pausa para a Copa do Mundo. A partir desta semana, os clubes poderão registrar reforços vindos do exterior até o dia 11 de setembro, o que deve acelerar negociações e mudar o cenário da competição na sequência da temporada. Mesmo antes da abertura oficial da janela internacional, diversas equipes já encaminharam contratações e reformularam seus elencos durante a paralisação. Clubes como Cruzeiro, Fluminense, Grêmio, Internacional, Atlético Mineiro e Bahia anunciaram reforços, enquanto outros ainda buscam nomes de impacto para disputar o restante do Brasileirão, que retorna com expectativa de maior público e intensa movimentação no mercado da bola. Quem você acha que vai ganhar o Campeonato Brasileiro, já que a gente acabou os bolões da Copa do Mundo?
0: Ô, Thiago, eu ainda estou em dúvida.
1: Ah, mas na sua dúvida, quais são?
0: Ah, eu gostaria que fosse Cruzeiro, obviamente.
1: Mas por, você gostaria ou você não acredita?
0: Eu gostaria porque eu sou cruzeirense, mas no passo que tá, talvez não é a nossa chance.
1: Mulher de pouca fé.
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1: Vamos com os destaques dos principais jornais nesta manhã de terça-feira. Folha de São Paulo, governo Lula afrouxa regra e destrava 536 milhões para estado de Alcolumbre.
0: Estadão, exército aponta avanço de facções e ataques hackers como ameaça à defesa.
1: O Globo, ação dos Houthis no Mar Vermelho abre nova ameaça ao comércio global.
0: Estado de Minas, 158 milhões a caminho das urnas.
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0: 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Bom dia, Thiago.
1: Bom dia, Isa. Bom dia para Rafa Bertola nos trabalhos técnicos. Bom dia para você, ouvinte. Olha, mais notícias você confere às 5 para as 11 da manhã no Cidade Alerta. 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Um bom dia para vocês e até amanhã.
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7: 93 FM 8 e 5. Bom dia.
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2: Integralmente, não apenas no sentido de cumprir a carga horária, mas também no sentido de aprender o que a trilha formativa está passando para a gente. 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
2: Terça-feira, 21 de julho de 2026. Estamos ao vivo no seu rádio pelas ondas da 93, a rádio que é show. Transmitido a partir de nossos estúdios na rua João Ribeiro de Navarro, 285, no bairro Boa Vista.
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2: Boa música, informação de qualidade, horóscopo do dia, promoção, diversão e alto astral. E a sua participação pelo 999252750 é o zap da 93. Grava lá um áudio, a gente manda o seu recado pro ar. 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No ar, o show da manhã. Nenhum de nós é sobre o tempo. 92, bom dia.

0: Parabéns à Santa Casa. Agora vamos mudar um pouquinho de assunto, Dirceu. Vamos falar para os empreendedores da cidade. Quem estiver interessado em empreender, já podem se inscrever gratuitamente no programa Negócios em Ascensão, promovido pela Prefeitura por meio da Secretaria Municipal de Desenvolvimento Econômico, a SEDEC, em parceria com o SEBRAE. A iniciativa, que integra a terceira jornada empreendedora BQ, selecionará 30 empresas formalizada no município para uma imersão entre setembro e outubro de 2026, com cursos, consultorias e ferramentas voltadas ao fortalecimento da competitividade e do crescimento dos negócios. Além da capacitação, os participantes concorrerão a prêmios de R$ 4.000, R$ 2.000 e R$ 1.000 em dinheiro para os três melhores planos de negócios, além de mentoria, troféu e selo digital. As inscrições seguem abertas até 18 de agosto e são destinadas a MEIs, microempresas e empresas de pequeno porte com CNPJ ativo em Barbacena. O formulário de inscrição está disponível no site da Prefeitura. Eu vou ficando por aqui, Dirceu. Daqui a pouquinho, Thiago Rossi chega com os destaques do nosso Cidade Alerta.
1: Obrigado, Isabela.
0: Obrigada.
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1: Você o tempo todo ligado com a gente na 93.926. Hora e vez do horóscopo 93 na voz de Beatriz Bonzin. Previsões astrais para Áries, Touro, Gêmeos e Câncer. Confere aí.
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3: Áries, de 21 de março a 20 de abril.
4: Bom dia, Dirceu, e bom dia, ouvinte, que tá sempre com a gente aqui na 93 FM. Vamos começar com as nossas previsões de hoje com, é claro, signo de Áries. Uma escolha feita por impulso poderá se revelar mais acertada do que você imaginava. A cor é o cinza e os números da sorte são 15, 42 e 77. E Áries, pense que, às vezes, sua intuição já sabe o caminho.
3: Touro, 22 de abril a 20 de maio.
4: Se liga em Taurinos, você poderá redescobrir uma habilidade que estava esquecida. A cor é o turquesa e os números da sorte são 8, 35 e 69. E prestem atenção, resgate o que faz você se sentir bem.
3: Gêmeos, de 21 de maio a 20 de junho.
4: Quero conversar com você agora, geminiano. Uma nova perspectiva poderá mudar completamente sua opinião sobre um assunto. A cor é o amarelo e os números da sorte são 17, 31 e 73. E não se esqueça, geminiano, mantenha a mente sempre aberta.
3: Câncer, 21 de junho a 21 de julho.
4: Falando com sensíveis do zodíaco, Câncer, um momento de descontração poderá trazer uma resposta que você tanto procurava. A cor é o branco e os números da sorte são 11, 26 e 61. E uma dica importante, descansar também é produzir.
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1: Tá combinado, já você confere o recado para Leão, Virgem, Libra e Escorpião com Beatriz Zonzin. Na sequência tem o recado dos nossos anunciantes. Eu volto depois do intervalo com muito mais música na programação do Show da Manhã. Fique ligado, eu não demoro.

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2: Sim, é comigo mesmo. De olho no tempo para você que se liga no Show da Manhã da 93. Para esta terça-feira, o recado de São Pedro é o seguinte. Minas Gerais tem tempo estável e seco nesta terça-feira, 21 de julho, com um predomínio de sol. O amanhecer foi frio em todo o estado, mas a tarde fica mais quente, registrando baixa umidade relativa do ar em torno dos 30%. Temperatura mínima de 8 e a máxima de 25. Atenção à umidade do ar, que pode atingir níveis críticos no período da tarde, nesta terça-feira, dia 21 de julho, aqui em Minas Gerais. Daqui a pouquinho você confere os destaques do esporte no Show da Manhã com o garotão Washington Lima. E ainda hoje, direto da redação com o Thiago Rossi e os destaques do nosso Cidade Alerta. Informação de qualidade no seu rádio pelas ondas da 93. Chegando o som de Minas, Jota Quest, Rogério Falzino nos vocais, cantando fácil, extremamente fácil ouvir a 93. 9h38, bom dia, obrigado pela companhia.

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1: Ligado comigo e conferindo na 93.9, faltando para as 10, ao vivo aqui nos estúdios.
2: Washington Lima.
1: Depois de algum tempo, acho que eu vou rodar isso aqui porque tá de volta, né?
3: Fluminense!
4: Eu tô sem. Eu tava sem microfone.
1: Eu quero dizer pra nossa audiência que ontem não tivemos o Seleção 93 com a participação do garotão Washington Lima, que afinal de contas eu fui descobrir logo mais depois do almoço que era seu aniversário.
4: Era o meu aniversário.
1: O senhor estava já em comemoração, né?
4: Já tava em comemoração ali dentro ali, eu disse.
1: Você tava lá no estúdio do YouTube.
4: Já tava lá no YouTube lá comemorando. Mas eu disse eu hoje também, disse eu. Ontem foi meu aniversário e hoje tem time mineiro voltando a jogar. Isso. Atlético entra em campo pelo brasileiro, disse. Eu vou te falar, não tava com saudade nenhuma do brasileiro.
1: Pois é,
4: fica... O futebol brasileiro é muito feio, disse.
1: Pois é, fica muito sem graça, né?
4: Depois da gente ver um futebol em alto nível da Copa do Mundo, ver o futebol brasileiro agora, vou te falar.
1: Nós não tivemos a oportunidade de fazer o devido comentário com relação ao título da Copa do Mundo. O senhor estava torcendo para a Espanha.
4: Eu estava torcendo para a Espanha, disse. Finalmente.
1: A Argentina entrou em campo mortinha, né?
4: Nossa, tava cansada a Argentina,
1: hein?
4: A gente já sabia.
1: O Messi estava passeando pelas laterais do campo, você via nitidamente que ele estava tentando fôlego, buscando fôlego para ir até o final da partida.
4: Exatamente.
1: Infelizmente, porque eu torci para os nossos irmãos.
4: Você torceu para os irmãos? Não torci para os irmãos, não dessa vez.
1: Eles fizeram por onde e assim, chegaram à final, infelizmente a Espanha levou, mas a Argentina estava dando um show atrás do outro.
4: Não, realmente, eles estavam com garra, lutaram, suaram a camisa.
1: Exatamente.
4: Verdade, isso aí não pode se negar, né, Edson? Mas a Espanha mostrou que a técnica também vale a pena. Um meio de campo perfeito ali.
1: Os caras não tomam um gol, não, né?
4: Não tomam um gol. O meio de campo da Espanha, impressionante.
1: Pois é.
4: E as laterais também. Tomou um gol só contra a Bélgica. Um 2-1 ainda, tá, Edson? Um gol só.
1: Mandar o Fernando Diniz lá pra Espanha, pra ver se ele aprende.
4: Prende um pouquinho, né?
1: Aquele joguinho do Fernando Diniz, aquele jogar a bola pra trás ali.
4: Não dá. A Espanha faz muito um passe ali, só que no meio de campo, um TikTok no meio de campo, que faz sentido, porque eles conseguem avançar mais rápido ali pra cima do adversário, disse eu. Muito bem, Espanha. Eu falei, França. A Espanha campeã dessa Copa do Mundo, gostei muito. E a França ficou em quarto lugar ainda, disse eu. Como é que pode? Aquele time que eu achei que ia ser campeão.
1: 6-4, né?
4: Mas vamos falar de futebol brasileiro, disse eu. Porque hoje Atlético entra em campo contra o Bahia, 19:30, jogo na Arena MRV, depois de 51 dias fora de campo ali, né, sem jogar pelo brasileiro. O Galo tá de volta, Barba Domingues tá com o time completo nas mãos ali, a maioria dos jogadores descansadinhos porque não jogaram a Copa do Mundo. Vamos ver como vem o Galo pro time de hoje. E uma notícia, disse eu, que o torcedor do Atlético tá muito bravo, mas muito bravo mesmo. O Atlético não trouxe ninguém de peso ou não está se movimentando no mercado, disse eu. O torcedor não tá gostando disso.
1: Eu recebi uma foto do Galo olhando as prateleiras do mercado ali.
4: O Atlético não tá. O Atlético tá precisando de um volante, não trouxe.

0: eu vi torcedor zoando porque o Paulo Brax foi fazer um anúncio nas redes sociais. Um anúncio do Brax foi que agora vai ter salgadinho na Arena MRV. Que anúncio é esse, Dirceu? É brincadeira com o torcedor do Galo. A gente quer ver contratações no time do Atlético. Quer que o Atlético se movimente mais no mercado. O time tá numa posição ali de meio da tabela, Dirceu, mas não mostra que está bom. Não mostra que vai brigar pelo título ou vai brigar, quem sabe, por uma Libertadores. Então, o time do Atlético precisa, sim, de renovação. E o torcedor atleticano tá muito bravo com isso, Dirceu. E eu acho certo, tá? Os times estão todos se movimentando ali no mercado. O Botafogo trouxe um pacotão de novidades. Nenhum jogador muito relevante no futebol, assim, mas trouxe jogadores que... para completar algumas posições. Cruzeiro também trouxe o PEC, trouxe outros jogadores. O próprio Fluminense trouxe o Hulk. O Corinthians vai renovar com o Memphis Depay. E o Atlético até agora nada. Até agora nenhuma mudança, ninguém sai, ninguém entra. O Júnior Alonso, na verdade, saiu no meio da Copa do Mundo. Então o Atlético precisa buscar novos jogadores. E falando de Cruzeiro, Dirceu, amanhã... O Cruzeiro joga contra o Internacional lá no Beira-Rio, fora de casa, às 21h30. Jogo difícil pro time do Cruzeiro, já que dentro de casa o Internacional é bem forte, Dirceu. Inclusive, já até visitei o Beira-Rio, Dirceu. Que estádio lindo, tá? Eu gostei demais. Um estádio que realmente faz com que a força do Inter venha da torcida, tá? Porque é muito próximo do campo ali, Dirceu. Como ele não tem aquele padrão FIFA, porque ele não foi um campo de Copa do Mundo...
1: Isso que eu ia te perguntar. Lá no sul não tem o
0: a Arena do Grêmio foi. Do Grêmio. A Beira-Rio não foi. E aí,
1: Dirceu... É da época da geral ainda?
0: Então, não é da época da geral, mas a distância é próximo ali, entendeu?
1: Acabou geral, mas eles colocaram os assentos
0: ali. Exato, eles só colocaram o assento ali, então você vê que é muito próximo do campo, dá pra sentir a pressão do torcedor.
1: Deixa eu fofocar. Há quem diga que esse modelo de estádio que a FIFA exige pra Copa do Mundo, infelizmente, elitizou um pouco
0: mais o futebol. Ah, eu sinto que sim.
1: E acabou com aquela história de dos geraldinos, né, 1900 e alguma coisa antigamente.
0: Eu sinto que sim, tá, Dirceu?
1: A galera ali
0: em pé mesmo, pertinho do gramado. Eu sinto que E ele tisou um pouco sim, tá, Dirceu? Falta aquela geralzona lá, todo mundo colado ali, dando força pro time, aquele ingresso um pouco mais barato, né? Porque você vai tentar ir num jogo de futebol agora, ingresso tá caro demais. Então, Dirceu, eu acho que deu sim uma elitizada, mas...
1: vocês podemos chamar, quer dizer, se tratando de Copa do Mundo, a gente pode chamar de espetáculo, mas aqui no Brasil, alguns jogos, algumas partidas...
0: Não são espetáculo.
1: Passam longe
0: de ser um espetáculo. Mas ainda assim, fica o meu elogio ao estádio do Internacional, Beira-Rio ali, Dirceu. Mas o Cruzeiro vai com força total pra cima do Inter, tentar vencer fora de casa.
1: Sabe quem voltou de férias?
0: Quem voltou de férias?
1: Acabou de apitar.
0: Apitou aí. Mesmo, ela mesmo. Graziela Braga apitou já, Dirceu.
1: 11h30.
0: 11h30 eu volto no Seleção 93 com mais informação. Aquele
1: obrigado,
0: abraço.
1: Washington. Parabéns pelo aniversário.
0: Valeu.
2: Washington Lima.
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1: Ligado comigo e conferindo na 93, dois minutinhos, faltando para as 10. De volta com o nosso horóscopo 93, previsões astrais para Leão, Virgem, Libra e Escorpião. Confere aí.
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3: Leão, 22 de julho a 22 de agosto.
4: Voltei, ouvinte aqui da 93, e chegando nesse bloco com o signo de Leão. Alguém poderá confiar a você uma responsabilidade muito importante. A cor é o vermelho e os números da sorte são 18, 39 e 75. E não se esqueça, leonino, demonstre segurança sem perder a humildade.
3: Virgem, 23 de agosto a 22 de setembro.
4: Virginianos, uma conversa curta poderá trazer um grande aprendizado. A cor é o azul e os números da sorte são 7, 29 e 66. E lembre-se, você de virgem, ouça com atenção todos os detalhes.
3: Libra, 23 de setembro a 22 de outubro.
4: O que temos para hoje para você de Libra? Você poderá sentir que está mais próximo de um objetivo importante. A cor é o roxo e os números da sorte são 13, 34 e 71. E fique tranquilo, libriano, não desanime na reta final.
3: Escorpião, 23 de outubro a 21 de novembro.
4: Olha, escorpião, o dia favorecerá recomeços e novas tentativas. A cor é o dourado e os números da sorte são 9, 43 e 78. E pense que o passado não define o primeiro passo.
2: Daqui a pouco estamos de volta com mais previsões astrais para você.
1: Já já você confere previsões astrais para Sagitário, Capricórnio, Aquário e Peixes. Na sequência tem o recado dos nossos anunciantes. Depois do intervalo, direto da redação com a nossa equipe 93 de jornalismo, com os destaques do Cidade Alerta. Eu volto

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1: 10h15, bom dia, Thiago Rossi.
2: Bom dia, Dirceu, bom dia, amigos ouvintes. Olha, passando aqui para fazer aquele convite para vocês que querem ficar bem informados, às 5 para as 11 da manhã, tem Cidade Alerta aqui na 93 FM e a gente vai falar sobre capoeira. Isso porque no mês de julho se comemora o mês da capoeira e você vai conhecer mais sobre um projeto de capoeira, o projeto Capoeira Abolição, que leva esse esporte a todos aqui na cidade. A gente também vai falar sobre casamento comunitário, isso porque inscrições para casais interessados estão abertas em Barbacena. Uma dupla foi presa na região com cerca de 4 mil recipientes destinados a fracionamento de drogas. E a gente também vai falar sobre os 174 anos de história da Santa Casa de Barbacena. É às 5 para as 11 da manhã, aqui na 93 FM e ao vivo no YouTube 93 FM BQ, com imagens do nosso estúdio e da nossa equipe de jornalismo. Então você já sabe, quer ficar bem informado, fica ligadinho com a 93 FM, Dirceu.
1: Então, a gente estava comentando aqui, falando de música, com relação à artista Alanis Morissette.
2: Sim.
1: Que eu me lembro dela com cerca de 30 e poucos anos, né? E parece que 30 e poucos anos tem essa música aí que você vai fazer.
2: Pois é, gente, o tempo voa, né, Dirceu?
1: A própria Alanis já está lá para cima de 50.
2: Já está com 52 anos. Isso. Olha, há 30 anos, lá nos antigos anos de 1996, Alanis Morissette chegava ao topo da parada britânica com o álbum Jared Little Pill, que inclui um single irônico, que é ironic, né? Linda essa música. É engraçado falar que já tem 30 anos, viu?
1: Pois é. É isso aí, o tempo não para.
2: Já dizia Cazuza, o tempo não para. Valeu, Dirceu.
1: Obrigado, Thiago.

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1: Tá na 93, você tá na boa. 10h22, emoções finais do nosso horóscopo 93. E o recado agora pra você de Sagitário, Capricórnio, Aquário e Peixes. Confere aí.
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3: Sagitário, de 22 de novembro a 21 de dezembro.
4: Voltei, ouvinte, para as últimas previsões e agora chegando com os sagitarianos. Uma boa surpresa poderá chegar por meio de uma mensagem ou ligação. A cor é o laranja e os números da sorte são 14, 38 e 72. E fique ligado, sagitariano, mantenha sempre o celular por perto.
3: Capricórnio, 22 de dezembro a 20 de janeiro.
4: Chegando no signo de Capricórnio, o esforço coletivo poderá gerar resultados melhores do que o trabalho individual. A cor é o rosa e os números da sorte são 6, 28 e 65. E seja solícito, capricorniano, confie mais nas parcerias.
3: Aquário, 21 de janeiro a 19 de fevereiro.
4: Chegando agora nos últimos signos do zodíaco, vou falar com você, aquariano. Amizades e parcerias ganham força. Empatia será essencial para resolver possíveis conflitos. A cor é o marrom e os números da sorte são 10, 40 e 74. E um conselho de ouro. As melhores soluções costumam ser as mais simples.
3: Peixes, 20 de fevereiro a 20 de março.
4: Encerrando o horóscopo de hoje com os nossos queridos piscianos. O dia será favorável para fortalecer laços e criar novas memórias. A cor é o verde e os números da sorte são 12, 33 e 67. E prestem atenção, dedique tempo às pessoas que fazem bem a sua vida. Bom dia, Dirceu, e bom dia para você que está sempre ligado aqui na 93FM.
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1: Legal, tá dado aí o recado. A Beatriz Onzinho de volta amanhã, aqui mesmo no Show da Manhã, com mais previsões astrais do nosso Horóscopo 93. Eu tô de volta depois do intervalo, tocando sempre a música que você gosta de ouvir aqui na melhor programação do seu rádio. Segura aí porque eu não demoro.
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5: Terça-feira, gente fina, 21 de julho de 2026. Estamos ao vivo no seu rádio pelas ondas da 93, a rádio que é show. Daqui a pouquinho, 5 para as 11, você confere o Cidade Alerta, você bem informado.
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5: E aí, vamos nós dizendo muito de som pra você, tocando a música que você gosta de ouvir aqui na melhor programação do seu rádio, New Radicals, You Get Up to Give, 10h31, bom dia, obrigado pela companhia, aumenta o som aí, vamos nessa.

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1: Bom dia, Dirceu Guimarães. Tudo bem? Toca pra gente a música do Engenheiros do Havaí, Negro Amor. Obrigada, que você tem um lindo dia hoje. Aqui é a Marise, do bairro Boa Vista. Tchau.

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2: Bom dia, tudo bem? Gostaria de ouvir a música Índios com Legião Urbana. Sou Imaculada. Tenha um bom dia. Obrigada.

som romântico do Post Malone aqui no Show da Manhã da 93, Overdrive do ano de 2023. Legião Urbana, uma balinha do passado, um clássico do pop rock nacional de presente para você. Índios atendendo aí a participação através do nosso WhatsApp. Fly By Midnight na sequência. Engenheiros do Havaí, para Marise do Boa Vista, nego.

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Ponto final, pessoal. Tô indo nessa. Na sequência tem Cidade Alerta. Você muito bem informado com a nossa equipe de jornalismo completinho aqui no estúdio com Graziella Braga, Washington Lima e Thiago Rossi. Os trabalhos técnicos por conta do Washington Lima, né? Eu tô de volta amanhã às 9, porque o show tem que continuar. Eu deixo você aí com a saideira, o som dançante do DJ Alok, música do Pink Floyd. Dão um grande abraço, saúde e paz. Tchau!

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1: Bom dia, hoje é terça-feira, dia 21 de julho de 2026. A partir de agora, você acompanha o jornal mais completo de Barbacena e região. São 10h55 e nós estamos ao vivo no rádio, Instagram e YouTube. Acesse o YouTube da 93 FM e acompanhe com imagens ao vivo os nossos estúdios. 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
2: É destaque no Cidade Alerta desta terça-feira. Em julho se comemora o mês da capoeira e hoje você conhece um pouco mais sobre o projeto Capoeira Abolição, que leva esse esporte a todos aqui em Barbacena.
1: Casamento comunitário abre inscrições para casais em Barbacena.
2: Dupla é presa na região com

0: cerca de 4 mil recipientes destinados ao fracionamento de drogas.
1: Santa Casa de Barbacena celebra 174 anos de história e referência em saúde na região.
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0: Não se engane com o céu azul lá fora, tá, Thiago Rossi?
1: Pois é.
0: Não se engane, você olha e fala, não, vou botar uma camiseta, vou botar uma regata pra ir na Ra15.
1: É por ilusão.
0: Olha, terça-feira fria na cidade, mas com céu claro e sem previsão de chuvas para Barbacena. Ao longo da tarde, surgimento de nuvens no céu. As mínimas hoje chegam aos 11 graus e as máximas não devem passar dos 23 graus. Agora nos estúdios da 93 FM faz 19 graus.
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0: São 10 horas e 57 minutos. A gente começa o Cidade Alerta de hoje com uma notícia muito triste. Porque faleceu na tarde de ontem, segunda-feira, Margarida de Paiva Campos. Dona Margarida, conhecida carinhosamente como Dona Margot, é mãe do radialista aqui da Rádio 93 FM, Vandeir Antunes. Ela é natural da cidade de Paiva e ela estava internada em um hospital aqui em Barbacena para tratamento de saúde. O velório da Dona Margarida acontece na cidade de Paiva nesta terça-feira. Logo mais às 13 horas, o cortejo segue para a comunidade do Bom Retiro, em Santa Bárbara do Tugúrio, onde o sepultamento está marcado para 5 da tarde no cemitério local. Ao nosso amigo Vandeir Antunes e a todos os seus familiares, a gente manifesta a nossa solidariedade nesse momento de luto. Então, um grande abraço para você, Vandeir, e para toda a sua família nesse momento de imensa dor. E que Dona Margarida encontre um caminho de luz e de prosperidade. Vocês foram filhos amorosos, você e Simone, e recebem o nosso abraço carinhoso nesse momento do passamento aí da Dona Margarida. Todo o nosso respeito da equipe da 93 FM e da Rádio Correio da Serra.
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1: A Santa Casa de Misericórdia de Barbacena completou 174 anos de fundação na última segunda-feira. Criada em 1852 pela Confraria de Santo Antônio, a partir de doações de Antônio José Ferreira Armon, a instituição consolidou-se ao longo de quase dois séculos como um dos pilares da saúde pública da Zona da Mata e Campo das Vertentes. Hospital filantrópico de grande porte, a Santa Casa é hoje referência para 51 municípios das microrregiões de Barbacena, Conselheiro Lafaiete e São João del Rei. A instituição presta assistência contínua a uma população estimada em mais de 800 mil habitantes, atuando com destaque nas áreas de traumatologia, neurologia, nefrologia, pediatria e gestação de alto risco. Entre os seus diferenciais na região, o hospital oferece serviços especializados no complexo materno-infantil, como o método Mãe Canguru, a Casa da Gestante, o teste da orelhinha e da linguinha, além de contar com a Agência de Leite Humano. A instituição também ostenta o título internacional de Hospital Amigo da Criança.
0: Ao longo de sua trajetória, o complexo passou por contínuas expansões, destacando-se a criação do Centro de Estudos Médicos, a implementação do Pronto Atendimento Pediátrico e do CTI, além da inauguração do Posto Avançado de Coleta de Sangue, o PASSE, uma parceria com a Fundação Hemominas. Sob a gestão da provedora Maria Angélica Borges de Andrada e sua diretoria, a Santa Casa reafirma a missão de oferecer atendimento humanizado e de excelência, mantendo-se como peça fundamental no cuidado e na preservação da vida em Barbacena e em todo o Centro-Sul mineiro.
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0: Atenção, você empreendedor de Barbacena, você já pode se inscrever gratuitamente no programa de negócios em ascensão, uma promoção da prefeitura local por meio da Secretaria Municipal de Desenvolvimento Econômico em parceria com o Sebrae. Essa iniciativa integra a terceira jornada empreendedora BQ e vai selecionar 30 empresas já formalizadas no município para uma imersão entre os meses de setembro e outubro deste ano, com cursos, consultorias e ferramentas voltadas ao aumento da competitividade, da produtividade e do crescimento dos negócios. Além da capacitação, os participantes poderão concorrer a uma premiação para os três melhores planos de negócios desenvolvidos durante o programa, com prêmios em dinheiro no valor de R$4, R$2 e R$1.000, além da mentoria, troféu e selo digital. As inscrições seguem abertas até o dia 18 de agosto e são destinadas a MEIs, microempresas de pequeno porte, com CNPJ ativo na cidade, desde que o representante tenha mais de 18 anos, resida no município e não seja servidor público municipal. O formulário eletrônico está disponível no site da Prefeitura de Barbacena.
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1: Agora são 11:01. Os candidatos pré-selecionados na primeira chamada do programa Universidade para Todos, o ProUni, para o segundo semestre de 2026, têm até esta sexta-feira para apresentar à instituição de ensino superior privada a documentação que comprove as informações fornecidas na inscrição. A lista dos convocados pode ser consultada no Portal Único de Acesso ao Ensino Superior e a entrega dos documentos pode ser feita presencialmente ou por meio eletrônico, conforme as orientações da faculdade. As instituições também podem solicitar documentação complementar, se necessário. Nesta edição, o ProUni oferece mais de 400 mil bolsas de estudo em 879 instituições privadas de ensino superior, distribuídas entre 380 cursos de graduação. Desse total, cerca de 210 mil bolsas são integrais, com cobertura de 100% da mensalidade, e 250 mil são parciais, cobrindo 50% do valor. Quem não foi convocado na primeira chamada ainda poderá participar da segunda chamada, prevista para 5 de agosto, ou manifestar interesse na lista de espera nos dias 26 e 27 do mesmo mês. Os estudantes contemplados com bolsas parciais também podem recorrer ao Fundo de Financiamento Estudantil, FIES, para complementar o pagamento das mensalidades, desde que a instituição e o curso ofereçam essa possibilidade.
0: E a Academia Barbacenense de Ciências Jurídicas vai realizar no próximo dia 24 de julho a assinatura do termo de comodato entre a instituição e o Grupo Educacional FUPAC-UNIPAC para a sessão de uso da Casa Biblioteca Doutora Admar Coutinho. Além disso, na mesma ocasião, será realizada a posse do Dr. Amarílio Augusto de Andrade como membro da BCJ, ocupando a cadeira de número 30 da instituição, cujo patrono é Antônio Carlos Lafayette de Andrada. Entre os membros que estarão presentes ao evento estão o desembargador Dr. Caetano Levi Lopes e o presidente da BCJ, o advogado e jornalista Ricardo Salim. O evento acontece às 7:30 da noite na Câmara Municipal de Barbacena, localizada na Praça dos Andradas, no centro da cidade.
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1: E estão abertas as pré-inscrições para os advogados e advogadas da terceira subseção da OAB Barbacena que desejam integrar a delegação que representará o município nos Jogos da Advocacia Mineira, o JAM 2026, programados para ocorrer entre os dias 1º e 6 de setembro. Promovido pela Caixa de Assistência dos Advogados de Minas Gerais e pela OAB, o evento reúne profissionais de todas as regiões do estado para dias de competição, integração e fortalecimento do espírito esportivo. Os profissionais da região interessados em defender a subseção nas mais diversas modalidades esportivas devem realizar o cadastro prévio. O processo de organização da delegação local já está em andamento e as etapas de triagem e envio de diretrizes gerais ocorrem pelos canais oficiais da subseção através do Instagram Comissão de Esportes Barbacena. As informações completas sobre regulamentos gerais, tabela de jogos, modalidades confirmadas e a programação oficial do JAM 2026 serão divulgadas em breve pela organização estadual.
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0: No mês de junho a gente celebra a capoeira. Você sabe jogar capoeira, Thiago Rossi?
1: Não
0: Você
1: sei.
0: Faz
1: não.
0: A ginga lá?
1: Não sei jogar, mas se eu soubesse eu ia ser muito bom.
0: É, você ia ser do gingado?
1: Eu ia ser do gingado. Você precisa ver
0: como
1: é que eu gingo bem. Só me falta o berimbau e o talento.
0: Olha, mas nesse mês de julho a gente celebra a capoeira, uma arte que faz parte da história e da identidade do nosso país. A Isabela Moreira visitou aqui em Barbacena o projeto voluntário Capoeira Abolição, que ensina essa arte a crianças e jovens. Vamos acompanhar.
4: A capoeira reúne história, cultura, música e movimento e faz parte da identidade cultural brasileira, sendo reconhecida em todo o mundo como uma prática que reúne esporte e arte. Celebrado em julho, o mês da capoeira é uma oportunidade para valorizar essa manifestação cultural, destacar seu papel na formação de crianças, jovens e adultos e incentivar a prática em diferentes espaços. O projeto Capoeira Abolição é um desses movimentos que, em Barbacena, funciona em dois núcleos, no CRAS São Pedro e no Museu Jorge Bernanô.
5: E para falar sobre essa tradição belíssima que faz parte da cultura brasileira, eu estou com o Leandro Tavares, ele é instrutor do projeto Abolição. Então, Leandro, primeiramente, como que surgiu esse projeto voluntário maravilhoso?
6: Bem, a gente começou, né, há 5 anos atrás, né, na garagem da minha casa mesmo. A gente começou assim, uma vontade que eu tinha desde criança, um sonho, né? Era um sonho ser professor de capoeira. Então começou lá na minha casa mesmo, há 5 anos atrás. Então a gente conseguiu esse espaço aqui no CRAS, onde a gente vem dando continuidade nesse trabalho aí com a capoeira, com a inclusão social, com a inclusão de crianças. Não tem idade para começar a praticar capoeira.
5: E o que que motivou você a dedicar o seu tempo à capoeira, a esse trabalho voluntário?
6: Bem, porque desde criança, né, eu comecei o trabalho com a capoeira, eu conheci a capoeira, eu nunca tive condições de pagar pelas aulas de capoeira. Então, assim, eu tive ajuda dos meus professores, eles sempre me abriam espaço para eu poder estar limpando a academia, para onde está dentro da academia mesmo, para eu poder estar vendo como era a capoeira e estar vivenciando a capoeira dessa forma.
5: E quais são os principais desafios para manter esse projeto voluntário?
6: O maior desafio, né, é a gente trabalhar voluntariamente mesmo, sem o apoio, ou talvez um apoio maior que a gente precisasse, né? Porque tudo trabalha todo voluntário, só tem a ajuda dos meus pais e responsáveis.
5: E de que forma que a capoeira contribui para a vida das crianças, dos jovens, dos adolescentes?
6: A gente está trabalhando muito a cabeça das crianças, né, para tirarem da rua, né? Onde eles vêm para a capoeira, para eles aprenderem um pouquinho sobre a pintura, está levando para os colegas da escola, né, um pouco da história, e conhecimento que eles pegam aqui na escola também.
5: E o que, que uma pessoa que nunca praticou capoeira pode esperar da primeira aula?
6: Ah, com certeza ela vai gostar, porque a capoeira ela cabe a todos, né? Não tem idade, não tem... como se diz, não tem mobilidade de corpo, a pessoa tem alguma mobilidade, falta de mobilidade, ela consegue na capoeira estar talvez tocando um instrumento, cantando uma música, ela sempre está participando das atividades da capoeira.
5: Na sua opinião, por que é importante preservar esse patrimônio cultural?
6: Ah, é importante porque a cultura é viva, né? A capoeira é uma cultura viva. Então a gente, né, vamos com a luta muito antigamente, a gente deixar essa cultura parada, a gente não poderia ter deixado, né? Como eu disse, a gente que aprendeu também sofrendo, a gente não pode deixar de sofrimento na bala, a gente traz para hoje com forma de espírito mesmo, de vivência, de energia, é isso que a gente tem que trazer para as crianças também.
5: Hoje o projeto sobrevive por doações, não é?
6: Isso, a gente sobrevive de doações, né? No momento, quem contribui com a gente mesmo são só os pais responsáveis por trás sem espaço.
5: Se alguém de fora que está assistindo, ouvindo a gente, queira contribuir, o que, que essa pessoa pode fazer?
6: Bem, eles podem estar procurando a gente, né, pelas redes sociais, Capoeira Abolição Barbacena, né, no Instagram. Está procurando a gente também, lá tem tudo direitinho, nosso contato. Está encontrando a gente lá para qualquer tipo de doação, a gente recebe. E o nosso projeto é totalmente voluntário.
4: Reconhecida pela Unesco como Patrimônio Cultural Imaterial da Humanidade desde 2014, a capoeira permanece viva como uma das mais importantes expressões da cultura brasileira. Ao reunir movimento, música, história e ancestralidade, a prática preserva a memória de resistência dos povos africanos e afro-brasileiros, ao mesmo tempo em que fortalece valores como respeito, disciplina, inclusão e convivência coletiva. Presente em projetos sociais como Capoeira Abolição, a capoeira continua formando cidadãos, aproximando diferentes gerações e reafirmando seu papel como um instrumento de transformação social e de valorização da diversidade cultural. Se você quiser contribuir com esse movimento que muda a vida de crianças e jovens, a chave Pix capoeiraabo@gmail.com está disponível.
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1: Agora são 11h10. Dois homens foram presos por tráfico de drogas na tarde desta segunda-feira no bairro Córrego do Ouro, na cidade de Santos Dumont, durante operação para o cumprimento de mandado de busca e apreensão realizado pela Polícia Militar. De acordo com informações da PM, durante a vistoria na residência do primeiro suspeito, os militares localizaram escondidos em um quarto 20 papelotes e 50 pinos de cocaína, além de quantia em dinheiro e materiais para acondicionamento. Em continuidade à ação, a guarnição obteve informações detalhadas sobre o armazenamento de entorpecentes em um imóvel próximo, em posse de um segundo suspeito. No local indicado, foram apreendidas barras de maconha, crack e pasta base de cocaína, bem como 4 mil recipientes vazios destinados ao fracionamento de drogas. O homem confessou armazenar os ilícitos mediante pagamento semanal a mando do primeiro envolvido. Foram ainda apreendidos aparelhos celulares e uma motocicleta utilizada para a distribuição dos entorpecentes na modalidade delivery. Diante do flagrante, os suspeitos, ambos de 39 anos, foram presos e conduzidos para a adoção das providências da Polícia Judiciária. E um homem de 45 anos foi preso na tarde de segunda-feira após se entregar voluntariamente à Polícia Militar no bairro Pontilhão, em Barbacena. De acordo com informações da PM, a equipe policial realizava um patrulhamento preventivo na região quando foi abordada pelo homem. Ele procurou os militares por iniciativa própria e manifestou o desejo de se entregar à justiça, alegando possuir pendências com o Poder Judiciário. Ao consultarem os sistemas informatizados de segurança, os policiais confirmaram a existência de um mandado de prisão em aberto. Diante da constatação, ele recebeu voz de prisão, teve seus direitos constitucionais informados e foi encaminhado à Delegacia de Polícia Civil para adoção das providências cabíveis.
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0: Atenção motorista que trafega pela BR-040 aqui na região de Barbacena, você precisa ficar atento às intervenções realizadas pela EPR Via Mineira ao longo desta semana. Hoje, terça-feira, as obras de manutenção seguem em andamento e fazem parte do cronograma da concessionária, que prevê serviços até o próximo sábado, dia 25, no trecho entre os quilômetros 700 e 710 aqui na cidade. As interdições parciais de faixa e reforço na sinalização para garantir a segurança de motoristas e trabalhadores. As intervenções integram o plano de conservação da rodovia, previsto para o segundo ano de concessão da BR-040, e inclui recuperação do pavimento e outros serviços de manutenção. A EPR Via Mineira orienta os condutores a reduzirem a velocidade ao se aproximarem dos locais em obras, respeitarem a sinalização temporária e, sempre que possível, planejarem o deslocamento com antecedência para evitar transtornos. Além de Barbacena, as equipes também atuam em trechos de Carandaí, Ressaquinha, Santos Dumont, Congonhas, Conselheiro Lafayette, Cristiano Ottoni, Belo Horizonte, Nova Lima, Itaberito, Ouro Preto e Eubanque da Câmara. A programação pode sofrer alterações em função das condições climáticas ou necessidades operacionais. Fique atento.
1: Olha, seguimos falando da BR-040 porque a EPR Via Mineira informou que foi registrada na manhã de ontem, segunda-feira, uma ocorrência no quilômetro 743 da rodovia em Santos Dumont, envolvendo o tombamento de uma carreta. Não houve vítimas. Para a realização da operação de destombamento e remoção do veículo, o trecho foi interditado, sendo liberado no início da tarde.
0: E uma pessoa foi atropelada por um carro na manhã de segunda-feira, também na BR-040, dessa vez na cidade de Canandaí. O acidente foi registrado no quilômetro 664 da rodovia, no sentido norte, em direção a Belo Horizonte. De acordo com a EPR Via Mineira, equipes operacionais da concessionária foram mobilizadas para o atendimento da ocorrência. A vítima recebeu os primeiros socorros no local e foi encaminhada para atendimento hospitalar.
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1: Agora são 11h14. Olha, você que tem interesse de casar, né? Que, mas ainda não tem aquela
0: que é petição. Formalizar, né?
1: Formalizar.
0: Tá lá, só juntado com fé e casado é, e quer colocar...
1: Quer colocar no papel.
0: No papel, perante a igreja, depois,
1: exatamente,
0: né?
1: Mas pelo menos diante da justiça, ele colocar que você está junto de outrem.
0: Isso é importante. Ficou bonito. Isso é importante, você legalizar a sua situação, né? É,
1: tipo o nosso amigo Washington fez no ano passado.
0: Exatamente. O Washington Lima fez lá, mas inclusive fez com festa, pompa e circunstância, fez, né?
1: Aí já é outros 500. Olha, casais interessados em oficializar a união civil gratuitamente já podem preparar para participar do Casamento Comunitário 2026, promovido pelo Centro Judiciário de Solução de Conflitos e Cidadania, o SEJUSC, do Tribunal de Justiça de Minas Gerais, com apoio da Secretaria Municipal de Assistência Social. As pré-inscrições serão realizadas entre os dias 10 e 14 de agosto, das 9 às 17 horas, na sede da SEJUSC, localizada na Avenida Higino Teixeira de Carvalho, número 150, no bairro Urias Barbosa de Castro, Avenida Sanitária, aqui em Barbacena. Para participar, os noivos deverão apresentar a documentação exigida, que varia conforme o estado civil. A cerimônia do casamento comunitário está marcada para o dia 22 de setembro, proporcionando aos casais a oportunidade de formalizar a união civil de forma gratuita. Observar, Grazi, que é para a pessoa levar a documentação. Já tem que ter o casal.
0: É verdade. Não dá para você tentar arrumar um marido lá na hora,
1: exatamente,
0: não.
1: Exatamente. Não, já tem que ir com tudo certinho, documentação e o cônjuge.
0: Mas olha, brincadeiras à parte, é a oportunidade de você realmente formalizar isso, deixar tudo no papel. Eu acho que é super importante ter isso documentado,
1: com,
0: né?
1: Com certeza.
0: E realizar um sonho. Muita gente tem o sonho de se casar no papel e às vezes o dinheiro não sobra para fazer isso, porque
1: exato,
0: tem um custo. Aproveite essa oportunidade depois, se você for católico. Existem muitos casamentos comunitários dentro das paróquias de Barbacena.
1: Sim.
0: Acredito que nas evangélicas eles também devem fazer algumas coisas nesse sentido. Então aproveite, realize o sonho e deixe tudo legalizado, tudo certinho no papel.
1: Já até te dá a dica que você falou do casamento comunitário. Se eu não me engano, a paróquia de São José está com inscrições abertas para o casamento
0: já comunitário. Já casa no civil e no religioso, amiga, a hora é essa.
1: Tá tudo certo, os céus estão falando. Olha, a comunidade de Santana e São Joaquim da paróquia Nossa Senhora da Assunção em Barbacena realiza entre os dias 22 e 25 de julho a tradicional festa em honra aos padroeiros. A programação conta com um trido preparatório, adoração ao Santíssimo Sacramento, celebrações eucarísticas e participação de diversas pastorais e comunidades convidadas. O tema deste ano é Com Santana e São Joaquim, adoramos e testemunhamos Cristo na Eucaristia. O encerramento será no sábado 25, com procissão às 16 horas, missa festiva às 17 e a tradicional bênção dos avós. Após a celebração, acontece o Arraiá de Santana e São Joaquim com música ao vivo, quadrilha, barraquinhas e comidas típicas, como canjica, churrasco, macarrão na chapa, entre outros. Então aproveita ali no bairro Santa Teresa 2, uma das últimas oportunidades de festa junina do ano.
0: E aproveita pra passar a casa dos pais do Washington, que é vizinho do baiano lá e da Marina, do ladinho, é só descer.
1: Só passar.
0: Só descer.
1: Fala que o Washington chamou.
0: Olha, a gente segue falando de religião, dessa vez vamos falar da paróquia de São Pedro e São Paulo, que vai realizar a partir do próximo dia 1º de agosto o Seminário de Vida no Espírito Santo, inspirado no versículo bíblico Em Nenhum Outro Há Salvação. O encontro busca oferecer à comunidade momentos de fé, oração e renovação espiritual. A programação do seminário será composta por uma jornada de 9 encontros que acontecerão semanalmente ao sábado, sempre às 3 da tarde, na própria Igreja Matriz de São Pedro e São Paulo. Os interessados em participar já podem garantir suas inscrições diretamente na Secretaria da Paróquia ou através do telefone que também é o WhatsApp, 32 99124-0791.
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1: E no quadro Saúde em Foco de hoje, a neuropsicóloga Valesca Majerec fala sobre danos que uma família desajustada pode causar em uma criança.
8: Olá, eu sou Valesca Majerec, neuropsicóloga, e hoje teremos uma conversa importante sobre os danos que uma estrutura familiar desajustada pode causar na vida de uma criança. Sintonize com a gente e vem comigo. O período da infância é determinado para a vida de qualquer pessoa. É na infância que devemos criar laços afetivos, aprender regras sociais, aprender como funciona a vida em sociedade, viver e conviver com pessoas de referência e etc. Mas, infelizmente, temos visto um número crescente de crianças sobrevivendo em ambientes precários, com falta de cuidado básico, com falta de afeto, com falta de comprometimento daqueles a quem chamam de pai e mãe. Na natureza inteira, o ser humano é o único que precisa ser cuidado por um longo tempo até que esteja apto a cuidar de si mesmo. Sendo assim, não há como uma criança se desenvolver adequadamente sem o cuidado básico de seus pais ou responsáveis. Vivemos um período de abandono filial, mesmo estando todos dentro da mesma casa. Prioridades individuais têm colocado nossas crianças em situação de perigo e vulnerabilidade. Nunca tivemos tantas crianças e adolescentes adoecidos como nos tempos atuais. E a situação é alarmante. A responsabilidade sobre um filho acompanha os pais por toda a sua vida e não podemos delegar a terceiros esse compromisso. Daí a importância e a clareza na decisão de ser pai e mãe. A falta de cuidados básicos, o que inclui alimentação, saúde, educação, afeto, respeito, dentre outros, tem causado danos irreparáveis na vida de muitas crianças e adolescentes. O medo do abandono ou abandono efetivo, agressões físicas e psicológicas, conflitos familiares constantes, padrões desajustados de comportamento dos pais ou responsáveis e uma infinidade de outras situações têm contribuído para uma geração já conhecida como a mais frágil do ponto de vista emocional e funcional. E isso será um problema ainda maior no futuro. A troca do cuidado real por telas, terceiros ou autocuidado tem contribuído para a formação de pessoas adoecidas e fragilizadas, que não conseguem lidar com as dificuldades próprias da vida. E isso é muito sério. Mas continuaremos conversando sobre esse tema tão atual, preocupante e triste nos próximos programas. Espero por você no nosso próximo programa do Saúde em Foco. Até lá!
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0: 11 horas e 22 minutos desta terça-feira, o Brasil registra 965 denúncias de violações de direitos de crianças e adolescentes. Nos primeiros quatro meses de 2026, a violência infanto-juvenil teve 115.814 registros no país, segundo o mais recente levantamento do Ministério dos Direitos Humanos e da Cidadania, que foi publicado no mês de junho. A maioria das vítimas são do sexo feminino e o ambiente doméstico é o local que mais frequente dos abusos. A faixa etária mais afetada vai de 4 a 8 anos de idade, mas especialistas afirmam ser possível haver mais casos nas outras faixas etárias. Segundo profissionais da psicologia, as ações para impedir a fatalidade infanto-juvenil ocorrem muitas vezes depois que a violência já se instalou. Por isso, é preciso fortalecer as famílias em situação de vulnerabilidade, ampliar o acesso à saúde mental, garantir uma escola capaz de identificar sinais de risco, integrar melhor o serviço da assistência social, além da segurança pública.
1: Olha, a Comissão de Comunicação da Câmara dos Deputados aprovou um projeto que estabelece regras para a divulgação de imagens de crianças na internet. As informações com Maria Neves.
9: A Comissão de Comunicação da Câmara dos Deputados aprovou o projeto que visa limitar a exposição de crianças e adolescentes na internet. A proposta obriga os sites a remover imagens, vídeos e dados pessoais que possam violar a privacidade, a dignidade ou o desenvolvimento de crianças e adolescentes. A medida vale mesmo quando o material for publicado ou autorizado por pais ou responsáveis. Ainda de acordo com o texto, os provedores de internet também deverão promover a desindexação das páginas com material impróprio de crianças e adolescentes. O objetivo é evitar que o material seja republicado com alterações ou continue a aparecer em mecanismos de busca. O projeto estabelece ainda que, quando a publicação puder afetar direitos da personalidade, a criança ou o adolescente deverá ser ouvido, de acordo com a sua idade e com o grau de maturidade. O relator na Comissão de Comunicação ressalta que o objetivo não é restringir os direitos dos pais, mas proteger menores de 18 anos de abusos. Quanto à exploração da imagem de crianças e adolescentes com finalidade de lucro, o texto determina que os responsáveis deverão adotar medidas reforçadas de proteção dos direitos da personalidade. Isso vale mesmo quando não houver remuneração direta, monetização pela plataforma ou pagamento em dinheiro. O projeto também estabelece que a divulgação de imagem, voz ou dados pessoais de crianças crianças e adolescentes poderá gerar indenização por dano moral, ainda que não seja comprovado prejuízo. A reparação será devida quando a publicação ocorrer sem autorização exigida pela legislação ou provocar exposição indevida, abusiva, vexatória, discriminatória, degradante, exploratória ou incompatível com o melhor interesse da criança ou do adolescente. A mera autorização dos pais ou responsáveis não dispensa a responsabilidade das plataformas quando houver dano ao menor de 18 anos. O texto ressalva que as regras não se aplicam à aparição ocasional de crianças em conteúdos jornalísticos, educativos, culturais, científicos, institucionais ou relacionados à segurança pública, desde que não haja exploração ou exposição abusiva. O projeto que limita a exposição de crianças e adolescentes na internet ainda será analisado pelas Comissões de Previdência e Assistência Social Infância, Adolescência e Família e de Constituição e Justiça. Se aprovado, poderá seguir para o Senado.
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1: Olha, Graziela, a vinheta foi até oportunidade, é oportunidade mesmo.
0: Da gente sair do CLT e virar milionário.
1: Nossa, olha, e nem precisa jogar a Copa do Mundo.
0: Não. Ontem é que a gente não foi campeão, né?
1: Exatamente.
0: A gente não é jogador e não foi campeão. Não. Quem sabe a gente ganha na Loto Fácil.
1: Pois é, olha, dá tempo, dá muito tempo.
0: Ele até gaguejou, gente. Eu tô nervoso com o prêmio.
1: O prêmio é muito bom. Olha, as apostas para a Loto Fácil da Independência deste ano estão abertas, com um prêmio estimado em 300 milhões de reais. O concurso especial número 3.780 alcança sua 15ª edição e será sorteado no dia 15 de setembro, de acordo com informações disponibilizadas pelas loterias Caixa no último domingo. As apostas podem ser registradas nas unidades lotéricas, utilizando o volante específico da Loto Fácil da Independência. Para participar, os apostadores devem escolher entre 15 e 20 números, dentre os 25 disponíveis no volante. São premiados as apostas que acertarem 11, 12, 13, 14 ou 15 números sorteados. Também é possível participar por meio da modalidade Teimosinha, que permite concorrer com a mesma aposta por concursos consecutivos e da Surpresinha, em que os números são selecionados aleatoriamente pelo sistema. Conforme as regras da modalidade, o prêmio principal não acumula. Caso não haja apostas com 15 acertos, o valor destinado a essa faixa é distribuído entre os acertadores da faixa seguinte, observadas as regras do jogo. A aposta simples da Loto Fácil custa R$3,50 e a gente vai abrir um bolão aqui na 93.
0: Nada, eu vou jogar sozinho, porque eu quero ganhar sozinha, sou egoísta.
1: Que isso, gente?
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1: 11h27, mudando de assunto, as convenções partidárias começaram na última segunda-feira e, segundo as regras da Justiça Eleitoral, podem ser realizadas até o próximo dia 5 de agosto. Essas reuniões deliberativas são eventos em que os filiados se reúnem para decidir ou formalizar, por exemplo, quais candidatos disputarão as eleições. Após o período de convenção, as definições partidárias deverão ser encaminhadas à Justiça Eleitoral. O registro das candidaturas deve ser feito até as 19 horas do dia 15 de agosto.
0: E a gente continua falando sobre período eleitoral porque o TSE informou que o Brasil tem mais de 158 milhões e 700 mil eleitores aptos a votar nas eleições de 2026. O número representa um crescimento de quase 2 milhões e 300 mil pessoas em relação ao pleito de 2022, um aumento de 1,46%. As mulheres continuam sendo maioria no eleitorado brasileiro, com pouco mais de 83 milhões e 900 mil eleitoras, o equivalente a 52,84% do total. Os homens somam cerca de 74 milhões e 800 mil eleitores. A região norte registrou o maior crescimento proporcional do eleitorado, enquanto o sudeste segue concentrando a maior quantidade de votantes do país. Outro destaque é o aumento do número de brasileiros aptos a votar no exterior, que cresceu mais de 31% em comparação com as últimas eleições gerais. São Paulo continua sendo o maior colégio eleitoral do Brasil, com mais de 34 milhões de eleitores. Em segundo lugar está o nosso estado, Minas Gerais, que reúne cerca de 16 milhões e 300 mil eleitores, seguidos por Rio de Janeiro, Bahia e Paraná. Nas eleições de outubro deste ano, os brasileiros vão às urnas para escolher presidente da República, governadores, senadores, deputados federais e deputados estaduais ou distritais.
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0: 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Vem aí o Seleção 93 sem Copa do Mundo.
1: Mas graças com o campeonato brasileiro.
0: Meu Deus, a gente nem respirou. Já tem campeonato de novo, Washington Lima?
10: Ah, nem respiramos. E vou te falar, essa empolgação do Thiago Rossi me pegou, Grazi. Porque depois da gente ver um futebol de alto nível na Copa do Mundo, vai ser difícil ver o campeonato brasileiro. Desacostumei, Thiago.
1: Mas eu tenho que falar pra você. Eu não sou Brasil, eu sou Flamengo. Você é Flamengo.
10: Flamengo não é time, é seleção, né?
1: Exatamente.
0: Aqui, vocês ouviram falar um boato de que estão querendo trazer o Vozinha pro Atlético?
10: Vozinha pro Atlético. Tava querendo, mas um time dos Estados Unidos também entrou na disputa.
0: Tá querendo? Por ele. Poxa, eu sou Atlético até o final. Vamos lá, nosso gigante de aço, como é que chama?
10: O Esquadrão de Aço.
0: Esquadrão de Aço, tamo aí, né? Com Vozinha, sem Vozinha, com Flamengo. Vem mais futebol por aí. Tá chegando aí o Seleção 93. Cidade Alerta volta amanhã. Até amanhã, Thiago.
1: Até amanhã, Grazi.
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13: Não para mesmo. Vamos falar aqui do esporte Barbacena, região. Mas antes, seu Macoré, eu quero te mandar o Zé Francisco e a Marilena, sua esposa. O Zé Francisco, sua esposa Marilena, gosta muito dos seus comentários. Mora lá no bairro da Guarda. E falou que uma hora vem aqui te conhecer.
21: Será um prazer, seja muito bem-vindo aqui na nossa 93, na nossa arquibancada 93. Um abraço para ele e para sua esposa lá. Seja muito bem-vindo ao nosso programa e aqui na 93 FM. Será um prazer recebê-los.
13: E a Copa Campestre Futebol de Campo tem aí os resultados, Washington.
10: Vamos lá, o Liderança Futebol Clube venceu por 4-3 o Internacional do Campestre, Beto.
13: E campo do Esporte Clube, ali o amigo Beiralinha também, a bola rolou.
10: É, Beto, lá no campo do Esporte Clube, o antigo Beiralinha, a Juventus venceu por 3-1 o Vila Real. E os donos da casa, o Esporte Clube Barbacena, perdeu por 4-0 pro New City.
13: E final da Copa Porteiro.
10: Comercial foi campeão em cima do Real, Beto. R$1.000 em premiação. Parabéns ao time do Comercial.
13: Olha, rolando aí, tá igual a Copa do Mundo.
10: Tá bom,
13: tendo premiação, hein, Macoré?
21: R$1.000 já.
13: Ah, já ajuda. E olha, festival aí, Arena Faixa Azul em Correia de Almeida.
10: O Curral Novo venceu por 2-0 o time do Audax.
13: 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Vamos falar do Galão da Massa. Paulo D'Azeredo com informações pra você, torcedor do Galo.
22: Chegou o grande dia, o atleticano estava com saudade. E hoje tem o Galo, 7:30 da noite, na Arena MRV contra o Bahia. Jogo válido pelo Campeonato Brasileiro. Bárbara Domingues, que teve uma intertemporada de 30 dias e que pode levar a campo um time diferente daquele que encerrou o período pré-copa e que venceu o Vasco da Gama por 1-0 em São Januário. O provável time do Galo para pegar o tricolor de aço hoje, hein? Com Everson, Natanael, Juan Tressoldi, Bianco e Lodi, Maicon, Cissé, Bernardi, Vitor Hugo, Coelho e Cacierra. Para a gente fechar a participação aqui no jornal, Igor Gomes, jogador que o Atlético não vai renovar contrato, tem o interesse hoje do Grêmio de Futebol Porto Alegrense. Por enquanto, apenas uma sondagem, não tem proposta oficial. Quem sabe, nos próximos dias, isso possa acontecer, a proposta possa chegar à mesa do Atlético e aí o Galo vai sentar na mesa com Igor Gomes e com o Grêmio para definir a situação.
10: E após 51 dias sem uma partida oficial, o Atlético volta a campo hoje, recebe o Bahia na Arena MRV, como disse o Paulo Azeredo. Duelo marcado para 19h30 na Arena MRV. Na última sexta-feira, o time do Rogério Ceni encarou a Chapecoense pelo jogo adiado da quarta rodada. Uma vitória por 2-0. Os baianos seguem na sexta colocação, mas com 29 pontos. O Galo, por sua vez, está com 5 a menos e caiu para da nona para a 11ª colocação com esses jogos. Por isso, retornar com uma vitória é fundamental para o jogo de hoje. Nos últimos 5 confrontos na competição mais importante do país, o Atlético venceu 3, empatou 1 e perdeu outro. Antes da pausa para a Copa do Mundo, os mineiros derrotaram o Vasco por 1-0 em pleno São Januário, no Rio de Janeiro.
13: Ô Marco Aurélio, como você vê aí esse reinício, né, do Galo aí, vem, tem vantagem aí contra a equipe do Bahia hoje?
21: Hoje é um dia que todos os times começam a esquentar os motores para a última fase do campeonato que vão disputar. Ainda é cedo falar, porque é o primeiro jogo ainda. Eu vejo assim, o time do Bahia um pouquinho melhor do que o time do Galo. vai ser um jogo difícil para o Atlético. O Atlético está voltando agora com alguns jogadores fora do elenco, o principal dele é o Hulk. Então hoje é um teste para a gente ver como que vai ser a caminhada do Galo até o final da temporada.
10: Mas, né?
13: Será que o torcedor, antes de você falar, será que o torcedor vai comparecer?
10: Eu acho que vai, Beto, mas era isso que eu ia falar. O próprio torcedor tá puxando a orelha do time do Atlético por conta de não contratações, Beto.
13: É, porque o torcedor tá fraco. O Azeredo falou ali a escalação da equipe do Atlético.
21: Um ataque preocupante, porque o matador era o Hulk. Não tem mais o Hulk, o Scarpa é banco, não vai ser titular por enquanto. Então, assim, é preocupante ainda. Vamos ver como é que vai ser a sequência desse time do Galo lá. Mas a grande polêmica no Atlético é que agora tá pra vender coxinha a R$13.
10: Eu ia falar isso aí. O torcedor cobrou, velho. O Atlético foi fazer um anúncio com o Paulo Brax. O torcedor tava achando que era algum jogador, um volante, que o torcedor tá querendo, um volante ali no meio de campo. O Paulo Brax vem e me fala que agora o torcedor vai comprar salgadinho a R$13. É brincadeira do Galo fazer um negócio desse.
13: Não, é brincadeira. Eu vendo da 8,
10: Vou te falar.
21: Tá caro. Contratação do Galo é coxinha.
10: É brincadeira do Atlético. Tem que anunciar contratadores, jogadores novos.
13: Eu vou fazer uma pergunta pra vocês, né? A gente tem tempo aqui. E é o seguinte, com essa aula tática que a Espanha deu no futebol mundial, você acha que isso aí pode ser implantado em algum time brasileiro? Por quê? Né?
21: Eu não vejo não, até porque lá a gente tem craque, aqui no Brasil a gente não tem craque. Visto que a nossa seleção foi a 11ª colocada na última Copa, nós não tivemos jogadores de destaque. Então não vejo hoje o futebol brasileiro, que é um futebol chato, cansado, tem hora que dá até sono de assistir alguns jogos. Não vejo aí não, porque é uma coisa é ter jogadores de primeira linha. O futebol brasileiro não tem isso hoje.
13: 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Emerson Pancieri, chega mais.
4: Cruzeiro trabalha na Toca da Raposa e segue à tarde rumo a Porto Alegre, onde amanhã volta a disputar o Campeonato Brasileiro, duelo contra o Internacional, às 21h da noite, no estádio Beira Rio. Estaremos lá também acompanhando o Cruzeiro nesta cobertura da Itatiaia. Em relação ao time celeste, o que dá para destacar é que o atacante Neyser Villarreal deve ser relacionado para o confronto. Ele está recuperado de um problema muscular que ele teve, que o tirou, inclusive, do jogo treino, no duelo com o Ipatinga, também com o São Caetano. Não atuou no amistoso com o Grêmio e pode ser uma opção ofensiva para o técnico Arthur Jorge. E uma expectativa também de Matheus Henrique no meio-campo, na vaga de Lucas Romero, suspenso. Sobre Zé Lucas, uma informação da Itatiaia: Cruzeiro está firme, né, e tem um trunfo nessa negociação, que é o desejo dele, né, do jogador, do staff, também da família, de atuar no time principal. E o Flamengo colocou uma condição de atuar no time sub-20, Cruzeiro também deixando parte dos direitos econômicos para o Sport. Vamos acompanhar se o Cruzeiro vai conseguir efetivar esta contratação.
10: E após a paralisação para a Copa do Mundo, o Cruzeiro volta a campo nesta quarta-feira contra o Internacional pela 19ª rodada do Campeonato Brasileiro. O jogo será às 21h30 no Beira-Rio. O Clube Celeste será comandado por Arthur Jorge, que nunca perdeu para a equipe colorada. Até aqui, o treinador esteve à beira do campo em 2 jogos contra o Inter, com 2 vitórias, ambas por 1-0, e na época ele estava à frente do Botafogo, na temporada 2024. Inclusive, um dos triunfos ante a equipe gaúcha foi bem marcante para o português e seus ex-companheiros. No dia 4 de dezembro de 2024, o Botafogo contou com o gol de Jefferson Savarino, venceu o Inter e praticamente encaminhou o título brasileiro daquele ano. Detalhe para o fato é que aquela partida foi disputada 5 dias depois do Glorioso conquistar o título inédito da Copa Libertadores contra o Atlético no Mas Monumental em Buenos Aires. O 100% de aproveitamento contra o Internacional, aliás, pode ser tido como um trunfo de Arthur Jorge para conduzir o Cruzeiro a uma nova vitória no Beira-Rio, que não ocorre há 16 anos.
13: Ô, Marcolelli, o Internacional, sempre em casa, né, é um adversário difícil.
21: Sem dúvida, o Internacional é a pedra no sapato do Cruzeiro, mas os momentos até a parada da Copa, o time do Internacional não estava bem no campeonato. vem oscilando muito.
10: Time do Pessolano ainda, ex-Cruzeiro. Time do
21: Pessolano,
5: ex-Cruzeiro.
21: Torcida cobrando muito do Pessolano, muito do time. Então, hoje, amanhã, vamos ver como está esse novo Internacional. Até porque agora contratou o Matheus Cunha, goleiro do Cruzeiro.
5: Né?
21: Vamos ver se ele vai jogar.
10: E eu espero que o Cruzeiro não ponha empecilho nenhum.
5: Você vê como é que o futebol, né, é interessante. Jogar contra o Inter antigamente,
10: aí no Beira-Rio, então,
5: no Beira-Rio, difícil. Nossa, o treinador nem dormia.
10: Nem dormia. É um estádio...
5: Tinha de fazer taticamente para enfrentar, para perder de pouco.
10: Uma coisa que eu tava falando com o Dirceu hoje de manhã, ô Beto, eu tive a chance de visitar o Beira-Rio, o estádio é muito próximo do campo, era um negócio que pode deixar a pressão maior ainda, mas hoje, dentro de campo, o Inter não responde, né, Beto?
5: É, sem dúvida, mas era interessante.
21: Aquela história agora a gente tem que parar para ver como que vão voltar as equipes agora, depois de 51 dias parado, só de férias de treinando é uma coisa, agora vamos ver a hora, que agora é a hora da onça beber água.
5: É, beber água, e tem, né, três competições, né, tem. Futebol brasileiro, que é a continuação do Campeonato Brasileiro, Copa do Brasil e também os times que...
21: Sul-Americana.
5: É, são quatro competições. Quatro competições. Então tá aí, né, a bola não vai parar. Já voltamos com notícia de todo o Brasil pra você, torcedor.
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5: E olha só, torcedor, falando do futebol brasileiro, tem muito time com novidade e o São Paulo anunciou um novo jogador, Washington.
10: Beto, o São Paulo anunciou a contratação do lateral Buta. O angolano de 29 anos chega com contrato até o dia 30 de junho de 2027 com cláusula de renovação automática, caso ele atinja todas as metas. O jogador estava no Copenhagen, da Dinamarca, e chega livre ao tricolor após o término da temporada europeia. Nascido da Angola, Áureo Bruta se mudou para Portugal aos 4 anos de idade, possuindo nacionalidade portuguesa, acumulando diversas convocações para equipes de base do seu país europeu, além de trazer na bagagem a experiência de também ter atuado na Bélgica, Alemanha e França.
5: Ô Marco Aurélio, São Paulo é um time muito querido, né? Precisa fazer aí para... O que é que ele precisa fazer para voltar a vencer, aí também disputar títulos?
21: Tem que começar a ter confiança e ganhar os jogos, né? Porque o São Paulo tem dia que ganha um e perde três. Então ele oscila muito no campeonato. Um dia ele faz uma boa partida, outro dia não faz. Então tem que começar a equilibrar os jogos para voltar a vencer, porque é um time que tem anos que não ganha um campeonato de expressão, Beto.
5: E quem vai ficar satisfeito com essa notícia é o Selminho, né? Que tem também o Botafogo. Tem novidade chegando, o Botafogo com bastante reforço, Bastão.
10: Beto, o Botafogo anunciou um pacotão de reforços no primeiro dia de janela de transferência aberta. O Clube Carioca oficializou a chegada de 4 contratações. Após meses turbulentos fora de campo com disputa judicial pelo controle da SAF, Botafogo avançou para reforçar o elenco à disposição de Franklin Carvalho. O primeiro passo foi o pagamento de dívidas em diversas transferências, o que fez a FIFA retirar todos os transfer bans do time e chegou a ter 6 sanções ativas. A janela de transferência será aberta até o dia 11 de setembro, portanto, a expectativa pela chegada de mais reforços ao Botafogo nas próximas semanas. A diretoria alvinegra tem negociações em andamento com Domingos Andrade, também volante angolano, que defende o Porto.
5: Ô Marco Aurélio, o Fogão ainda consegue se recuperar bem neste ano?
21: Se deixar as brigas de fora, extra-campo fora, e não intervir nos jogadores, sim, mas se isso afetar os jogadores do grupo, aí fica difícil muito para o Botafogo. E tem outra coisa também, o Corinthians também

0: E o salário para ficar no Timão, olha.
1: É, Beto, negociações entre Corinthians e Memphis Depay pela renovação de contrato voltou a evoluir nos últimos dias. Restando apenas 11 dias para o fim do vínculo atual, o atacante de 32 anos acenou positivamente as condições apresentadas pelo clube. O holandês aceitou a redução salarial e outros termos propostos pelo Corinthians e as partes avançaram nas conversas. O staff de Memphis Depay acredita que a negociação pode ter um desfecho positivo nos próximos dias. Enquanto treina com profissionais de confiança, o atleta mantém o foco no retorno ao Corinthians para disputar as competições do segundo semestre e deseja dar continuidade no clube. As negociações haviam perdido forças durante a intertemporada. Corinthians e Memphis trocaram propostas e contrapropostas, mas não conseguiram chegar em um consenso.
0: O Ben de Paz, o Marco Aurélio, depois que ele jogou na Copa, o que ele jogou, né? Não jogou tem como nada, falar muito, né?
1: Não jogou nada. Nem apareceu, nem entrou.
2: Ele não tem... tentar, né?
0: Tá pagando até muito.
2: Eu não tô falando que ele é mercenário, não, mano. O jogador faz o que dá na cabeça. Mas ele é o seguinte, no Corinthians ele vai aceitar a proposta do Corinthians, mas ele sabe que o Corinthians paga primeiro para depois ele jogar.
1: Ele não joga
2: para depois receber. Tudo
0: ah, essa é boa, essa é boa. Aqui, e hoje, quem entra em campo é o Santos. O Peixe vai jogar pela Sul-Americana?
1: Beto, o Santos visita hoje a Universidade Central da Venezuela às 21h30 pela partida de ida dos playoffs da Copa Sul-Americana. A equipe comandada pelo técnico Cuca chega desfalcada para o duelo, que será disputado no estádio Misael Delgado, em Valência. O Peixe garantiu a vaga nos playoffs da competição após terminar em segunda colocação no Grupo D, atrás do Recoleta do Paraguai. A equipe está invicta na Sul-Americana com uma vitória e 4 empates. Já a Universidade Central terminou na terceira colocação do Grupo H da Libertadores, atrás de Independiente del Valle do Equador e Rosário Central da Argentina. O jogo de volta da eliminatória está marcado para o dia 28, às 21h30, na Vila Belmiro.
0: Eu quero o Marco Aurélio comentando, mas depois do Marco Aurélio eu podia ser para daí a rodada do Campeonato Brasileiro, nesse meio de semana, encerrando aí o retorno, né, das férias prolongadas do futebol brasileiro. Marco Aurélio.
2: O Santos vai ter muito trabalho, porque eu vi o jogo da semana passada, o jogo do Santos, muito, muito difícil. O Santos não está conseguindo fazer grandes jogos e vai pegar o perder, porque joga aqui e depois joga lá. E outro time que também entra em campo, se não me engano, é o Vasco da Gama, pega o Medellín da Colômbia também. E
0: jogo difícil.
2: E a Sul-Americana lá.
0: Jogo difícil. Você tem o Campeonato Brasileiro aí?
1: Tenho, Beto. Essa rodada agora, sim, a rodada tá nos encaixes aqui. Mas, ó, hoje a gente tem Atlético e Bahia às 19h30 e Coritiba e Palmeiras também às 19h30. Amanhã, São Paulo e Atlético Paranaense às 21h30, Internacional e Cruzeiro também às 21h30. E, pra fechar, Chapecoense e Flamengo às 21h30. Na quinta-feira, a gente tem Corinthians e Remo às 19h30 e um jogo atrasado da quarta rodada também na quinta-feira às 19h30, Botafogo e Vitória.
0: Então tá aí, torcedor, Marco Aurélio, rodada aí, né?
2: É, primeira rodada pós-Copa, então ainda vamos começar a ver agora como que os times vão voltar, acho que é muito cedo.
0: Pode reclamar de cansaço não, né?
2: Não, de cansaço. De
1: cansaço ninguém pode reclamar.
2: Porque ficar 30 dias só treinando.
0: Também pode, né? Pode ter cansado de ficar,
1: parado.
0: E passando aí para a Série B, né? O Atlético América anuncia novas contratações, Washington.
1: Beto, América confirmou ontem a contratação do lateral direito Fábio, de 24 anos, jogador que pertencia ao Anápolis e está emprestado ao Barra. Assinou o contrato definitivo com o Coelho até o fim de 2027, sem custos para o clube mineiro. A tendência é que Fábio assuma a vaga deixada por Léo Álaba, que rescindiu amigavelmente com o América na última quinta-feira. E o Atlético anunciou ontem também a contratação do atacante Yarley, de 20 anos. O Yarley é ex-jogador do América e do Botafogo. Ele chega ao clube de São João del Rei com um contrato definitivo. Foi adquirido junto ao Glorioso, que mantém 50% dos direitos econômicos do atleta. O último clube, inclusive, do Yarley foi justamente o América.
0: Será que leva jeito?
2: O outro dia tem que reforçar, porque ele tem esperança de chegar à Série A do Campeonato Brasileiro. Mas o América tem que lutar para sair da zona de rebaixamento, que hoje... infelizmente é o lanterna do campeonato e nós já estamos chegando na metade do campeonato da Série B, então o América tem que fazer um retorno de vitórias e vitórias e vitórias para tentar sair desse lamentável zona de rebaixamento.
0: Olha só, quero uma notícia aqui, né, da Liga dos Campeões, né, vai ter novidade. E olha só, veja bem, o Austin torcedor, né, o YouTube está tomando, né?
1: Tomando
0: antigamente
1: conta,
0: você, né, tinha aí a TV e o YouTube. Hoje a Liga dos Campeões você vai poder assistir no

0: já não dá.
1: É, velho, isso é bom. É. Falar de Liga dos Campeões, porque a
2: Champions
1: TNT,
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1: A TNT confirmou firmou um acordo com a UEFA e vai transmitir 31 jogos da Champions League em seu canal do YouTube a partir da próxima temporada. O contrato original previa a entrada da competição nas plataformas apenas em agosto de 2027, com 57 partidas no YouTube. Mas a emissora obteve a liberação antecipada para exibir um número reduzido de jogos. Para a temporada 2026-2027 serão transmitidos jogos de todas as rodadas da fase da Liga até os confrontos de repescagem, oitavas de final, quartas de final, semifinal e final. Aí elas são fora do YouTube e ainda vai ser só no TNT Sports. Vale destacar que a última temporada a TNT obteve 634 milhões de interações e 16 bilhões de impressões na fase de rede social, incluindo Instagram, TikTok, YouTube, Twitter, Facebook, durante a cobertura da Champions League. É a maior liga da Europa.
0: Olha, Marco Aurélio, isso pode ser influência da Cazé TV?
3: A Cazé TV, durante a Copa do Mundo, já trouxe essa novidade. Ela já assinou uma parceria com a Antena.
0: É uma coisa fantástica.
3: Ela vai passar os jogos na TV Cazé no YouTube. É uma coisa sensacional. Esperamos que continue assim, lá na frente não venha uma pessoa, porque a gente sabe que a TV Cazé já não é mais do Cazé. Uhum. Ele já vendeu ela praticamente.
1: Só tá com o nome agora.
3: Só tá com o nome. Esperamos que lá no futuro, daqui a um dia, não venha um querendo ganhar só dinheiro e aí começa a cobrar.
0: E outro detalhe também, você vê como é que o dinamismo vem acontecendo. Isso é no mundo, né? Pessoas para emissoras para transmitir jogos, quantidade de equipamentos. E a TV Cazé simplesmente.
3: E detalhe, né? Eu vi.
0: A coisa mais simples é a transmissão dele.
1: Exatamente.
3: Eu vi entrevista hoje, ela bateu todos os recordes no YouTube. Todos os recordes e ela faturou 2 bilhões líquido.
1: Eita, no bolso. Eita, nós. E uma coisa legal, que eles vão transmitir também a Premier League, que eu gosto League, muito, tudo. Bundesliga, então, pra quem gosta de futebol europeu, a Cazé TV vai virar casa.
3: A Copa Feminina de futebol vai passar no ano que vem. Olimpíada, basquete, vôlei, tudo a TV Cazé tá comprando.
0: E que legal, né? Uma notícia muito legal também, fora de campo, Curitiba e Palmeiras marcam encontro inédito entre clubes da Série A presididas por mulheres. Ô, Bastão.
1: Beto, o confronto entre Curitiba e Palmeiras na quarta-feira, no Couto Pereira, terá um ingrediente histórico no Campeonato Brasileiro. Pela primeira vez na Série A, dois clubes serão representados por presidentes mulheres em uma partida da elite do futebol brasileiro. Marina Líbano e Leila Pereira, em Curitiba e Palmeiras. O momento simboliza um avanço na ocupação feminina dos principais cargos de gestão do futebol nacional. Enquanto Leila encerra um ciclo de protagonismo à frente de um dos maiores clubes e mais vencedores do país, Marina Líbano, Líbano vive o segundo ano como presidente eleita do Curitiba, tornando-se também a primeira mulher a comandar o clube.
0: Muito legal, né, Marcolino?
3: Mais uma vez mostrando que a mulher pode estar em qualquer lugar no cenário esportivo, no cenário de trabalho, em qualquer posição que ela pode estar. Parabéns, eu deveria ter mais mulheres, porque a Leila foi e será sempre a melhor presidente que o Palmeiras teve. Ganhou tudo com o Palmeiras.
0: E outro falando em mulheres, né? Outro assunto também que vem aí no futebol brasileiro é o Campeonato Mundial Feminino, que vai ser no Brasil, né?
1: Copa do Mundo Feminino no Brasil no ano que vem.
3: E abriu hoje a venda de ingressos já para o Mundial, principalmente em Belo Horizonte, no Mineirão.
0: É, vai ser casa cheia. A TV Cazé também está dentro, hein?
1: Vai transmitir também.
0: Vamos no nosso destaque? Vamos? Começa aí, Astur.
1: Roberto, meu destaque então é a volta pro Atlético no Brasileirão. Espero que o Galo volte bem. Tá ali no meio da tabela, mas como disse o próprio torcedor, precisa fazer novas contratações. Então, quem sabe o Atlético aproveita essa abertura de janela ali, aproveite que o time vai entrar em campo, veja quais são os problemas dentro de campo e aí faça as suas contratações.
0: E a sua saideira? Primeiro
3: destaque destaque. Porque a gente gosta de humor. Então foi um dos assuntos mais comentados nas redes sociais, a contratação do Galo pela coxinha de R$13. Então, todo mundo esperando que o diretor do futebol do Atlético anunciou um novo zagueiro, um novo centroavante, anunciou que a partir de hoje vai ter um bar vendendo coxinha R$13.
0: Eu quero mandar um abraço também pro meu afilhado, né, o João. Meu afilhado de 72 anos, né, o João. O Jim trabalha lá na padaria.
1: Olha
0: Jardim,
1: só.
0: Né? Então tá, um abração
3: pra você. Um abraço pra ele.
1: Aquele abraço.
0: E olha só, vamos Saideira, uma saideira aí,
1: Roberto. Uma saideira para um negócio que eu não gosto, mas a CBF definiu a data para começar a usar o impedimento semiautomático no futebol brasileiro. Tecnologia vai fazer a estreia na 20ª rodada, ou seja, depois dessa próxima rodada, e vai começar a partir do dia 25 de julho. Não gosto do impedimento semiautomático, acho que essa regra tinha que ser mudada, mas tá aí, né? É a tecnologia.
0: Essa pode acontecer na hora que acabar o jogo que eles vão dar o resultado.
3: Exatamente.
0: Saideira
3: A minha saideira é que ontem eu não gosto, mas eu tenho que falar. A Virgínia ontem inaugurou lá em Goiânia uma academia de 5 milhões de reais que ela investiu. E quem estava lá na abertura da academia é Vinícius Júnior.
1: Ele mesmo.
3: Aí falando que eles voltaram também. E detalhe, já que está todo mundo querendo mudança da seleção brasileira para 2030, ele fez um procedimento ontem lá em Goiânia e mudou um pouco.
1: Ficou bonitinho, ficou não?
3: Ficou uma gracinha, como dizia. Então, já que você querendo mudança na seleção, ontem o Vinícius Júnior.
0: Então, eu vou fazer uma mudança.
1: Deixou a barba crescer.
0: Vou fazer uma mudança também, vou pôr o cabelo.
1: Posso pôr o cabelo, Beto. Eu mexo com o cabelo do Beto.
0: Não, mas o bigodinho tá bonito, muito
3: ótimo. Não, o Big Jack,
1: eu tô com o bigodinho.
3: É o Brasil de Merco, né?
0: Ô, gente, tem que ir embora, né? A gente volta amanhã aqui na 93.3 e também na Rádio Correio da Serra com Seleção 93. Um abraço, Marcolé.
3: Um abraço, torcedor, até amanhã.
0: Um abraço aí, torcedor, mais uma vez dando aquele brilho bonito no YouTube.
1: Quem brilha no nosso YouTube é ele, Jaime Júnior, com comando técnico do 93 FM BQ. Vem chegando, tá na mesa, na 93 FM, na Correio da Serra. É a hora do professor. Aquele abraço e até amanhã.
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1: Um excelente início de tarde pra você. Hoje, dia 21 de julho, terça-feira, você está na 93 FM em Barbacena. Vem aí, tá na mesa, sua companhia pra hora do almoço.
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1: 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E dando pontapé inicial em mais um Tá Na Mesa, ao vivo na sua hora do almoço, sempre com informação, música boa, juntinho com você na sua melhor hora do dia. Ao meu lado, Rafa Bertola, boa tarde, Rafa.
16: Boa tarde, Washington, e é claro, uma boa tarde pra você que escolheu estar com a gente na melhor hora do dia, a hora do almoço. E começando com um fato curioso sobre música. Há 40 anos, lá em 1986, o The Smiths lançava o single Panic. E pra marcar a data, é essa que toca agora.

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1: Tá Na Mesa, segue fazendo companhia na sua hora do almoço. Rafa Bertola vem chegando com a novidade do mundo do entretenimento hoje, Rafa.
2: Novidade pros dorameiros de plantão. O K-drama sobrenatural mais esperado da Netflix já estreou. The East Palace, ou A Leste do Palácio, retrata um cenário monárquico como um campo minado de ressentimentos, traições e violências sociais, políticas, de gênero e etc., que dão vida a todo tipo de assombração virulenta. E sim, virulenta. Ou seja, é história épica com zumbis. Fiquei zumbis curiosa.
1: Zumbis eu gosto, me chama a atenção, tá?
2: Só que zumbis, imagina, não tem nem rede elétrica. Como que esse povo vai fazer pra bater esses zumbis?
1: Eu não sei, fica aí a curiosidade. Chegando mais música, Tia Anastácia.

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5: 93 FM, meio-dia e meia.
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1: Tá na Mesa 7, fazendo companhia, sempre na hora do almoço, agora 12:39. Vamos dar aquele giro de notícias? E um levantamento de pesquisadores brasileiros revelou que 91,5% dos municípios do país registraram ao menos um desastre climático entre 1991 e 2024. O estudo analisou cerca de 60 mil ocorrências de inundações, secas, tempestades e deslizamentos de terra e concluiu que eventos extremos se tornaram uma realidade em praticamente todo o território nacional, causando milhares de mortes e prejuízos bilionários à economia. De acordo com a pesquisa, os desastres provocaram quase 5 mil mortes ao longo das últimas 3 décadas e geram perdas estimadas a quase 123 bilhões de dólares. O Nordeste concentrou o maior número de municípios afetados, com 1.765 cidades, seguido pelo estado do Sudeste, com 1.400, Sul, Norte e Centro-Oeste. E o transporte aéreo brasileiro movimentou 65,2 milhões de passageiros entre janeiro e junho de 2026, segundo dados divulgados pela Agência Nacional de Aviação Civil. O resultado representa um crescimento de 5,4% em relação ao mesmo período de 2025 e reforça a recuperação da demanda por viagens no país. Do total de passageiros transportados no semestre, 50 milhões embarcaram em voos domésticos, enquanto outros 15 milhões viajaram em rotas internacionais. O pessoal tá viajando bem demais. Vamos continuar com música por aqui, Blitz, com Mais de Um Amor. Vamos seguindo na 93.

0: O som de Radiohead com Fake Plastic Trees no Tá Na Mesa.
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0: Seguimos com o Conectado. Conectado não, tá na mesa, meu Deus. Já estou passando pro Conectado. Calma, Conectado é só daqui a pouco. Vamos seguindo com mais notícias do entretenimento, Rafa Bertola.
2: Olha, Netflix lança Unhinged. Lançado no dia 30 de junho, é um jogo de terror interativo e usa o seu celular como controle e tem as vozes da Zoe Kravitz, a mulher gato do último Batman. Legal. E da Sadie Sink, a nossa eterna Max de Stranger Things.
0: Olha, inclusive tô com a camisa de Stranger Things.
2: Olha só, pra jogar é preciso selecionar o jogo lá na aba de games do próprio streaming na TV e escanear um QR Code pra conectar seu smartphone como controle. E eu já adianto que eu já joguei, é bem imersivo e dá um medo de verdade, tá? Então fica a dica, dentro da Netflix tem jogo, Unhinged.
0: Olha só, boa dica pra quem gosta de jogo e série e filme ao mesmo tempo.
2: Exatamente.
0: Tá dentro da Netflix. Vamos continuar com música aqui. Nickelback, Photograph, faz a próxima.

0: Fechando com o som Ironic.
1: Nos lá em 96, Alanis Morissette chegava ao topo das paradas com o álbum Jagged Little Pill, que inclui diversos hits e Ironic foi um deles.
0: Um hit absurdo, muito bom, um som muito bom aqui de Alanis Morissette, fechando Conectados de hoje.
1: Conectados,
0: Conectados não tá na mesa, eu estou com Conectados. Gente, me perdoe, estou com Conectados na cabeça, porque a Grazi tirou férias, eu apresentei o Conectados e eu tô conectado na cabeça. Mas fechando o tá na mesa de hoje. Rafa Bertola, uma boa tarde, um bom almoço pra você, sabe por quê?
1: Diga.
0: Tá chegando Conectados, agora sim eu posso falar.

0: assim.
1: Chegando conectado, hoje Graziella, JP e Duda Moreira. A alegria continua. Rafa, uma boa tarde, bom almoço.
0: Boa tarde, bom almoço pra você, ouvinte também. Até amanhã. Um beijo.
1: Até amanhã.

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1: Por aqui, devidamente conectados e roteando pra gente começar uma terça-feira incrível do seu lado, nesse dia 21 de julho. Ao meu lado hoje, JP Amaral, o homem da malemolência.
2: Gente, eu acabei de dançar ali atrás. Gente, eu não sei, viu?
1: Eu acho que, como diz a Duda, o JP tem um molho, Duda.
3: Não, é, gente.
2: Eu tenho, será?
3: Descobrimos um talento dentro dessa rádio, tá? O molho do JP é impressionante.
1: Arrisco dizer o seguinte, se Madonna tivesse conhecido JP antes de conhecer Ronaldo Fenômeno, teria sido você dirigir o carrinho de Madonna.
2: Final da Copa do Mundo.
1: Você estaria no final da Copa do Mundo. Em breve no nosso Instagram, super vídeo dos nossos Rebolations.
3: Aguardem.
1: Se a gente for começar o nosso Conectado, já sabe, né? A partir de agora, até logo mais 2 da tarde, estamos ao vivo no seu rádio pra gente conversar, papiar, ouvir boa música e, claro, falar da vida dos outros, que é o que a gente faz de melhor nessa vida. Nome 4, a primeira de hoje é Ted Swims.

0: Sintonizado na 93 FM, por aqui, aqueles babados mais babadeiros do pedaço, a gente conta pra você. Mas a gente não começa falando de babados, vamos começar falando sobre os amantes de live action. Você gosta de live action, JP?
1: Eu sou meio contra live action.
0: É mesmo? Por quê?
1: Porque eu acho que as pessoas veem live action como uma evolução da animação original. E eu não acho que live action é melhor do que animação.
0: É diferente, né?
1: É diferente.
0: É diferente. Mas... eu acho que eu prefiro a animação tradicional também.
2: Eu também.
0: E você, mais. Duda?
2: Eu também prefiro a animação tradicional. Mas alguns live actions eu gosto. Por exemplo, eu tô ansiosa pra eles inventarem pra mim um live action de Enrolados, gente. Mas se eles mudarem
1: mas
2: a história,
1: chegar,
2: eu vou ficar,
1: né,
2: um pouquinho
1: tá gravando.
2: Triste.
1: Tá gravando.
2: Mas
1: já?
2: Se eles modificarem a história, gente, eu sou apaixonada com Enrolados. Eu vou ficar muito revoltada.
0: Eu acho que eles sempre fazem uma adaptação. Eles nunca fazem exatamente
1: não faz
0: acompanhando.
2: Não, assim, não modificando
0: o contexto,
2: a origem, o contexto da história, tudo bem. Mas, sei lá.
0: Eu acho que tem hora que inventa coisas demais que não precisa.
2: Divide mal, opiniões, né, sobre isso.
0: Eu vi o pessoal elogiando muito o live action do He-Man, né? O pessoal tá elogiando.
1: Gostei.
0: Então, você gostou?
1: Eu não assisti ainda.
2: Eu não assisti ainda não também.
1: É muito legal,
0: eu também não assisti,
1: muito
0: mas eu assisti, eu ouvi gente elogiando bastante,
1: assim. É porque o He-Man, ele abraça que ele é cafona, né? Aí eu acho que isso é assim, por isso que é muito bom.
2: A gente já espera isso.
1: Mas eu acho legal,
0: porque
1: muito
0: mesmo, né? Aquele cabelo louro, Chanel, com aquela cueca de couro. Tem uma cueca de couro embaixo da sainha.
1: Exatamente,
0: né?
1: É muito
0: pelos
1: bom.
0: Poderes de Grayskull. Aproveitei e mandar um abraço pro meu amigo Marcos Guerreiro. Sabe que eu também que chama Guerreiro, cara?
1: Pois é.
0: Ele chama Guerreiro, ele não é apelido. O dia que eu descobri que o nome dele não era apelido, eu fiquei impressionada. Aí de que eu chamo ele? De pacato, às vezes. Mas, gente, nós estamos falando de Coleman Domingo, que ele pode sim escrever o live action do derivado de A Princesa e o Sapo. Ele vem de boas histórias, né? Duda Oliveira ou JP Amaral?
1: JP. Segundo informações do Deadline, Coleman Domingo, conhecido por Euforia e Michael, duas produções aí bem famosas.
2: Muito.
1: E o diretor Robert O'Hara estão negociando com a Disney para escrever um filme live action centrado em Tiana. E eu acho ela a melhor princesa.
2: Ela é maravilhosa.
1: Eu adoro a Tiana.
2: Assim, a minha princesa preferida é a Rapunzel.
0: Eu vou falar isso agora, a minha preferida é a Rapunzel.
2: Nossa, eu sou apaixonada
1: com
2: suas estratégias. Eu acho que é porque ela combina com a nossa personalidade, Grazi. A gente é agitada, gosta de viver coisas novas.
0: Eu só não ficaria presa na torre, meu amigo, porque eu já tinha quebrado aquela porta e arrancado uma de cima.
2: Eu não sei se ela
1: fica trancada. Velha lá, gente.
2: A Grazi tá de prova que a minha mãe mesmo já não me aguenta mais me ver saindo de casa.
0: Nós vamos trancar a Duda em casa. Dani, tô com você, pode deixar, tá? Passarei uma chave lá naquele apartamento, ela só segue a minha ordem agora.
1: Gente, eu gosto da Tiana, da Mulan e da Merida. Eu gosto das diferentonas, né?
0: Eu tô nas clássicas também.
1: Enfim, que é a protagonista de A Princesa e o Sapo. Ainda tem estágio inicial de desenvolvimento. O projeto será uma história original. Aí é interessante, entendeu?
0: Isso é bom.
2: Gosto.
1: Exatamente. Inspirado no clássico animado de 2009, que apresentou a primeira princesa negra do estúdio.
0: Quando saiu esse filme, esse desenho, ele foi muito, muito famoso, né?
1: Exatamente.
0: As pessoas falaram
1: muito bom.
2: E a história é muito linda também,
1: né? Muito fofuro. Diferentemente de uma adaptação direta, a produção expandirá o universo da personagem. Até o momento, o longa não tem elenco, diretor ou previsão de estreia confirmado.
0: Gostaria de saber quem viveria a Tiana.
1: Pois é,
2: gente. Eu adoro essa ideia de colocar um live action realmente recriando pra vida real a história original e não modificando ela. Eu gosto muito disso.
0: Eu fico muito ansiosa pra saber quem seria a atriz escolhida.
1: Tem tantas opções, né?
0: Muitas. Quem seria, hein? Só falta botar Zendaya, né? Não duvido.
1: Não duvido.
0: Não duvido.

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1: É só você atualizar, meu amor, e ficar por dentro de tudo que rola por aí. Deixa eu falar de uma pessoa que eu gosto demais da conta, que ele está com muitas saudades de ouvir minha vozinha falando o nome dele. Alô, Gustavo Gomes. Meu querido parceiro Gustavo Gomes, gente, Gustavo tá com a agenda cheia pro final de ano, já que é
2: isso? Que é isso,
1: Gustavo gente, Gomes, já? Meu filho. Inclusive, ele fará a festa da gente, da 93.
2: Ah, mentira,
3: tô doido
2: pra experimentar.
3: Ansiosa.
1: Gustavo é maravilhoso. E olha só, o Gustavo, inclusive, ele tá com a agenda bem cheia pro final de ano, mas ainda tem algumas datas disponíveis. Se você tá afim de fazer um evento bacana, mas assim, oh, sabe, tá com tudo organizado. Ah, o que eu quero fazer? Ah, tô pensando em fazer um jantar. O Gustavo faz. Ah, eu quero fazer uma paeja. O Gustavo faz.
3: Tá vendo?
1: Cara, outro dia, sabe o que ele fez? A gente foi no arraial da aplicação e ele tava servindo lá. Ele fez um arroz de costela.
2: Nossa.
1: Eu acabei de almoçar, tô com a boca salivando
3: aqui. Mas é igual você falou, né? Tem que marcar logo, porque quando o profissional é bom, a lista acaba rápido, gente. É a agenda lota rápido.
1: É verdade.
2: Acho que vou fazer jejum pra sexta-feira já.
1: E olha, o Gustavo, ele faz várias coisas legais. Então, ele faz churrasco. Ah, que tipo de festa que o Gustavo faz? Festa pra 10 pessoas, ele faz. Festa pra 200, ele faz também. Então, tem uma roda gigante, que eu acho que é a roda gigante do adulto.
2: Tá vendo?
1: São aquelas costelas rodando.
3: Nossa,
1: rodando.
3: Nossa,
1: e nós mesmos. Pô, outro dia também ele fez eu fui num evento, ele fez um leitão à pururuca.
3: Nossa.
1: Inclusive, tô sem conversar com ele por causa disso, porque ele não mandou um pedaço de leitão à pururuca. Mas tudo bem. 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
1: Enquanto a gente espera o Gustavo Gomes trazer torresmo para a gente um dia comer nesta emissora, vamos falar sobre pessoas sem noção.
3: Ai, gente, meu Deus do céu.
2: É fogo, viu?
3: Ó, gente, aquelas notícias que a pessoa só acredita porque a gente conta no Conectados.
1: É verdade. E às vezes eu fico até sem acreditar que eu tô contando isso. Mas olha, a justiça foi corretíssima e manteve uma demissão por justa causa de uma técnica de enfermagem. Por quê? O que que a Alecrim Dourado fez?
3: O que que a querida arrumou?
1: A querida fez um churrasco dentro do ambiente de trabalho dela.
3: Ai, meu Deus, gente.
1: Meu Deus.
3: Que loucura. A Justiça do Trabalho manteve a demissão por justa causa de uma técnica de enfermagem que participou de um churrasco realizado dentro de um hospital durante o plantão.
1: Parabéns.
3: A sentença foi proferida no último dia 7 e confirmou a validade de penalidade aplicada pela instituição de saúde. E, gente, na ação, a trabalhadora argumentou que a demissão foi desproporcional. Vocês acreditam?
1: Gente, ela não
2: ainda
1: levou...
2: Ela
3: falou, ela tá achando que ela ainda tá certa.
1: Gente, eu só fiz um churrasco no meu ambiente de trabalho.
3: Que isso?
1: Tudo
3: coisa,
1: bem.
3: Coisa básica. Vou fazer um churrasco aqui amanhã.
1: Vai sim.
3: Segundo ela, o encontro não passou de uma confraternização entre colegas, gente, realizada na Copa do Setor onde trabalhava. Gente, é inacreditável. O hospital, porém, apresentou uma versão diferente, obviamente, né, gente? A instituição afirmou que a técnica participou ativamente de um churrasco clandestino realizado na cozinha da clínica médica, em pleno feriado e durante o expediente.
1: Gente, as pessoas estão precisando da técnica, estou ocupada assando a minha picanha, gente, estou colocando lombo na churrasqueira.
3: O paciente lá, em desespero, querendo atendimento, a querida comendo churrasco.
1: Tá errado, amiga.
3: De acordo com a defesa do hospital, o evento ocorreu em uma área assistencial destinada ao atendimento de pacientes internados, gente, pelo amor de Deus.
1: Absurdo.
3: O que teria colocado em risco normas de segurança, higiene e controle de riscos biológicos,
1: eu
3: né, gente?
1: Eu penso assim, errou de várias formas. Primeiro,
3: não,
1: que eu acho que é literalmente lugar de trabalho, lugar de trabalho, lugar de diversão, lugar de diversão. Você pode ter diversão no seu local de trabalho, mas não nessa situação. Mas sabe o que me chama a atenção? São essas pessoas que confundem também o que elas estão fazendo e quem mete atestado e vai pra praia.
2: Pois
3: Nossa senhora,
2: povo
3: gente.
2: Que,
3: meu Deus do
1: outro
3: céu.
1: Outro dia, eu não conheço a querida, mas eu vou contar isso. Mas eu não conheço ela mesmo, senão eu ia expor. Eu não conheço. Eu sei que eu tava num evento, num restaurante aqui da cidade, e essa pessoa tá sentada na mesa atrás de mim, tá vendo? Meu marido dela tá sentada na mesa atrás de mim com o namorado, marido dela, não sei quem, eu não, realmente não os conheço. E aí esse pessoal do restaurante tava passando nas mesas, que era uma data especial, tá, não sei o que, ela falou assim, posso fazer uma foto de vocês? Chegou na nossa mesa, a gente, claro, pode fazer, nós tiramos uma foto. Aí a pessoa que tava fotografando chegou na mesa do lado e falou com ela falou assim, não dá não, porque eu tô de atestado médico.
3: Meu Deus, gente.
2: Olha,
3: é muita cara de pau, né?
1: Ou seja, meu amor, mas tem aquele risco, você tá lá de atestado, e aí o cara às vezes fotografa a mesa da frente, você sai no fundo.
3: É, sai um videozinho ali do evento.
1: Aí você tem que cantar, não era eu, não era eu.
3: Era eu, gente.

0: Esse é o som de Felipe Rodrigo com Ignora, a música que ficou conhecida depois da interpretação maravilhosa de Juliano, né, gente? Porque o que você queria ser na vida? Se fosse internacional, queria ser amiga de Tom Cruise. Se fosse nacional, queria ser amiga de Juliano, do Henrique Juliano, entendeu?
1: Com certeza.
2: Tá certa.
1: Gente, ele parece ser tão legal, né, velho? Parece ser muito legal. Gente boa.
0: Pra não falar outras coisas, outros atributos que esse momento não estou permitida de falar no rádio.
1: Ai, meu Deus.
0: Bora dessa, gente. Mais uma vez, a inteligência artificial fazendo coisas que eu penso. É sério isso, produção?
2: Eu também fiquei na dúvida, tá?
0: Ô, gente. Olha, você já imaginou uma IA, uma inteligência artificial, que consegue detectar mosquitos perigosos pelo som de suas asas?
1: Gente, se isso funcionar, é uma coisa que vale a pena,
2: pensa. Vale a pena.
0: Ah, gente, vale. Eu não confio.
2: Mas eu achei meio loucura.
1: É meio complicado, né?
0: É que eu acho que tem umas IA fazendo uns negócios meio distorcidos demais, né, gente?
2: Tem IA pra tudo agora,
0: Vou dar umas dicas sobre como você combater um mosquito ao final desta matéria, JP.
2: Bom, vamos lá, gente. Pesquisadores de uma universidade na Austrália desenvolveram um dispositivo com inteligência artificial capaz de identificar mosquitos perigosos apenas pelo som das asas.
0: Foge, que o mosquito batedor tá chegando.
2: Gente, que loucura. Em poucos segundos, a tecnologia consegue reconhecer espécies que podem transmitir doenças como dengue e malária.
0: Mas ela não mata eles, não?
2: Uai, pois é, né?
0: Ficou faltando. Imagina, identificar, eu quero que tenha a raquetada nele, a raquetada lá da banca do Alex.
2: A principal vantagem é que o aparelho funciona sem internet, aí ó, pelo menos.
0: Nossa, parabéns!
1: Uau!
2: E pode ser usado diretamente em áreas rurais e comunidades isoladas, sem depender do envio de amostras para laboratórios. Ah. Isso pode acelerar a identificação de focos e facilitar o combate a surtos.
0: Vai na raquete elétrica da banca do Alex, entendeu? Que é ótimo, adoro aquilo.
2: Não, é perfeito aquilo.
1: Já resolve o problema.
0: Nossa, eu amo aquilo, é uma terapia, gente. Adoro entrar no lugar com mosquita, dou choque neles tudo.
2: Segundo os pesquisadores, a tecnologia ainda está em desenvolvimento, mas tem potencial para fortalecer a vigilância sanitária e ajudar autoridades a agir mais rapidamente contra doenças transmitidas por mosquitos.
0: Não, tudo bem, se for nessa questão da saúde pública geral, ok. Mas eu fico imaginando, na sua casa um alarme, você tá lá dormindo de noite.
2: Não,
0: já.
2: Do nada.
1: Mosquito perigoso, mosquito perigoso.
0: O pernilongo já é um negócio que incomoda você.
2: Sim, porque... E até você achar o mosquito. Nossa, também, né?
0: A gente ficou, gente. Porque ele já vai no seu ouvido lá. Aí começa o alarme, fala, mosquito perigoso, mosquito perigoso, mosquito perigoso. Amiga, compra a raquete da banca do Alex. Alô, Lili, alô, Alex. Um beijo pra você. Vamos vender raquete aí dessa vez. Ó, é boa, eletrocuta todo mundo.

0: que deu bom, mas deu bom de verdade. Esse aí de bom gosto com Ferrugem. Pode me esquecer.
1: Não acabou. Cala a boca, coração.
2: Bom gosto!
0: Bora seguindo nessa super tarde de terça-feira, faltando 20 para as duas. Vamos falar sobre momento maternidade. Olha, a pesquisa está mostrando fora do Brasil, mas digo que no Brasil está cada vez mais certo isso. Pois acredite, o momento certo para ter filhos parece estar chegando cada vez mais tarde. Apesar que antigamente as meninas engravidavam com 16, mas, 17.
3: Hoje sua tá mãe demorando
0: foi mãe
3: super mais.
0: Nova, Jota. Sua mãe foi mãe com o quê?
4: Foi 27 anos.
0: Ah, tô, não, razoável, tá na não, média. É.
3: A minha mãe foi com 21.
0: 21, ai, caraca, super nova. Isso. É muito nova. Eu tenho amigas aí que as mães foram mãe com 16, 17.
3: É, desse
0: não,
3: jeito.
0: 18 anos. Ainda. Nossa senhora. Hoje, meu amigo, 40 é pouco. E se for?
3: E se for, tá, gente? Que o pessoal tá escolhendo não ter filho também, não.
0: Então, né? Duda Oliveira.
3: Gente, pela primeira vez, mulheres com mais de 40 anos tiveram mais filhos do que adolescentes nos Estados Unidos. Hoje, cerca de uma em cada 5 americanas tem o primeiro filho após os 35 anos.
0: É que mudou muito o cenário de tudo,
3: né? Sim, com certeza.
0: A tecnologia.
4: As pessoas querem profissional.
3: Tá querendo viajar. Mais estabilidade financeira.
0: Mas a ciência também evoluiu muito,
3: sim,
0: né?
3: Exatamente.
0: Hoje as mulheres conseguem ter filhos mais velhos.
3: É. A tendência é mais forte nas grandes cidades, onde as mulheres costumam adiar a maternidade. E bom, aqui no Brasil o movimento é parecido. Segundo o IBGE, a idade média da primeira gestação passou de 25 anos nos anos 2000 para 27 anos.
0: Já envelheceu um pouquinho.
3: Já envelheceu um pouquinho. Estimativas indicam que o índice deve chegar aos 30 até 2040.
0: Já tá, bom, 2040, né, gente?
3: É, bom, gente. E o que explica essa mudança é uma combinação de fatores sociais e avanços na medicina reprodutiva, que ajuda a entender esse novo cenário. Entre as principais razões estão a busca por uma estabilidade financeira e profissional antes da maternidade, além de casamentos e relacionamentos acontecendo mais tarde,
0: ou seja, também,
3: né, também
0: tá muito difícil de encontrar o par ideal pra você botar um filho no mundo,
3: o pessoal,
0: né,
3: tá assim, ah, eu vou ter que achar um parceiro ali bom pra eu colocar uma vida aqui, né?
4: Também, né?
3: Sim, isso aí, né, tá complicado, Jesus, também, né, gente?
0: Tá,
3: e um outro fator é de maior acesso a métodos contraceptivos e avanço da medicina que tornaram a maternidade após os 40 mais segura também, né, gente?
0: Olha, eu tenho um grupo de amigas aí de 40 mais, que eu me encaixo nesse perfil, que decidiram não ter filhos ou que foram mães bem tardiamente.
3: Tem muita gente que eu conheço que eu pergunto assim, ah, você tem vontade de ser mãe? Não, eu não, quero ter, não. Eu quero ter uma,
4: tanta coisa pra
3: uma
4: fazer
3: profissão
4: ainda,
3: boa, né? Uma carreira profissional, não quero ter filho, não.
0: Eu acho maravilhoso, sabe? A maternidade, acho que é o dom mais especial que a mulher pode ter, mas você tem que estar preparada e disposta a viver aquilo.
3: Assim, eu tenho vontade de ser mãe, sabe? Mas assim, depois que eu tiver, igual eu tava falando ali, estabilidade financeira, tiver minha carreira,
0: exatamente,
3: vou pensar em estudar primeiro, depois
4: não,
3: a gente pensa em filho.
4: Hoje é muito caro ter um
0: tudo
4: filho.
0: Muito caro. Sim, e aquelas, mas você tá sendo egoísta, você precisa botar criança no mundo. Agora, assim, pra você, pelo menos é o meu pensamento, tá, gente? Você ter filhos, você precisa ter filhos pra cuidar deles com
3: exatamente,
0: tudo.
3: Exato, né?
0: Pra proporcionar a eles um mínimo de dignidade, de acesso às coisas. E num mundo tão violento, com tanta coisa acontecendo.
4: Sim. Não dá pra colocar uma criança.
0: Não dá pra sentir. Ah, só pra ter filho, eu preciso fazer hoje,
3: sim,
0: pra não sei o que lá.
3: E igual o JP falou, tá tão caro. Gente, tá caro se manter sozinho. Quem dirá manter outra vida, né?
0: E aí tem dependência afetiva, que eu acho que é a principal, não,
3: sim,
0: é só emocional.
3: Com certeza.
0: Você precisa estar presente na vida da criança. Eu fico imaginando o sofrimento dessas mães aí que saem de casa 6 horas da manhã, chegam em
3: trabalhar.
0: Casa 11 horas da noite.
3: Mal vê o filho.
0: Mal vê o filho e fica dependendo de alguém pra criar. Então, as mulheres 40 mais estão com tudo e tem minha assinatura. Seja mãe se você vai ser feliz assim. Se não, tá tudo bem, tá bom?
3: Oh!

0: na sua terça-feira com David Guetta e Zara Larsson, All My Love. Para seguindo por aqui, a gente vai caminhando para o finalzinho do nosso encontro nesta terça-feira, mas em tempo de falar de um encontro que, olha, para mim foi um pouco inusitado, mas eu acho que vai dar muito,
1: deu muito bom.
2: Vai dar muito bom isso aí, tá, gente?
0: Agora, já vou fazer, em vez de ser chicote, eu vou fazer uma defesa a ele. Que cara legal que é o Xamã, gente.
2: Nossa, ele é o máximo.
0: Cara, gente boa. Ele é um cara que deve ser muito legal de conversar com ele. Porque, assim, eu acho ele um músico excelente.
2: Sim.
0: E ele se ele acabou se identificando como um ator ótimo. Ele fez essa novela... Eu esqueci o nome da novela, que terminou agora da Globo.
1: Que tinha adolescente que engravidava,
0: isso,
1: uma coisa assim.
0: É, que ele era o...
2: E ele também fez aquela série ele da Netflix, o... né?
1: Qual?
2: Aquele que é... Ai, gente, eu esqueci o nome da
0: fez
2: série.
0: Mesmo, ele fez uma série.
2: Mas... Eu vou pesquisar aqui.
0: É, e ele fez... nessa novela ele era o bandidão lá do negócio e tarará.
1: E ele é muito charmosão.
0: Nossa, assim, né? ele é gato. Você só não está no meu top 10, tá, amigo? Porque tem Tom Cruise, tem Juliana.
2: Nossa,
0: tem
2: Tom Cruise é o sonho.
1: Tem que correr muito pra chegar lá. Tem que correr muito pra chegar lá.
0: Meu marido vai me largar, gente. Eu vou ter que chegar aqui em casa e você não quer o Tom Cruise? Você não quer o Tom Cruise?
2: Acabei de lembrar o nome, gente. É Os Donos do Jogo.
0: Ah, isso mesmo.
2: Que, inclusive, jogo ele do bicho. Também faz parte de uma máfia lá do Rio de Janeiro. Ele também é o vilão. Gente, ele gosta de ser o vilão, né?
0: Mas Os Donos do Jogo, o mais dono do jogo é o cara que interpreta o outro lá casado com a outra mulher do bicheiro, que é o namorado da Jade Picon.
2: Sim.
0: Eu esqueci o nome dele. Nossa.
2: Ai, ele é... Nossa senhora.
1: Essa série eu nunca vi.
0: Gente, não, agora...
2: Vale a pena,
0: então,
2: tá?
0: Então, olha,
2: vale
0: fica aí uma dica. Eles estão, inclusive, gravando a segunda temporada. Ele conta um pouco da história do Jogo do Bicho no Rio de Janeiro. Ele conta a história de uma das famílias.
2: E é sensacional, gente.
0: Do Jogo do Bicho no Rio
2: de Janeiro. E, inclusive, esse que você tá falando que é muito bonito é o Profeta.
0: É esse.
2: Nossa senhora. Ele é um absurdo, gente.
0: Ai, Profeta, eu mudo até de religião. Mas vamos falar do Xamã por enquanto, que eu tô muito assanhada nesta terça-feira. Vamos falar do Xamã, porque o Xamã anunciou o quinto álbum com um encontro maravilhoso com a nossa Ludmilla. Eu acho que vai dar muito bom, hein, JP?
1: Pois é, Grazi. O sucessor de Fragmentado, lançado em 2025, é anunciado pelo cantor e compositor carioca com a edição de Moça, single inédito que junta novamente Xamã com Ludmilla e que está em rotação desde a noite de ontem, 16 de julho.
0: Na verdade, semana passada.
1: Comendo mosca aqui, gente. Contudo, a rigor, o primeiro single do quinto álbum do artista foi Tá de Parabéns.
0: Eu adorei esse nome, cara.
2: Tá de parabéns.
0: Xamã, você tá de parabéns. Profeta, você tá de parabéns.
1: Faixa lançada em 12 de março com feat de Xamã com rapper Lennon.
0: Mas esse não virou muito, não.
1: Esse eu nem ouvi, gente.
0: Eu ouvi, assim, na hora que eu vi a notícia do disco, eu ouvi, mas falei, tá.
2: Mas o L7, ele é mais pro pessoal que acompanha ele mesmo.
0: É bem
1: significado. Aquela fofocona que ele... É porque a esposa do John Lennon tava processando ele, né?
0: Por causa do nome. Tanto que ele tá mudando,
1: né? Por causa do nome. Do Lennon.
0: Ele tá usando o L7, né?
1: É, tem tanta gente também, né? Meu Deus. Mas enfim, 5 anos depois, o single com o RB Gato Simples, Xamã e Ludmilla estão reunidos em composição, gravada com produção musical de Márcio Arantes. Moça é música nascida a partir do beat e do instrumental criado por Arantes, sobre base de Afrobeat, com andamento acelerado e elementos do Amapiano e House Music.
0: Olha, eu ouvi ela nos bastidores e eu acho que ela vai dar muito.
2: Eu também acho que essa música vai ficar muito boa, tá, gente?
0: Então confere aí, ó, no Conectados, Xamã e Ludmilla. Moça, música novinha pra você.

bichinho. Pra gente fechar Conectados de hoje com Duda Beach. Seu bichinho. Anterior teve a mãe Ludmilla, música nova, moça. Conectados vai chegando no seu finalzinho e volta amanhã a partir de 1 da tarde, sempre ao vivo no seu rádio. 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

0: 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Meninos Conectados fica por aqui. Até amanhã, Dudinha.
1: Até amanhã, Grazi. Até amanhã, JP. E tchauzinho, até amanhã Duda, pra você que escutou a gente até agora.
0: Certíssimo. JP, um beijo. Até amanhã.
2: Tchauzinho, Grazi. Até amanhã. Tchauzinho, Duda. Continue na 93.
0: Isso mesmo. Vem aí o Mega Pop. Beijo, tchau.
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5: 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Olá, tudo bem? Uma boa tarde pra você. Estamos de volta por aqui na programação 93 FM. E a partir de agora você confere com a gente o Mega Pop.
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5: Opa, tudo bem? Bom demais. Por aqui, mais uma vez, na programação 93 FM. Vem com a gente, de agora até as 4, você curte o Mega Pop, o melhor da música pop, informação, fofocas, tudo isso e muito mais para você nessa tarde aqui pela programação 93 FM. Para começar, tem ela, Camila Cabello, Havana. Uma excelente tarde. Música.

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1: Boa tarde, ouvintes da 93FM, tudo bem? Olha, a Santa Casa de Misericórdia de Barbacena celebrou na última segunda-feira, dia 20, seus 174 anos de fundação, consolidando-se como uma das principais referências em saúde pública da Zona da Mata e do Campo das Vertentes. Hospital filantrópico de grande porte, a instituição atende mais de 800 mil pessoas de 51 municípios, com destaque para as áreas de traumatologia, neurologia, nefrologia, pediatria e gestação de alto risco. Reconhecida pelos serviços especializados no atendimento materno e infantil e pelo título de Hospital Amigo da Criança, a Santa Casa mantém uma trajetória marcada pela ampliação de sua estrutura e pela oferta de atendimento humanizado e de excelência à população da região. Estão abertas as pré-inscrições para advogados e advogadas da terceira subseção da OAB Barbacena, interessados em integrar a delegação que representará o município nos Jogos da Advocacia Mineira, que serão realizados de 1º a 6 de setembro. Promovidos pela KAMG e pela OAB, o evento reúne profissionais de todo o estado em competições esportivas e atividades de integração. Os interessados em participar de modalidades como futebol, futsal, vôlei, basquete e corrida devem realizar o cadastro prévio, enquanto a organização da delegação e as orientações serão divulgadas pelos canais oficiais da Comissão de Esportes da Subseção. E o governo federal autorizou o repasse de R$547 milhões para ressarcir beneficiários do INSS que sofreram descontos indevidos em seus benefícios. Publicada nesta terça-feira, dia 21, no Diário Oficial da União, a medida destina crédito extraordinário ao programa Previdência Social, Promoção, Garantia de Direitos e Cidadania, com execução pelo INSS. O recurso será usado para devolver os valores descontados de forma irregular dos segurados do Regime Geral de Previdência Social e ainda será analisado pelo Congresso Nacional para conversão da medida provisória em lei. Bem, eu vou ficando por aqui, mas às 15 horas a gente volta com mais informações direto da redação. Quer ficar bem informado? Então fica ligadinho na 93FM. Aqui você encontra música de qualidade e informação na hora certa. Um abraço e até mais.
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0: Jennifer Lopes, encerrando essa primeira sequência aí do Mega Pop na programação 93 FM, a rádio que é show. Fique por aqui, já já tem muito mais, tá bom?
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1: 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Esse é o melhor da música pop pra você na sua tarde. Na programação 93 FM, agora tem Ira e Peach. Eu quero sempre mais.

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1: E agora no Megapop, informação chegando. Direto da redação, Isabela Moreira. Boa tarde para você, Isabela.
2: Boa tarde, Jackson. Tudo bem com você? Tô chegando aqui com mais notícias direto da redação. Um homem de 45 anos foi preso na tarde de segunda-feira no bairro Pontilhão, em Barbacena, após se apresentar espontaneamente à Polícia Militar. Segundo a PM, a equipe realizava patrulhamento preventivo na região quando foi abordada pelo homem, que informou possuir pendências com a justiça e manifestou o desejo de se entregar. Após consulta aos sistemas de segurança, os militares confirmaram a existência de um mandado de prisão em aberto. Diante da situação, ele recebeu voz de prisão, foi informado sobre seus direitos constitucionais e encaminhado à Delegacia de Polícia Civil para as providências cabíveis. E os casais que desejam oficializar gratuitamente a união civil já podem se preparar para participar do Casamento Comunitário 2026, promovido pelo Centro Judiciário de Solução de Conflitos e Cidadania, o SEJUSC, do Tribunal de Justiça de Minas Gerais, com o apoio da Secretaria Municipal de Assistência Social. As pré-inscrições serão realizadas entre os dias 10 e 14 de agosto, das 9 às 17 horas, na sede do SEJUSC, aqui em Barbacena. Para participar, os noivos deverão apresentar a documentação exigida, que varia conforme o estado civil, incluindo documentos pessoais, comprovantes de residência e renda, além de outros documentos específicos. A cerimônia está marcada para o dia 22 de setembro e oferecerá aos casais a oportunidade de formalizar a união civil sem custos. E os motoristas que trafegam pela BR-040 na região de Barbacena devem redobrar a atenção nesta semana devido às obras de manutenção realizadas pela EPR Via Mineira. Os serviços seguem até sábado, entre os quilômetros 700 e 710, sempre das 7 às 17 horas, com interdições parciais de faixa e reforço na sinalização. As intervenções fazem parte do plano de conservação da rodovia para o segundo ano da concessão e incluem recuperação do pavimento e outros serviços de manutenção. A concessionária orienta os condutores a reduzirem a velocidade nos trechos em obras, respeitarem a sinalização temporária e planejarem os deslocamentos com antecedência. Além de Barbacena, as equipes também atuam em outros municípios ao longo da BR-040 e o cronograma poderá ser alterado em caso de chuva ou por necessidades operacionais. Eu vou ficando por aqui, Jackson, mas mais tarde a nossa equipe volta com mais notícias direto da redação.
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1: Um conhecido meu que eu não vou falar o nome, tava voltando do sítio, ele tem ali em Curral Novo. Na hora que ele tá passando pra estrada ali, quase chegando no Antônio Carlos, ele viu um tatuzão, rapaz, um tatuzão bonito, ele pensou duas vezes, pegou aquele tatu, botou dentro do carro. Aí na hora que ele foi avançando mais um pouco, ele viu a polícia ambiental. A polícia ambiental já parou, ele desce com o tatu na mão. Você não sabe que não pode pegar tatu, que é bicho da natureza. Eu vou te multar e você tá enrolado com a gente. Aí ele falou assim, não, mas esse tatu aqui é tatu de família. Ele tá na família desde pequeno. Não, eu não cacei ele, não fiz maldade. Só come frutinha fresca. Só toma Coca-Cola. Aí, inclusive, ele até ensinado. Aí o pessoal da polícia disse, ele é ensinado? Falei, se eu largar ele aqui, ele anda, na hora que eu subir, ele volta. Falei, ah, não, então quero ver. Aí esse meu amigo pegou, botou o tatuzinho no chão, o tatu embrenhou pro meio do mato. Aí passou um tempo, nada do tatu aparecer, a polícia do meio ambiente olhando pra cara do meu amigo olhando pra cara da polícia do meio ambiente. Aí eles perguntaram assim, ué, e cadê o tatu? Que hora que ele vai voltar? Aí ele respondeu, que tatu?
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0: ligando e encerrando essa super sequência do Mega Pop na programação 93FM, Like a Savior. Já já eu volto, hein? Fique por aqui, 93.3, a Rádio Kia Show.
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10: Simbora então, vamos lá para mais uma super sequência aqui no Mega Pop, o melhor da música pop, promoção, informação, fofocas, tudo isso para você aqui em 93.3, a Rádio Que Show Sideral. 5 dias.

0: E por falar em pop, ele sempre presente por aqui no Mega Pop, Lulu Santos, tudo. Já já, muito mais. 93.3, a Rádio que é show.
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1: Muito bem, Megapop de volta para você curtir com a gente nessa tarde aqui na programação 93 FM. E agora, para a gente poder matar saudades, hein? Rockset por aqui. Essa é 93, a rádio que é show. Hello.

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0: Agora é com vocês, Bruno e Marrone.
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0: Simone Luiz!
1: Obrigado, Manu!
0: Zé Manu!
1: Tchau, gente! Obrigado!
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3: Sério,

Muito obrigado, gente! Obrigado pela presença, obrigado pela energia de vocês, obrigado pelo carinho. Obrigado por estar aqui com a gente em mais um dia especial, mais uma noite especial. Que Deus abençoe nossos fã-clubes, nossos amigos, nossos familiares. Muito obrigado por somar com a gente toda essa noite com a nossa energia.

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5: 93 FM 5 e 4.
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11: Ou se é, hein? 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
11: 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E você que tá do outro lado aí, vem comigo que hoje, terça-feira, dia 21 de julho, esta aqui é a 93 FM Barbacena, Minas Gerais. Eu sou o Guto Costa, acompanhando você, já sabe, até às 19. Para participar, tá liberado aqui, ó. Deixa eu ver aqui, tá liberado, pronto. É só discar 3939-0950, ou então vem no zap 999-25-2750, que eu tô te esperando, hein? Vem pra cá que eu tô te esperando. Deixa eu ver o zap zap, tá tranquilinho aqui. Então vamos de música, vamos começar bem? Simone Mendes, Direitos Iguais. Não perca a hora, 5 e 6.

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3: E aí, eu mesmo, Biaça.
4: Vambora. Mas é na hora, na hora, na hora. É só pegar o telefone aí, meu querido. E discar 31310950. Ou então manda uma bolinha verde pra mim, ó. É só mandar no zap zap 99925-2750. Deixa eu falar com ela. Celinda, tudo bem, Celinda?
5: Graças a Deus, tudo bem. E você?
4: Melhor agora falando contigo, Celinda. Como é?
5: Que bom, prazer todo meu.
4: O tempo tá
5: hoje
4: bom,
5: eu tô
4: né?
5: meio triste, mas...
4: É, nós todos estamos, né? Nós todos estamos aí, né?
5: A partida da Dona Margarida.
4: Isso, cara. Da Dona Margot.
5: É, quer deixar um abração de pandemia pra toda
4: isso,
5: a família.
4: Que Deus consola a todos.
5: Que Deus dá muita força pra todos.
4: Isso, e eu tive lá...
5: Não fica triste não, ela tá no braço do pai, tá em paz.
4: Não, eu tive lá há pouco, lá, fui lá em Paiva, lá, ver o Vanderlei, que é um amigo, assim... De décadas, né? De muito tempo, tenho um amor enorme por ele. E ela era meu ouvinte, rapaz, era minha fã, gostava do programa.
5: Ai,
4: mandava vídeo com o Vanderlei lá, fala comigo, tô sempre, vou até emocionar aqui. Sempre mandava vídeo lá. E assim, eu não tive a oportunidade de conhecê-la, rapaz. Então, infelizmente, mas assim, fui lá, fiz o meu, dei o meu carinho a ele e falei o que eu sempre falo: não existe fim, sabe, Celina? A gente não tá preparado para esse momento tão difícil. Mas não existe fim, não. Com certeza que não. Não, eu não acredito que exista assim, um céu, que todo mundo fica lá bonitinho, não. Mas a gente é uma energia dentro desse corpo, que existe alguma coisa que ninguém é capaz disso, de desvendar, mas que existe uma sequência. Então, assim, com certeza ela está num lugar bacana, ela merece.
5: Ela pode ficar, tá em paz, né, Gustavo?
4: E ele também, um filho de ouro, cuidou da mãe, ele mais a irmã dele, sempre foram bons filhos. Então, assim, que Deus está abençoando tanto a ele, quanto a irmã, quanto a mamãe. Então vamos, quem puder, vamos orar aí, né? Para que tudo dê certo nesse momento tão difícil o nosso companheiro aí, né?
5: É isso mesmo.
4: Opa, deu microfonia aqui, ó. Deu microfonia aqui. E conta pra mim qual vai ser a música.
5: Volta pra mim com roupa nova?
4: Uai, a pessoa voltar já é bom. Com roupa nova, então, foi mais bonito, não fica?
5: É melhor ainda.
4: Já melhora um pouquinho. Volta pra mim com roupa nova, aí sim,
5: não
4: hein?
5: Vem com roupa velha, não.
4: É, não vem com roupa velha, não. Aqui do roupa velha eu já não quero mais, não. Eu quero com roupa nova. E vai oferecer pra quem, Celina?
5: Pra todos os ouvintes, toda a equipe da 93, Correio da Terra, profissional, pra você e família.
4: Obrigado, carinho.
5: Pro Rodrigo, isso. Pro Gabriel, todos os meus amigos do Dr. Marcos Região, todos da minha listinha e pra todo mundo que estiver ouvindo, que gosta dessa programação linda e maravilhosa.
4: Que vocês fazem, né? Eu só fico aqui comandando.
5: Nós ajudamos um cadinho, né?
4: Ajuda um cadinho, não. Eu só fico aqui comandando e buscando o disco lá na discoteca, hein? Antigamente era assim.
5: Mas a pessoa que tá aí do outro lado aí, ó.
4: É, hoje eu ainda encontrei com meu amigo Genilton, ainda tá lembrando da época da rádio, que era completamente diferente, né? Que era a época dos cartuchos, dos discos, né? Dos MDs.
5: E a voz ajuda muito também, Luca.
4: Por que a voz ajuda? Como assim?
5: Olha, igual o Paulo Gabriel, assim, quando... Porque eu tenho uma voz bonita, aí o programa fica mais bonito.
4: Ah, é
5: ainda.
4: Mesmo? Então.
5: Tem cada vozeirão atrás desse microfone que eu vou te falar.
4: Ah, Celina, isso é engraçado demais. Assim que é bom.
5: Mas é mesmo.
4: Tem
5: voz bacana aí.
4: Não é? Antigamente, assim, as
5: tem
4: pessoas falavam
5: assim.
4: Antigamente o pessoal falava assim: nossa, tem voz de rádio. Não é? Outro dia.
5: Mas é uma voz muito bonita, isso alegra muito o programa.
4: Ah, é bom, nossa, né? Simpatia, gente, amor, é carinho. Outro dia, essa eu vou te contar. Outro dia eu tava conversando com a cliente minha da arquitetura, né? Aí tava no Viva Voz. Tava no Viva Voz. Aí a gente desligou. Aí logo depois eu liguei de novo, né? Aí o marido falou assim: Guto, eu vou te contar uma coisa, você vai rir. Eu falei: o que que foi? O meu filho menor ouviu a sua voz. Aí eu já imaginei, você vai falar, tem voz de rádio. Ele falou assim: ele tem voz de IA, papai. Agora é mais rádio, ele tem voz de IA, papai. Ah, meu Deus, que engraçado, né? Vai tudo mudando, agora é voz de rádio, mas não é voz de IA. Nossa, achei o máximo. Celina, aqui, ó. Um beijo instalado pra você. Tá bom? Um ótimo fim de tarde, uma noite abençoada. E que o Papai do Céu sempre seja presente na sua vida, tá?
5: Amém, na sua família também, que Deus abençoe muito também seu pai, sua mãe, sua Eli, ali, toda a sua família,
4: obrigado.
5: Todos os ouvintes, toda essa equipe maravilhosa.
4: É isso. Eu vou voltar a música aqui, né? Volta pra mim.
5: Coloca aí desde o começo, cara.
4: Agora é assim, agora é...
5: Aquele abraço.
4: Agora não é volta pra mim, não. É volta a música pra mim, né?
5: É,
4: agora
5: volta a música pra mim.
4: Ah, Celina, um beijo pra você. Fica com Deus.
5: Outro pra você também. Amém. Tchau, tchau.
4: Tchau, tchau. Tá aí, ó. Assim que é bom, né, gente? Amizade, né? O carinho, né? O rádio tem esse poder, não é? É lúdico. A gente escuta as vozes assim, igual ela falou. A gente fica, como é que essa pessoa é, não é? Como é que essa pessoa é? Isso é bom. Isso é só o rádio que tem, meu querido. Isso não é mais nenhum outro veículo tem, não. Deixa eu voltar a música pra ela aqui, ó. Pronto, já tá no ponto. 5h15, vamos liberar pra mais uma? Liberado o telefone, é só discar 3939-3909-50, então vem no zap zap que eu tô te esperando, hein?

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3: Sou eu e vamos que vamos. Sempre alta, solta liberada aqui. 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
3: Com você, tá dando microfonia, né? Na hora que aproxima, foi. Agora melhorou. Desculpa aí. Vamos lá, 5h21, o telefone tocou, não tocou? Enquanto tava falando aqui, deixa eu ouvir aqui, ó. Fala comigo!
4: Fala comigo,
3: tu cara. Ô, dona Maria Geral, tá tudo bem com a senhora?
4: Graças a Deus, melhor agora. Ah,
3: acordou meio-dia hoje, dona Maria Geralda, hein?
4: Oi?
3: Acordou meio-dia hoje, acordou?
4: Meio-dia?
3: É, ué,
4: 4
3: hoje.
4: 4 horas de manhã.
3: Ué, que isso? Mas
4: pra... Eu tava na cozinha.
3: Mas pra que isso, dona Maria Geralda?
4: Adoro levantar de madrugada.
3: Ah, não, mas no frio dele, pelo amor de Deus.
4: Depois eu arrumo as coisas e vou dar uma caminhada.
3: É, o que é isso, dona Maria Geralda? Que disposição é essa? Que isso?
4: Adoro levantar as coisas, realmente me xinga até.
3: Mas dorme que hora? Que hora que você vai dormir?
4: Tempo de calor, eu deito às 10h30,
3: 10 horas.
4: Agora com frio, eu deito 7h30, 8 horas.
3: Acaba o programa, você já vai dormir.
4: Então eu vou dormir lá pra meia-noite.
3: Ah, não, novela das 8 tá boa.
4: Eu fico virando na cama. Vem pra cá.
3: Não, tem que assistir a novela das 8, tá boa. Novela agora ficou boa, novela, rapaz. Novela das 8 agora tá bom,
4: né? Eu gosto muito da 6 e da 7.
3: Ah, a da 6, então só me abandona, então, 6 horas.
4: Acho que já vai acabar, né?
3: Ah, não, ela é chata, aquela novela é chata.
4: Ah, nada bonito, por causa da grave. Adoro
3: ela. Ela é tão boa que eles estão acabando ela mais cedo, meu geral.
4: E a da 6, você gosta?
3: Uai, como que eu vou assistir? Eu tô na rádio, dona meu geral. Tem como eu ouvir a novela da 6,
4: né?
3: Ah,
4: não? É mesmo? Esquece.
3: Ah, é a minha concorrente. A novela da 6 é minha concorrente aqui, rapaz. É, ué.
4: Ah, tá.
3: Então por isso ela liga 5 horas, né, dona meu geral?
4: Ah,
3: 6 horas a liga TV, né, não imagina. Tá certo.
4: Aí eu fico na cama, vejo televisão, vejo telefone.
3: Eu fico olhando os apps.
4: Pra meia-noite eu vou dormir.
3: Ué, que isso, pra acordar 4h30 da manhã?
4: Às 2 horas, acordo de novo e levanto.
3: Quando eu durmo cedo, 4 horas eu acordo também.
4: É?
3: É, mas eu viro pro outro lado e levanto às 10. Eu tô brincando.
4: Você tá sempre vendo
3: maquiagem. Ah, eu não sou muito de dormir, não, vou ser muito sincero, eu não sou muito de dormir, não. Eu todo
4: sabe
3: dia.
4: Como que eu sou? É. Eu digo que o sono me pega.
3: Ah, mas.
4: Eu realmente falo, por que tu não dorme de dia fazendo gostoso? Ah,
3: mão um cochilinho depois do almoço, dá uma janela.
4: Eu trago, já mesmo dá umas 3 horas no dia.
3: Quando eu fazia faculdade lá em Poços de Caldas, tinha um amigo meu lá em Tiradentes, Filipovski, que ele fazia faculdade de turismo. E a faculdade era mais tranquila que a minha, era mais fácil, né?
4: Ah,
3: aí chegava depois do almoço e falava assim, Gutinho, eu vou tirar um cochilo aqui rapidinho. Falei, beleza. E ele deitava 1h30, só acordava na malhação 5h30 da tarde. Falei, que isso, filho?
4: Que cochilo?
3: Você é uma noite de sono, que isso? Aí vai gostar de dormir assim? Como é que é?
4: Vocês chamaram ele pra
3: não, tentar? Não, deixa ele dormir, não tinha nada que fazer mesmo. O curso dele era mais sossegado, turismo era mais para turismo mesmo, fazer tranquilo, era um curso mais sossegadinho e tal, e ele é muito inteligente, então fazia na boa. Só na época que tinha prova e tudo que ele estudava mesmo. Aqui.
4: Durante o dia o João Bento dorme, eu não acordo ele. De manhã também eu levanto, não faço barulho para ele acordar, porque eu falei assim, eu quero levantar cedo, ele não quer. Aí deixa dormir, né?
3: Isso, tem que deixar dormir. E o Lencado é o seguinte, quando eu quero dormir até mais tarde, aí abre cortina, começa uma varreção no quarto, abre gaveta.
4: Quem né? Que começa a varreção?
3: Ó, quem? Adivinha?
4: Ali
3: tá a Sueli. A Sueli começa uns barulhos lá no quarto, eu falo, gente, eu vou com tanto cuidado. Né? Tô brincando, brincadeira. Né? Eu acho que é inveja, né, que eu tô dormindo. Né, tô brincando, é brincadeira, é só pra gente rir um pouquinho. Mas aqui, mas eu durmo muito tarde, eu deito é 3, 4, a hora que você tá acordando, eu tô deitando.
4: E eu, quando eu era nova, que eu ficava de acompanhante no hospital.
3: Qual que é a música que eu já coloquei ela aqui?
4: Eu chegava em alguns quartos assim, o acompanhante tava dormindo.
3: Nossa.
4: Eu tinha que acordar ele. Aí no meu quarto que eu tava, ela chegava e falava, você é boa de acompanhante. Toda hora que a gente vem aqui, você tá acordado.
3: Aqui, qual que é a música da Maria Geraldo que eu achei ela aqui?
4: É Princesa com a Amado Batista.
3: Oh, essa é boa. Tem tempão que eu não rodo essa música aqui. Deixa eu achar ela aqui. Mas acompanha de quê? De doente no hospital, é isso?
4: Sim, já fiquei muito tempo.
3: Mas por quê? Tinha muito doente na família ou a senhora era profissão mesmo?
4: Não, eu ficava com parentes, ficava com gente de fora.
3: Ah, então se ficar...
4: É mesmo pra ajudar, sabe?
3: A senhora gosta? Então se ficar doente é só chamada mais Geraldo Cafita.
4: Mas agora por causa da idade, acho que ele não deixa mais não, né?
3: É, agora mudou tudo,
4: aqui
3: né?
4: Aqui tem uma mulher internada, tem 15 dias.
3: Ah, né? a fofoca.
4: Minha amiga. Eu fico doida pra ficar com ela, mas acho que eles não deixam. Eu mandei a filha pra ela perguntar, mas... Ela não falou nada, acho que eles não deixam.
3: Ué, então você gosta do hospital?
4: Deixa eu te contar.
3: Isso podia ser.
4: Uns 5 anos, nem sei mais não. A minha tia estava internada, aí eu fui ficar com ela. Aí eu tinha pintado o cabelo, né? Eu tava acho com 58 anos por aí. Aí cheguei lá, o meu primo falou: será que ela vai deixar ficar? Falei: vai, botou o cabelo pintado, vai dar pra enganar.
3: Bom, que teve...
4: fui passando. Quando eu fui passando bem tranquilo, o rapaz me dá a identidade. Aí eu mostrei, falei, não posso ficar mais não.
3: Mas por quê? Tem a ver idade? É por causa da idade? Não pode não? Tem idade pra isso?
4: Só se for com parente, igual a minha tia, quando a filha dela internou. Ela já tava com 70 anos. Ela falou, não vou deixar ninguém ficar com a minha filha, ele deixou.
3: Oh, mas pode...
4: Mas acho que o gente de fora não deixa mais, não.
3: Podia ter uma profissão, né? Acompanhante de hospital.
4: Eu adorava ficar, meu Deus me perdoe.
3: Eu acho que só gostava era da comida do hospital.
4: Chegava em casa umas 7h30, 8 horas, caindo de sono, muito cansado, porque é cansativo, né? Aí o João Bento toma um banho pra dormir. Eu falei, o quê? Ficava o dia inteiro. 7 horas da noite eu deitava, aí
3: você
4: vai acordar de madrugada.
3: Aqui,
4: eu
3: tô achando
4: gostava, que você...
3: Eu tô achando que você gostava era daquela comida com a gelatina no final lá do hospital. O hospital é assim, né? A comida do hospital é boa, né, Dona Major? Tem esse trauma, mas ela não é ruim, não.
4: Eu gostei um dia, então eu fui ficar com a minha cunhada.
3: Ela fala bem,
4: mano. O mingau que ele levou pra ela de noite.
3: Mingau de quê?
4: Aí ela não quis, me deu pra mim. Aí eu falei, mas que mingau mais gostoso? Ela falou, você põe coco mesmo. Eu falei, tá.
3: Mas era mingau de quê? Mingau de quê? De maisena? Que era?
4: Aí punha coco mesmo, mas ficava a coisa mais boa.
3: Aí vira um flan, né? Vira um flan, vira uma sobremesa, pô.
4: Mas a comida do hospital é gostosa, né?
3: Outro dia o papai ficou ali no Hospital São Francisco. Lá pode visitá-la, né? Igual os outros. Não. Lá você vê lá. Até parabéns aí, doutor Fernando, toda a equipe do hospital aí. Que aí a gente fica inteiro. Pô, tem que deixar o pessoal visitar os doentes. Tá todo mundo preocupado com o doente. Por que não pode entrar, né?
4: Mas mesmo.
3: Passa um álcool na pessoa, pede um exame qualquer coisa, né? Mas deixa o pessoal visitar, que é tão legal, né?
4: É, não te falar em doença, não.
3: Ai, meu Deus
4: do
3: céu.
4: Triste, né? Ah, é, sábado foi a missa de sétimo dia de um amigo nosso.
3: Ah.
4: Olha pra você ver como é que é a vida da pessoa.
3: É, o que aconteceu?
4: Nós tínhamos encontrado com ele duas vezes no domingo.
3: Ah.
4: Nós encontrou ele vindo da minha tia, quando eu já tava voltando, assim, chegando em casa, encontrei com ele de novo. Quando foi de tarde, chegou a notícia que ele...
3: Que isso,
4: tava
3: major?
4: Quase morto. Eu falei, meu Deus.
3: Mas de que? Que ele morreu de quê?
4: Morreu ele de quê? Ele caiu no buraco, numa fossa.
3: Que
4: aí
3: isso?
4: Até que o socorro chegou para tirar ele, demorou muito.
3: Nossa.
4: Ele já foi desacordado. Ele durou 17 dias e morreu, coitado.
3: Nossa, tadinho, gente.
4: Os médicos falaram, ele não andou conversando com a filha dele umas vezes, mas depois, Deus no
3: nossa,
4: dia que ele
3: deu,
4: o médico falou.
3: Ele caiu na...
4: sobreviver, ele só ia mexer de pescoço.
3: Ele caiu numa
4: ele
3: fossa?
4: Ele não mexia mais com... No corpo,
3: coitado,
4: ele mexia só no pescoço pra cima.
3: Mas ele caiu numa fossa?
4: É.
3: Mas a fossa tava aberta?
4: E ainda que viu, que ninguém não viu. Aí a dona gritava,
3: santíssimo,
4: eles vieram socorrer ele, os vizinhos, mas ninguém conseguiu tirar, a fossa era muito funda.
3: Que
4: agora
3: isso?
4: Você vê que destino. Ele gostava de tomar um gole, né?
3: Ah.
4: Rodou pro BR fora, andou pra esse cantão todo.
3: Foi cair
4: na fossa no terreno da casa dele.
3: Que isso, mas o que que tava...
4: É,
3: mas a fossa fica fechando,
4: gente. Ele era gostava de tocar violão.
3: Ah, tadinho. Por isso que eles falam assim, né? É, quando chega a hora, não tem jeito não. O CPF bateu, bateu mesmo, né?
4: Você já foi nesse pão de queijo aqui do Luiz Deon, aqui perto de casa?
3: Pão de queijo?
4: Ali no posto ali.
3: Ah, já ali.
4: Ele falou assim com o João. É, João Bento, eu acredito em destino. O Zé já andou pra todo lado, foi cair no buraco no terreno da casa dele.
3: Pensa bem, coitado, né?
4: É, tadinho.
3: O Domingo Gerador, nós falamos, hein, Domingo Gerador?
4: É?
3: Hoje é a prova. Hoje nós falamos da vida de todo mundo, hein? Ai, ai, ai. E conta pra mim, o alô especial vai pra quem, Domingo Gerador?
4: Pra Celino, pra Vandomiro, pro Luiz, pra Maria, pessoalmente pra você.
3: Obrigado pelo carinho. Hoje virou um podcast aqui. Hoje vamos bater papo.
4: Pro... Ah. Mãe, chama quem lá no Zé de...
3: Ô, mamãe, que eu vou saber quem é, Dona João.
4: O Zé da Vendinha.
3: Ah, o Zé da Vendinha. É, o Zé do aplicativo.
4: É, isso aí.
3: Isso.
4: Falando.
3: Dona João, aqui, ó.
4: Até amanhã, se Deus
3: quiser. Beijo instalado pra senhora. Amanhã não conversa mais, tá?
4: Alô, tchau.
3: Manda um abraço, João Bento, aí, Dona João.
4: Alô.
3: Tchau.
4: Tchau.
3: Ai, mas é brinca. Que vozinha gostosa. Gente, é bom, né? Vamos falar a verdade, né? Tristeza. Ó, tristeza. Hein, mas não é bom? É bom bater papo com a pessoa assim, né? Hein, papo bom, com a voz doce, a conversa vai. Na igreja deu quase 10 minutos, ó. Tô atrasado com o intervalo, né? Manda essa aqui pra galera que gosta aí de Amado Batista, né? Camila Advogado. Tem uma turma. Camila Advogado, eu sei que gosta. O Robert nem se fala, o Robert tem até tatuagem do homem no braço. Puxa, como é que pode, hein, Robert? Um abraço pro Robson da Terra Plana. Quando vocês encontrarem com ele, vocês pedem aí pra eu te mostrar pra você ver. Tem mesmo as iniciais assim, ó. É AB, Amado Batista. Um abraço, Robert. Gente, um break aí, já já eu tô de volta. Aguenta aí que é pai bola.

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8: 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Ó, avó, não pode espalhar não, hein? Fica bom, não fica? Não perde tempo não, deixa eu colocar mais uma vinheta aqui que o telefone tocou, deixa eu ouvir. Fala comigo!
9: Fala comigo, Gustavo!
8: Na hora!
9: Ô
8: Luiz, é terça-feira, que sextou,
9: velho!
8: Ah, então é tristou, né? Tristou.
9: Não,
8: né? Começa o sofrimento, Luiz, hoje começa o sofrimento. Estamos de volta, eu sou o meu amanhã, né? O meu amanhã. É o que? Atlético e Bahia, não é isso?
9: É.
8: Ixi Maria.
9: Você vai na quarta.
8: O que ficou bom agora, a quarta já tá vendendo salgado. Agora tem salgado lá, né? R$11, é isso mesmo?
9: Show.
8: 11, vender salgado, gente. Ai, meu Deus do céu.
9: Lá pra turma lá hoje.
8: Tem um jogador chamado Salgado?
9: Ganha um, compra três, dois latão, ganha um.
8: É mesmo, tem problema. Mas o jogo é aqui em Minas ou é lá na Bahia? Uai, aí, não ficou difícil não, hein, Luiz? Eu acho que pode dar galão na massa, hein? Eu acho que pode dar galão na massa nisso aí,
9: hein? Ah, Trey, aí sim, hein, Lu?
8: Aí sim, hein? Tem, o nosso time ele tem que torcer pra esse passar dos 45 pontos logo. É isso que nós, o Cruzeirense, o Atlético tem que torcer pra isso, porque ganhar não ganha, não.
9: 45, segunda divisão.
8: Não é? Vamos lá, vamos torcer para isso aí que é o mais importante, porque ganhar título esse ano tá complicado. Nossa senhora. Coitados, a gente tá mais triste que a gente, né? Chegar na final e não jogar nada, perder. Uai, eu tô te falando que esse jogo tá tudo comprado, rapaz. Você vê Vinícius Júnior não pode bater pênalti. Ah, não, que para com isso.
9: Será que é verdade aqui?
8: Ah, eu não duvido não, viu, Luiz? Eu vou te falar, posso falar? Eu não duvido nisso não, eu não duvido nisso não. E você já viu, ele agora tá bonitão, rapaz. A Virgínia deu um trato no homem lá, rapaz. Levou ele lá, fez uma harmonização facial, tá... Tá bonitão, o cara mudou completamente, rapaz. Só pra... só pra falar que ele não é feio pra ela. hoje em dia não existe mais feio, não existe pobre. Né? Hoje em dia a pessoa fica, pô, mas feia, ela tem direito de resolver, rapaz.
9: Eu gosto disso, eu penso assim. Eu olho pra você, eu acho que eu sou um cara feliz, mas bonito sou eu. Toda vez que você vem aqui, Rotó, que cara feliz.
8: Que cara feliz, né? Que cara alegre. Mas que cara alegre, eu sou feliz, eu sou alegre.
9: Mas bonito sou
8: eu. Eu racho o bico o dia inteiro, rapaz. Devo, não é, pago quando puder. O negócio é ser feliz, porque a vida é um sopro, Luiz, é um sopro. De uma hora pra outra vai todo mundo embora. Daqui a 100 anos não tem ninguém mais que tá aqui hoje na Terra, rapaz. E nego preocupado com bobeira aí, ó. Já foi embora todo mundo. Na casa que a gente vive vai ser de outra, a roupa, o carro. Até a mulher que era nossa vai ser do outro agora, rapaz. Depois que morre. Não é? Viúva é quem vai, quem fica tem que aproveitar a vida. Aqui, qual que vai ser a música? Qual que é a música? Qual que é a música? Qual? Ele tá perguntando alguém lá, hein? Qual é que é? Qual é que é?
9: Top Gun?
8: Ó! Oh. Asas, Take My Brother Away. E vai oferecer pra quem, Luiz? Tá apaixonado, Luiz? Aí ganha dinheiro. Ele ganha dinheiro e esquece que tá no ar na rádio, rapaz.
9: É, Lu, tem que estar apaixonado,
8: ué. Ué, olha aí, ó. Asas Indomáveis. Estreando Luiz, o atleticano. Ô Luiz, tchau, vai ganhar dinheiro, Luiz. Vai ganhar dinheiro, Luiz.
9: Não precisa de dinheiro, não precisa de felicidade.
8: Então manda um alô aí, rapaz. Você tá com o telefone no umbigo? O que você tá arrumando aí, rapaz? Manda o seu alô. Alô vai pra quem?
9: Aqui um amigo aqui, ó. Não tô perguntando o nome dele aqui, que ele é gente boa. Zé Antônio.
8: O Zé Antônio tá aí?
9: Esse mesmo, Zé
8: Antônio. É o Zé Antônio, rapaz. Zé Antônio, gente boa.
9: Zé Antônio de Souza.
8: É o Zé Antônio, ele mora na rua de cima aí, ó.
9: Hein?
8: Ele mora na rua de cima da sua aí, ó.
9: Zé Antônio?
8: É, ué.
9: Souza?
8: É, ué. Pergunta aí pra você ver.
9: Não pode entender? Alô?
8: Alô, ô Zé Antônio, você tá bom, rapaz?
9: Tudo jóia, você?
8: Ué, como é que é? E a patroa, como é que tá? Tá tudo bem?
9: Não, mano. Alô? Ele não, pô. Ele mora aqui,
8: Eu sei que não, eu tô te zoando.
9: Ele
8: tá
9: falando Zé Antônio da Elza.
8: Não, eu sei que você tem uma mercearia no bairro, quem compra no bairro é quem é vizinho aí.
9: Não, esse é o fiel justiça.
8: Ué, que então vou falar sério com ele, é outro Zé Antônio. Boa tarde, seu Zé Antônio, tá tudo bem?
9: Ele morava lá na Marquês de Maricá, eu moro ainda.
8: Ah, na Marquês é bacana, Marquês é legal.
9: É.
8: E mais pra quem que falou, Luiz?
9: Olha,
8: mas
9: não
8: é
9: a turma, eu vou acostumar a mandar, eu não vou mandar a lista não, porque eu mandei ontem.
8: Ah, é, a lista é grande, né?
9: A lista é grande. Essa dá uma geral daí, uma piada, né, rapaz?
8: Por que que...
9: Hoje
8: só faltou chover, rapaz. Dois pobres na chuva conversando, só faltou chover.
9: Ela é gente boa, ela é gente boa.
8: Gente boa, viu? E como é que é o nome do programa, Luiz, mesmo? Mesmo negócio?
9: Fala comigo, né?
8: Até o Spotify, tem o YouTube.
9: Até o Spotify lá.
8: O YouTube ainda passa clipe ainda.
9: Não, eu... Já tem o pendrive, tem, Gusto?
8: Como é que é?
9: Você já tem o pendrive das melhores músicas que você toca aí no seu programa?
8: Quais as músicas mais tocadas?
9: Não, você toca aí no seu programa.
8: O que que tem?
9: Você já deve ter o pendrive, tem?
8: Tem, né? Ah, tem o pendrive, tem com as músicas que vai tocar, tem. Tem tudo aqui no computador também, só um...
9: Mas é, amor, fala assim, você tem que gravar um pendrive das músicas que você mais toca, não fala comigo?
8: E dá de presente pros ouvintes?
9: Vou dar ou vender, né, amor?
8: Não, vou dar de presente, vender não, que isso. Não
9: quer ver aqui, ó. Ô, doutor, você já pegou o bolo lá no seu link, puta senhora? você já pegou.
8: Quem que pegou o bolo aí? O povo hoje quer falar mesmo, né, gente? Hoje... Ei, Luiz, quem pegou o bolo aí? Quem ganhou o bolo?
0: É a Conceição.
8: O ano da Conceição. Você gostou do bolo, Dona Conceição?
0: Adorei. Só Deus pra te abençoar.
8: Ô, minha querida, Deus abençoe a nós todos aí, né? Todo mundo.
0: Aqui. E quando você vem aqui tomar um cafezinho na minha casa e na casa do Luiz?
8: Uai, é só convidar, ué. Nós é pra frente. Convidou na mão mesmo, hein?
0: Aqui sempre no domingo eu tô em casa.
8: Tá. Eu vou combinar com o Luiz, vou um dia dar um abraço na senhora aí, conhecer a senhora, tá?
0: Então tá, mas vem mesmo, vai ser um prazer.
8: E é só comigo com aquele, tomou aquele cafezinho aqui pingado ou café puro?
0: Eu tomo café puro.
8: É uma delícia, né? Aquele bolo é bom demais, é o bolo de churros, bolo nossa. Tá, ele vem com doce de leite em cima, né?
0: É.
8: Parece que tá comigo.
0: Eu dei vontade de trazer um pedaço pro Luiz.
8: Leva não, só você, ele come
0: mas
8: tudo.
0: Tem muito bolo lá.
8: Ah, o Luiz não precisa não, o Luiz já ganhou. O Luiz já ganhou um monte de bolo. O Luiz aqui foi o primeiro a ganhar bolo aqui, foi o Luiz.
0: É, mas lembra?
8: O primeiro a ganhar o bolo foi o Luiz.
0: Ah, ele é danado.
8: Ele é pra frente.
0: É patrão. Ô, meu filho, não vou tomar seu tempinho, não?
8: Sim, senhora.
0: E Deus te abençoe, tá?
8: Amém, nós todos. Um beijo pra senhora, Dona Conceição.
0: Tchau.
8: Ô Luiz, hoje o povo quer falar mesmo, né, Luiz?
10: É, hoje
8: o povo
10: quer falar.
8: Aqui, Luiz, aquele abraço, que é com Deus. Valeu, tchau, tchau.
10: E dá-lhe, galo.
8: Dá-lhe, galo da massa. Valeu, bica aí. Gente, mas vamos falar a verdade pra você, viu? Você já provou. Aqui, ó, tá, eu sempre falo, 6 em ponto é hora de passar no mercado, seu lindo, né? Porque não é brincadeira, não, né, gente? Hein, sai do trabalho, ele fala, o que eu vou fazer? Passa no mercado, você olha, lá tem de tudo. Eu te falo da padaria, porque tem uma parte lá dos bolos, gente. Ontem eu levei, qual que eu comprei? Eu não esqueci o nome do bolo lá. Comprei um de chocolate e levei um pra minha mãe lá, parecia uma broa. E baratinho, R$9 o negócio. Cara, que delícia, tinha um chocolate no meio, assim, ó. Tá com água na boca, não tá? Hein, dá uma passadinha lá no mercado, você olha, procura lá o bolo de churros. Vamos fazer o seguinte, a primeira pessoa que me ligar aqui na rádio agora... Oh. Ah, mas esse não vale não, né? Ele já tava ligando, já. Vou derrubar esse aqui, ó. Pronto, derrubei. O primeiro que ligar aqui agora vai ganhar o bolo de churros. Vamos ver se o telefone vai tocar mesmo, hein? Pega o telefone aí, 3939-0950. A primeira pessoa que ligar vai ganhar um bolo de churros lá do mercado. Eles vão bater, né? Eu sou chance sem falar com eles. Ó, o telefone tá liberado. Será que travou? Hein? É só ligar aqui que vai faturar um bolo de churros. Gente, ele tem um gosto de churros mesmo. Vocês conhecem, como é que chama aquele churros? O melhor da cidade, como é que é o nome do churros? É mundial, é isso? É o do Zé Pedro lá, como é que é o nome daquele churros lá, gente? Alguém sabe? Manda no zap zap aqui pra mim, ó. É o Zé Pedro, sabe? O filho do Lelé, que fica suviando aí o dia inteiro. Hein? Ele foi lá em casa fazer uma inscrição lá do SEC, EAC, né? EAC? EJC? EAC, né? Aí eu fiz uma surpresa pra ele, eu comprei o bolo de churros e pus lá. Rapaz, o homem comeu tudo. Ele falou, tá igual o meu churro, não é bom mesmo. É uma delícia o bolo de churro. Deixa eu ver aqui, ó. Fala comigo!
11: Fala comigo, meu neto querido.
8: E vovó Leni.
11: Uai, eu já tava no telefone aí, você me derrubou.
8: Eu te derrubei, tá levantou de novo, vovó Leni.
11: Você acha que eu ia ficar sentado? Ia nada.
8: Ah, vovó, ele faturou o bolo de churro,
11: vovó Leni. Uai, você fica falando em bolo de churro, seu bolo que levou pro Zé Pedro e agora vai.
8: Ah, aqui amanhã. Ah, só vai buscar lá, que dia que só quer buscar lá? Que dia que é bom pra senhora?
11: Ah, pode ser quinta.
8: Quinta-feira?
11: Isso.
8: Tá. Aqui, tá? Eu quero que a senhora me conte depois, que esse bolo é bom. Nossa
11: pois
8: senhora.
11: É.
8: Vovó Leni.
11: Fica fazendo vontade depois, né?
8: O ruim que é só falando no rádio agora. O ruim que é só falando no rádio, os netos vão juntar tudo aí na quinta-feira.
11: Ah, pode não, né?
8: Não é só os netos, não. O Juninho vai agarrar aí na quinta-feira.
11: Nossa,
8: aquilo é pior do que frieira. Aquilo lá come, que é uma coisa de doido, hein?
11: Aquilo
8: é
11: igual o Zé Pedro mesmo.
8: É mesmo?
11: Aqui já era.
8: Vai sentar e vai sobrar nem farelo pro resto, hein?
11: Uai, pois é, uai.
8: Eu te garanto, né? Que ele vai falar assim...
11: Mas é bom, é que me leva lá e eu mando ele comprar um pra ele.
8: É, ele vai falar assim, ô, vovó Leni, ô, dona Marilene, eu vou buscar o bolo pra senhora, não vai nem chegar
11: sabe
8: aí.
11: Sabe o que ele me chama?
8: Ah.
11: Baixinha.
8: Ô, baixinha, eu vou buscar lá pra senhora o bolo. Vai falar assim, não precisa sair de casa não, fica quietinha aí. Vou lá buscar o bolo pra senhora. Qual vai ser a música?
11: Você busca o meu e compra
8: o baixinho. Traz dois, um meu e o seu, um comprado aí pra então, turma. Porque a família é grande, família é grande.
11: Né? Não vou comer nada não.
8: É isso. E qual vai ser a música aqui, ó, Valeninha?
11: Bem, é... Amor de Violeiro.
8: Amor de Violeiro. E vai oferecer pra quem?
11: Ah, para você, especialmente. Para todos
8: carinho.
11: Os ouvintes. O Luiz, isso. Né, esse Luiz folgado aí.
8: O Luiz é folgado, ele é para frente, só.
11: É, para Selminha, Maria Remunda.
8: É isso.
11: Né? Para todos que estão ouvindo aí.
8: É isso, a galera toda ligadinha com a gente.
11: É, todo mundo.
8: Tá joia.
11: Eu vou falar o nome de Celina, né? Tem muita gente.
8: É isso. Aqui, eu vou mandar o nome da senhora lá pro Iago. E a senhora leva um documento, tá bom? Eu já tenho o nome completo da senhora.
11: Tá, deixa
8: comigo, vou lá. É só passar lá e buscar o bolo de churros, então, tá?
11: Tá. Falou, então.
8: Aqui, vamos ligação, fazer o seguinte, viu? Eu vou ligar pra ele aqui agora. Vou ligar ao vivo pra ele aqui agora. Vou avisar. Ele tem que avisar, não tem?
11: É, com certeza, né?
8: O pior é você falar, seu Guto, eu não autorizei fazer o sorteio aí, não. Como é que você me saiu?
11: Pois é.
8: Eu vou pagar o bolo, aí eu pago o bolo. Que isso, ficar sem bolo, você não vai ficar nem o reza brava. Dá mais minha avó ainda, não pode ficar sem, não.
11: Pois é,
8: ué. Minha avó que tem.
11: Não pode ficar sem bolo, não.
8: A minha avó que tem quase a minha idade, aí não pode.
11: Pois é. Mas eu não posso ficar sem tipo de jeito.
8: É, aqui, ó, tá chamando. Será que vai atender? Ele é ocupado. Vamos ver se você vai me atender, será que vai?
11: Vai sim.
10: Alô?
8: Senhor Iago, tudo bem, senhor Iago?
10: E aí, tá joia, meu amigo?
8: Melhor agora, eu vou falar rápido assim, você tá ao vivo na 93, antes que me xinga, né, dona Marlene? Antes que me xinga.
10: Oi, que bom, bacana.
8: Aqui, não me bate não, acabei de sortear um bolo de churros aqui, o melhor bolo da cidade, com cobertura de doce de leite.
10: Perfeito, perfeito.
8: Pode, tem problema não?
10: Com certeza.
8: Aí, dona Marilene, não vai ficar sem bolo, pois não, é, dona Marilene.
10: Tá mais que autorizado. É só passar aqui no seu link perto do Ibiapaba.
8: Isso.
10: Nós vamos caprichar aqui o melhor pra sua ganhadora aí.
8: Ó, aí, dona Marilene, tá com a moral mesmo.
11: Tá vendo? Tô com moral, tá vendo?
8: E o Iago, quinta-feira pode ser? Quinta-feira pediu pra ser quinta, pode?
10: Sim, com certeza.
8: Ué, então, e conta pra mim, qual que é a promoção boa aí hoje? Eu sei que ontem tava um lombo aí, R$15, rapaz, hein?
10: Exatamente.
8: Ainda
10: olha,
8: tá?
10: Hoje eu tô com a costela bovina R$28,98.
8: Eu levei outra costela também.
10: Especial.
8: Como é que é? Minga que chama? Como é que é o nome da costela? Costela Minga, é isso?
10: É, costela Minga.

0: couve, flor e brócolis, R$ 5,99. É uma dobradinha perfeita, quem gosta de fazer aquela saladinha, né?
1: Não, e tem um que faz também com... A gente dando receita pro povo, só da larica aqui, ó. Tem um que faz um molho branco também, que mistura no brócolis ali. Que gente, que negócio.
0: Isso,
1: é bom demais.
0: É
1: bom,
0: bom
1: não demais. É couve-flor também, né?
0: Que é tudo produto orgânico da chácara.
1: Ó, é tudo com qualidade. A qualidade faz a diferença, seu Iago. A qualidade faz a diferença. Ô, Iago, um abração pra turma aí. Obrigadão pela participação, tá bom?
0: Valeu, meu amigo. Até a próxima.
1: Valeu, tchau, tchau. Aqui, ô, vovó Leninha. Sabe qual que é o segredo? Você já coloca o cara ao vivo na rádio e não vai falar, não.
2: Aí tem jeito.
1: Tô brincando. Não, o Iago é gente boa, tinha certeza, já sabia, já é gente boa. Eu estive lá ontem, falou comigo, e os bolos, parou de sortear? Eu falei, não, vou sortear.
2: Isso aí, né? Eu gosto, vai nós, né?
1: Vou falar em mim aqui, ó. Um beijo salado pra senhora.
2: Fica com Deus.
1: Um ótimo, abençoe, tá? Isso, um ótimo fim de tarde, uma noite abençoada aí, tá bom?
2: Pra todos nós. Tá?
1: E ó, quinta-feira é cafezinho gostoso aí, ó.
2: Oh,
1: não precisa nem pôr açúcar no café.
2: Comigo.
1: Não precisa pôr nem açúcar no café, não, que já bolha docinho.
2: É só café mesmo.
1: Isso. Aqui, fica com Deus, um abraço pra turma. Já mandou um alô? Já mandou um abraço? Já?
2: Já?
1: É, nós falamos. Olha, eu tava de férias, eu tô com saudade de bater papo com a turma. Hoje, nossa, tô falando pra caramba.
2: Tem que bater papo mesmo, né?
1: Só
2: nossa,
1: tá fal...
2: eu tava sentindo uma falta aqui.
1: Não é, já, só tá faltando chover, porque pobre na chuva, eu já tô aqui, ó, hein?
2: Pode na chuva com nós mesmo.
1: Vai com nós mesmo. Aqui, ó. Uma noite abençoada aí, tá bom? Ué, que
2: você
1: isso?
2: Deus te abençoe. Beijo.
1: Eu errei a música aqui, ó.
2: Ah, tem problema não?
1: Não, errei o cantor aqui, ó. Ah, não, mas o Eduardo Costa, tem eu tenho que colocar. Tem que puxar os parentes aqui, ó. Que isso? Ó, que isso?
2: É
1: um
2: saco, né?
1: É, então, ele que é o rico, então. Né? O primo rico. Aqui, isso. Fica com Deus. Então, tchau, tchau, babalerinha.
2: Com Deus. Tchau, tchau.
1: Tchau, tchau. Beijo. Eu já tô vendo que eu vou receber puxão de orelha em casa. Você sorteia o bolo, mas não traz pra gente. Ah, meu Deus, já tô até ouvindo aqui, ó. Eduardo Costa, amor de ver. Nossa, gente, tá passando correndo. Acho que eu tô falando muito, hein? Chegando a hora das orações, mas já eu tô de volta depois das 6 com você. Aqui na 93, aguenta aí.

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12: 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Tocou o telefone, não tocou? Fala comigo!
0: Ô,
12: Luiz, falei do galo, você apareceu.
0: O Thiago lá na Piaçaca,
12: seu
0: lá.
12: É.
0: Ele cortar a língua dele bem de casa e botar no meio da muralha, deve ficar bom, viu?
12: Pra caramba, né, cara? Por quê? Ele dá uma água na boca, não dá, Luiz?
0: Ei?
12: Dá água na boca, cara.
0: Não, é porque vai lá assim, cortar a língua dele, botar no meio da muranga, viu?
12: Mas por quê, cara? Por quê?
0: Deixa aqui, escuta. Falou.
12: Valeu, cara, um abraço, Falou. Luiz. Ei, esse Luiz dá trabalho. Vamos lá, deixa eu dar um rolezinho aqui no nosso Zap Zap. Chegou, deixa eu liberar o telefone aqui, ó. Chegou no Zap Zap. Deixa eu aumentar aqui, ó. Deixa eu achar aqui. Ô, meu amigo Léo!
14: Fala comigo, Tocosta.
12: Na hora!
14: E aí, Léo, tudo bem? Saudade de você, rapaz.
12: Também, cara, também.
14: Boas férias cumpridas.
12: Ontem nós falamos
14: assim, não. Tanta saudade de participar, tentar ganhar o kit da Massa Nobre. Chamar o Gustavo Gomes pra resolver me dar o meu churrasco.
12: Uai, você já ganhou, hein? Tem que puxar a orelha dele.
14: O bolo de churras, acho que eu fui o primeiro a ganhar.
12: Você foi o primeiro a ganhar o bolo de churras.
14: Não
12: sei
14: se foi o Luiz, não. E é bom demais.
12: Acho que foi os dois.
14: Muita saudade de você. Tá cansado de ouvir Itatiaia nesse horário. Tô brincando, gostoso. É, vamos de R.E.M., Everybody Hurts.
12: R.E.M., tudo bem.
14: Aqui, em especial, a minha família, esposa Eleamara, minhas filhas Maria Paula e Maria Cília.
12: Isso.
14: E aí a todos da 93, em especial a você.
12: Boas-vindas.
14: Valeu, Guto Costa.
12: Valeu, Léo. Aquele abraço. Gente, ele foi o primeiro mesmo. Ele foi o primeiro a ser sorteado. E o do Luiz eu comprei e dei de presente, tanto que ele tava pedindo o bolo, eu fui lá, comprei um bolo pra ele e sorteei, foi mesmo, fui levar lá na escola, no aprendiz, não foi? Pra menina dele que tava aqui, que ele é lá de Carandaí, é isso mesmo. Ó, já ia partir pro R.E.M. aqui, ó. Vamos ver o telefone tocando? Vamos atender, é lógico, evidente. Fala comigo!
15: Alô, boa noite.
12: Boa noite, com quem eu falo?
15: A dona Nelisa Eva.
12: Uai, Nelisa, você tá sumida, Nelisa, o que foi, Nelisa?
15: Passa tempo.
12: Não tava nem conhecendo sua voz mais, Annelise.
15: Sumi da rádio.
12: Sumiu, é só pra dar saudade, né? Deu um tempo pra dar saudade.
15: É, sumiu um pouco,
12: viu? Aqui, mas me conta o que você tá afim de ouvir hoje.
15: Tô querendo só pra mim a música do Roberto, cara, esse cara sou eu.
12: São muitas emoções, bicho. Beleza.
15: Abraço,
12: só, tá dando eco, né? É, ué, tem eco aqui, eco só. E vai oferecer pra quem, Annelise?
15: Para mim, meu esposo Jorge.
12: Ei, João.
15: Pra você da rádio.
12: Obrigado, carinho.
15: Meu esposo. Pra Sônia, que mora lá no Caieiro.
12: Ei, Sônia do Caieiro. Sônia é gente boa.
15: Que mora no Caieiro. E Tereza, que mora no Caieiro.
12: Isso.
15: E Marlene, que mora em Antônio Carlos. E Dorinho, que mora em Antônio Carlos. E Maria.
12: Olha, e as amigas.
15: Pra você da rádio, foi esposo.
12: Aqui, e as amigas de Correio de Almeida, hoje tem música pra elas, não?
15: Hoje brigou? Não, hoje não é pra
12: elas. Ih, brigou com as amigas, gente.
15: Não, hoje é pra essa.
12: Hoje é só. Aqui, onde foi que o Caieiro? Onde que é o Caieiro?
15: Pra Cássia, que mora lá na Boa Vista.
12: Isso. Mas me explica um negócio, onde fica o Caieiro?
15: É para lá de Antônio Carlos.
12: Passar de Antônio pra lá de Corral Novo?
15: É, não, mas.
12: Mas passa Curral Novo?
15: Passa Curral Novo.
12: Que isso, é longe então o negócio, né?
15: É, eu tenho. Passa desde Barracena.
12: Ué, peraí, gente.
15: Na porte, na borda, vai embora.
12: Ah, passa. Ah, é no caminho lá pra. Como é que chama lá? Lá do. Ah, como é que chama?
15: Vendo.
12: Então não, do Santos Dumont lá, é lá pra. Indo pra Santos Dumont ali, naquela estrada ali, que vai pra sair na. Lá no avião lá, no. Ah, como é que é o nome do lugar lá, gente? Esqueci.
15: É Campo Verde.
12: É ali, então, é indo pra... Como é que chama, cara?
15: Passa pra borda ali e vai embora.
12: Então, passa a borda e vai sentido Cabangu, é isso?
15: É.
12: Ah, agora sim onde eu caíro, rapaz. Certinho aí, ó.
15: Roberto,
12: acabei de sortear o bolo. Acabei de sortear o bolo de churros, Annelise.
15: Eu não, eu quero ganhar, ué.
12: Você já provou o bolo de churros?
15: Eu tô tendo que trouxer a mim.
12: É, eu levei pra ela lá na casa dela, hein? Pega moral mesmo.
15: Mas agora eu quero ganhar uma pizza sua de lasanha.
12: Uma pizza? Não, você quer pizza ou quer lasanha? Pizza de lasanha? Lasanha,
15: você traz pra mim aí.
12: Você quer uma lasanha pronta?
15: Pronta, feitinha, já pronta.
12: Chama o Jorge aí. Jorge, vem cá, Jorge. Ô, Jorge, vem cá, Jorge. Vem cá, Jorge.
15: Tu que gosta de conversar.
12: Ô, Jorge.
16: Oi.
12: Ô, Jorge, essa mulher sua se pôr na gaiola, ela canta, rapaz. Ué, que é? Você já quer que eu leve a lasanha pronta pra ela?
16: É.
12: Uai, Jorge, já tá muito pra frente. Você tá perdido com essa mulher sua, rapaz, hein?
16: Não dá?
12: Ela fica te mandando fazer as coisas o dia inteiro, não fica?
16: É.
12: Jorge, faz aquilo outro. É assim que é, Jorge?
16: É assim.
12: Quer dar
15: a orelha também?
12: Ela puxa a sua orelha também, Jorge? Ela bate também?
16: Não bate, não.
12: Se bater, apaixona. Se bater, apaixona. Mulher quando bate na gente, nós apaixona. Ô, Jorge, aquele abraço pra você, Annelise. Um abraço pra você também, Annelise. Valeu, tchau, tchau. Toca minha música, fala meu nome.
15: Fala meu nome, toca minha música.
12: Já comigo. Tchau, tchau, Annelise.
15: Agora é que eu voltei, né?
12: Agora é lógico. Eu também tava de férias, você acredita?
15: Ah, então foi bom.
12: Nós entramos de férias junto.
15: Começou ontem?
12: Voltei ontem.
15: Tá? Ah, então foi bom sair do ar, por isso que eu tava andando com meu pai.
12: Ah, então nós combinamos.
15: Nós combinou.
12: Valeu, Annelise, tchau, tchau.
15: Tchau, fique com Deus, bom trabalho.
12: Pra você também, bom descanso, tchau, tchau.
15: Tchau.
12: Gente, só figura, cara, hein? Isso aqui é bom demais. Tem gente que paga pra fazer terapia, eu recebo. Isso aqui é uma terapia, isso aqui é bom demais da conta, hein? Igual a Vandeia, é bom demais da conta. Deixa eu liberar, tá liberado, pronto. Quer participar, pedir sua música também? É só ligar. 39390950 liberado. Ou então vem no Zap Zap. Vou soltar na sequência, né? Tem uma música aqui, ó. R.E.M. Everybody Hurts aí, ó. É o som do Léo, lá de Carandaí, né? Leonardo Celestino. Léo, aquele abraço, viu, cara? Não perca a hora, 6h16.

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3: Mas é na hora. Deixa eu dar um rolezinho aqui no nosso zap zap aqui. Deixa eu ver aqui. Edson Geraldo mandou pra gente aqui. O Edinho mandou aqui, ó. Que a nossa fé seja infinita, maior que os nossos medos. Ó, boa noite. Boa noite pra você também, seu Ré. Mandou bem. Boa noite, Guto Costa. Fala comigo aqui. É o William de Antônio Carlos, se possível, meu nobre. Toca a música aí. Fenômena. Lideral for Love. Mandou bem. Ofereço pra você e todos a rádio também, claro. Né? Pra todos os ouvintes, ligadinhos é melhor. Essa rádio que com você, Guto, dá um show. Tamo junto. Obrigado, carinho. Aí sim, hein, Guto? Aí sim, hein, William? Ó, gente, vem duas sequências de música aí. Tem duas músicas aí que não é brinquedo não, rapaz. É música boa mesmo, de qualidade. Uma delas é essa aqui, ó, do ano de 1992, ó. Nossa, vou contar uma coisa pra vocês, silêncio. Eu sou ele, desliga o telefone, desliga o rádio aí. O primeiro disco que eu ganhei de uma namorada foi do R.E.M. Que era essa aqui, ó, Everybody Hurts. Que tinha também Losing My Religion, né? Shiny Heavy People. Pode aumentar o som e curtir, que agora é só musicão.

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3: Mas é na hora, na hora, na hora, hein? 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
3: 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Obrigado a parceria aí, gente. 15 minutinhos para a sétima, levando a liberar. Deixa eu dar um rolezinho aqui no Zap Zap. Tá, tem umas bolinhas verdes aqui, rapaz. Ó, o Léo voltou aqui, ó. Fala comigo, seu Léo.
5: Ô, Guto Costa, você é esperto, hein?
3: O quê?
5: Primeiro, você esquece aí, conta para a sua Eli que você deu um disco.
3: Sim.
5: Do R.E.M. para a primeira namorada.
3: Não, eu ganhei.
5: Antes, hein? Aí depois, o que você faz? Emenda uma evidência com os tons em geral.
3: Não é?
5: Quieto pra caramba, hein, cara?
3: Ué. Vai aprendendo. Léo, vai aprendendo, rapaz. Vai aprendendo. Não, foi o primeiro que eu ganhei, rapaz. Vou até olhar. Você sabe que depois que eu toquei essa mão, eu falei assim, poxa, onde foi parar aquele disco, hein? Sabe o que eu prestei pra alguém? Eu acho que deve estar lá em casa. Eu vou dar um rolê lá em casa, vou dar uma olhadinha na casa da mamãe lá. Deve estar um monte de disco legal lá. Bacana, né, gente? Na época do disco, né? E o som do disco, aquele barulhinho da agulha. É bom. Vamos lá, deixa eu dar mais um rolezinho aqui no Zap Zap, tem Zap Zap aqui. Ih, vou direto?
6: Ô, Guto Costa, vai comigo, Guto do Animal.
3: Dudu, você subiu, Dudu.
6: Manda a música pra mim, é Tchon Tchon aí, Nikita.
3: Nikita é boa, Nikita.
6: Aí depois,
3: é boa.
6: Se puder, você manda Mama Maria, Grafite.
3: Ué, que 80, isso, você quer duas? Ô, Dudu, você quer duas músicas, Dudu? Ô, Dudu, você tá pra frente mesmo, hein, Dudu? Você tá pra frente mesmo, hein? Deixa eu ver, tem mais uma, tem uma aqui que eu recebi agora, ó. É, oi, parabéns, gostaria de ouvir uma música boa e oferecer para todos os ouvintes. Sou a doutora Freitas de Mercês. Ô, doutora, um beijo salado para a senhora aí. Mandar um abraço para toda a galera bacana lá de Mercês, que está curtindo a gente aí. A doutora está mandando para todo mundo aí, ó. Perguntei ela assim, qual gosto, tem algum estilo aí especial? Ela falou assim, não, vocês têm bom gosto, que legal, vamos oferecer para todos. Falei com ela que eu tinha uma amiga em Mercês, aproveitar e mandar um beijo para ela, Thaís Brandão, um beijão aí. Pra doutora Thaís também, acho que é doutora também, né? Um beijo especial pra galera de Mercês aí curtindo a gente na sintonia. Estive aí pertinho hoje, hein? Tá aí, vai o som então do Elton John, que é uma música boa, né? Nikita. Vou colocar aqui na sequência outra Mama Maria também, que Mama Maria também é legal, né? Grafite, quem gosta é de Seu Guimarães, o homem do mapa da mina. Então tá, tá aí, ó. Ih, já tá acabando. 13 minutinhos pra 7. Essa é a 93, a rádio que é um show, mas é um show porque você está comigo.

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3: Tá te esperando. Tô mesmo, hein? Corre lá. Sou eu, e vamos que vamos, sempre em alta volta. Tá acabando, gente, já acabou, né? Dá um rolezinho no zap, zap, aqui tem bolinha verde? Tem, sim, senhor. Conheço duas músicas. Gostou, doutora? Que bom, hein? Beijo salado, pessoal, então, obrigado pela audiência aí. Tem mais áudio aqui? Tem áudio aqui? Deixa eu ver, o Dudu.
4: Oi, Dudu, obrigado. Eu gostei. Aí, ó, dovinha, aí, ó.
3: Que figura, gente.

Vou mandar essa aqui pra Dona Mary. Será que ela tá me ouvindo? Ontem ela reclamou comigo aqui. Ontem ela mandou um puxão de orelha aqui, ó. Vou rodar um modão. Vou oferecer também pra Valdemira. Você tá sumida, Valdemira. Manda um beijo pra Dona Valdemira. Ó, essa daqui é legal. Deixa eu achar um aqui. Ah, meu Deus, cadê? Vai sair a trilha. Deixa eu pôr outra trilha primeiro aqui. Deixa eu dar um pulinho enquanto não chega ali. Vou rodar um modão daqueles de infância. Que a gente sempre... A gente quer dar... Assim, né? Lá na década de 80, ele escutava muito com os pais, com a turma toda. Deixa eu ver uma música boa aqui. Dessa dupla que fazia muito sucesso, um modão. Essa daqui é legal. Vou deixar essa aqui rodando. Se eu achar uma mais legal que essa, eu rodo também. Oh! Ah, não, essa daqui é mais legal. Já tá vendo? Vou achando um monte aqui, ó. Essa é boa, gente. Hein? Essa é boa, não é? Eu acho que dá pra duas deles aí. Vou fazer duas músicas de João Mineiro Marciano pra gente curtir. A primeira é essa.

0: Vou fazer um popurrí rapidinho que já tá vindo a voz do Brasil. A outra é essa daqui, ó. Essa também era muito boa, rodava demais, né? Hein? Quem não gostava de João Maneiro Marciano, hein? Ai, mas não posso atender agora não, gente. Já tá na hora da voz do Brasil aqui, ó. Já quase, ó. Quase 7 horas. Ó, essa também era muito boa.
1: Já se vai
0: Mais uma semana sem você. Essa é boa, hein? Quem será? Eu vou atender que rapidinho que eu tenho que ir embora. Fala comigo!
2: Vou me sentir eu na sabia. Correia da Terra com o J. Luiz!
0: Aqui. Eu sabia que era você. Eu quase faleci o Luiz. Quer ver que é o Luiz? Quer ver que é o Luiz? Mas bom, não é?
2: Correio da Serra!
0: Não é? 1230 kHz, Rádio Correio da Serra M. Hein? Bom, não é, Luiz? Não é bom?
2: Lembrei de você agora. Eu lembrei deles.
0: Aí o Babacena. Orlando Silva dentro. O que é correndo? Ô, Glorinha! Ei, valeu, Luiz, aquele abraço! Valeu. Tchau, tchau! São azuis, aquela mesma cor que escolhi. Essa é boa, hein? Ó, quer ver? Deixa eu... Ó, o lá vem, hein? Ai, meu Deus do céu, lá vem o Admilton lá de Congonhas. Deixa eu ver o que o Admilton vai falar. Vamos ver. Fala comigo, Admilton!
3: É, Lúcio Costa, tô tomando banho e ouvindo a rádio.
0: Tomando banho comigo? Você tá tomando banho comigo, rapaz? A mãe preta eu sei que toma, rapaz. Agora eu adivinho. Ai, meu Deus do céu, hein? Bom, né, cara? Olha.

0: gente. Bom, né? Agora eu empolguei, agora eu empolguei. Vamos uma terceira? Uma terceira? Boa. Que rodou muito dessa dupla? Quem não se lembra dessa aqui, ó? Essa também rodou demais. Nossa, a Voz do Brasil tá chegando, gente. Tem que voltar na Voz do Brasil. Tem que ir embora, tem que ir embora, tem que ir embora.
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0: Hein?
1: Tão cruel, tão atrevida.
0: Viola está chorando, lembra dessa?
1: No pensamento, aquela flor maravilhosa, flor morena e formosa.
0: Gente, tô indo nessa, tô indo nessa. Passou rapidinho, não passou? Hein? Ah, vou até tirar uma foto, a dona Bela vai me matar hoje, será que ela tá ouvindo?
1: 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Ó,
0: agora que é bom, aumenta o volume, aumenta o volume.
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0: chorando está,
1: chorando está, meu
0: gente, eu tenho que ir embora, eu não tô conseguindo ir embora, não acredito, tô com vontade de colocar outra.

Gente, tô indo nessa manhã, tô de volta a partir das 17 horas com você aqui no Fala Comigo, na 93 FM. A gente se encontra amanhã, vem a Voz do Brasil, logo depois vem Duarte. E a gente se encontra amanhã então. Um beijo salado no coração de vocês, seu Pai do Céu proteja a noite. Uma noite abençoada. E a gente se encontra amanhã, tá? Beijo salado, tchau, tchau, fui!

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3: Relatório da Organização das Nações Unidas para a Alimentação e Agricultura, divulgado hoje, estima uma queda da fome no mundo.
2: Em 2025, eram 645 milhões de pessoas, quase 14 milhões a menos quando comparado ao triênio encerrado em 2024.
3: E de acordo com o documento, o Brasil registrou redução da insegurança alimentar severa e continua fora do mapa da fome.
2: Isso significa que o país manteve abaixo de 2,5% a proporção de quem não tem renda suficiente para consumir a quantidade mínima de calorias para uma vida saudável.
4: Segundo o relatório O Estado da Segurança Alimentar e Nutrição no Mundo 2026, o Brasil segue fora do mapa da fome. O documento, elaborado em conjunto pela Organização das Nações Unidas para a Alimentação e Agricultura, Organização Mundial de Saúde, Fundo das Nações Unidas para a Infância e outros órgãos ligados às Nações Unidas, foi divulgado nesta terça-feira. A proporção da população brasileira que não tem renda suficiente para consumir a quantidade mínima de calorias para uma vida saudável se manteve abaixo de 2,5%. Esse indicador, chamado de prevalência de subnutrição, é utilizado para apontar se o país está ou não no mapa da fome. O relatório também apontou a diminuição da insegurança alimentar severa, que chegou a 0,6%. O ministro do Desenvolvimento e Assistência Social, Família e Combate à Fome, Wellington Dias, explicou esse percentual.
5: O Brasil continua fora do mapa da fome. Dentro do Brasil, tivemos redução na insegurança alimentar severa de 1,2% para 0,6%. Isso significa que aproximadamente 1 milhão e 200 mil pessoas que estavam naquela situação mais grave, aquela que coloca em risco à vida, ficaram agora fora do mapa da fome.
4: Os dados divulgados são relativos ao período entre 2023 e 2025. De acordo com o relatório, o custo da dieta saudável no Brasil foi de US$ 4,89, em paridade do poder de compra por pessoa ao dia. Isso equivale a cerca de R$ 12,13 em poder de compra local. O relatório estima que 7,8% da população mundial enfrentou a fome, o que representa 645 milhões de pessoas, uma redução de quase 14 milhões de pessoas em todo o planeta em comparação com o triênio encerrado em 2024. Para chegar aos números do relatório sobre segurança alimentar e nutrição, foram utilizados indicadores como tamanho da população, perfil de renda e custo médio de uma cesta de alimentos saudável. Reportagem Márcia Fernandes.
3: O funcionamento do comércio em feriados, de forma geral, vai depender de negociação coletiva.
2: É o que estabelece uma norma regulamentada por meio de portaria do Ministério do Trabalho e Emprego.
3: O texto também define exceções, como postos de combustíveis, hotéis, restaurantes, entre outros serviços.
6: O acordo assinado nesta terça-feira, que formaliza regras sobre o funcionamento do comércio em feriados, é resultado da negociação entre representantes de trabalhadores e de empregadores. O documento condiciona a abertura de determinados tipos de atividades à autorização prévia, a ser definida por convenção coletiva de trabalho, entre elas supermercados, lojas e comércio varejista em geral. De acordo com o Luiz Marinho, ministro do Trabalho e Emprego, a medida é um instrumento de equilíbrio entre as partes.
7: O diálogo permanente é a ferramenta mais eficiente para evitar conflitos. O que a gente espera é que tenha maturidade das lideranças sindicais, trabalhadores, empregadores, para em torno de uma mesa, um café, um chá, vocês possam encontrar soluções de problemas que parece que não tinha solução. E quanto mais se conversa, pode-se ir aproximando essa possibilidade.
6: Na prática, o acordo impede que as empresas escalem funcionários nos feriados por decisão unilateral. Questões como pagamento adicional, folgas e compensação de jornada também deverão ser definidas em negociação coletiva. Para Ivo Dall'Acqua, diretor da Confederação Nacional do Comércio de Bens, Serviços e Turismo, o debate deve continuar.
8: A coisa não para por aqui, nós temos absoluta consciência disso, mesmo porque novas formas, novos mecanismos, novas ferramentas vêm sendo incorporadas ao mundo do trabalho. Então eu creio que hoje nós estamos celebrando um acordo muito bem discutido, foi consensuado, mas o nosso diálogo tem que ser permanente.
6: As novas regras não se aplicam, no entanto, às atividades que já possuem autorização permanente para funcionar em feriados, como hospitais, hotéis, postos de combustíveis e outros serviços considerados essenciais. As empresas que descumprirem o acordo ficam sujeitas à fiscalização e à aplicação de multas administrativas. Reportagem Gabriela Noronha.
2: A regra se aplica exclusivamente aos feriados. O funcionamento do comércio aos domingos permanece regulamentado por lei.
3: Julho é o mês de conscientização sobre as hepatites virais.
2: A campanha Julho Amarelo chama atenção para a prevenção, o diagnóstico precoce e o tratamento da doença, que muitas vezes evolui de forma silenciosa.
3: Confira na reportagem quais são os sinais de alerta e como o SUS atua no combate às hepatites.
9: A manicure Tabata Nepomuceno contraiu hepatite D quando criança e a tipo B depois de adulta. A doença provocou uma cirrose hepática e há 11 anos ela passou por um transplante de fígado. Hoje, ela se dedica a alertar sobre os perigos da doença.
10: Hoje, os maiores índices de transplante hepático no Brasil são por conta do vírus da hepatite B, hepatite C e hepatite D. O tratamento precoce evita a evolução da doença.
9: Os principais sintomas da hepatite são cansaço intenso, febre, náuseas e vômitos, dor abdominal, pele e olhos amarelados, urina escura e fezes claras. Mas isso já na fase inflamatória do fígado. O hepatologista Henrique Carvalho Rocha, do Hospital Universitário de Brasília, explica que na fase inicial da doença, os sintomas são silenciosos. Por isso, é preciso estar atento.
11: A grande maioria das pessoas não vão ter nenhum sinal e sintoma de que está infectado com algum vírus de hepatite. O ideal é aquela pessoa ou aquele paciente que tem alguns riscos, que tem essa preocupação e procure. E quem que são esses pacientes, né? Então, profissionais de saúde, sempre é importante ter essa avaliação, porque tem um risco aumentado, principalmente de infecção pela hepatite B, né? O modo de transmissão. Pessoas que têm relação sexual desprotegida, usuários de drogas. Então, esses pacientes que tenham um risco maior, esses realmente têm que ficar vigiando.
9: Segundo a Organização Mundial da Saúde, as hepatites virais matam mais que o vírus da AIDS. Todos os anos, mais de 1 milhão e 300 mil pessoas morrem por complicações causadas por algum tipo de hepatite. A campanha Julho Amarelo reforça a importância do diagnóstico precoce e o tratamento dessas doenças, como explica Tieme Arakawa, coordenadora geral de Vigilância das Hepatites Virais do Ministério da Saúde.
12: É durante esse mês que a gente tem uma série de atividades sendo realizadas para mobilização em relação à testagem, em relação à vacinação, em relação à educação em saúde, para que a gente realmente possa dar visibilidade a essas doenças que ainda são um grave problema de saúde pública.
9: Ainda de acordo com Arakawa, o SUS oferece diagnóstico e tratamento gratuitos.
12: Então, vacina da hepatite A e vacina da hepatite B estão disponíveis no SUS. A queda dos casos de hepatite A se deu muito por causa da vacinação. Em relação ao diagnóstico, a gente tem testes rápidos de hepatite B e hepatite C. São testes que são realizados dentro da unidade básica de saúde ou em qualquer outro tipo de serviço e tem um resultado em até 30 minutos.
9: Existem 5 tipos de hepatites virais. No Brasil, as mais comuns são causadas pelos vírus A, B e C. O tipo D é mais comum na região norte do país e a hepatite E, menos frequente em solo brasileiro, ocorre com maior facilidade na África e na Ásia. As hepatites A e E são transmitidas por ingestão de água ou alimentos contaminados, falta de saneamento básico e higiene inadequada. Já as hepatites B, C e D são transmitidas por contato com sangue contaminado, relações sexuais desprotegidas, compartilhamento de agulhas, seringas ou objetos pérfuro-cortantes, e da mãe para o bebê, a chamada transmissão vertical. Reportagem Graziele Bezerra.
2: Agricultoras rurais podem participar da chamada pública voltada ao fortalecimento da autonomia e da geração de renda das mulheres no campo.
3: Serão destinados cerca de 49 milhões de reais a 67 projetos.
13: A chamada pública vai contemplar mulheres em todas as regiões do país. É destinada, por exemplo, a agricultoras familiares, assentadas da reforma agrária, quilombolas, indígenas e extrativistas. Os projetos selecionados vão contar com profissionais na assistência técnica para apoiar as produtoras rurais na organização da produção, no acesso às políticas públicas, na adoção de práticas agroecológicas, na comercialização e no fortalecimento das organizações coletivas. Quem explica é a presidente da Agência Nacional de Assistência Técnica e Extensão Rural, ANATER, Loroana Coutinho de Santana.
14: Eles estarão realizando um acompanhamento desde a produção, perpassando pelo processamento, pela gestão das organizações, né, sejam elas individuais ou coletivas, até a comercialização dos produtos. Então, esse profissional é justamente a espinha dorsal para o fortalecimento dessas mulheres, né? Para que elas possam, a exemplo, vislumbrar ações no âmbito da sua produção, para que elas possam gerar renda, possam ter organização na sua unidade.
13: A agricultora familiar Ilneia Barros participou de um curso de assistência técnica e extensão rural e conta como foi o acompanhamento.
15: Fiz extensão rural para que eu pudesse beneficiar os meus produtos. Através de as nutricionistas, o pessoal, que deram todo suporte para que eu viesse a ter um desempenho legal no campo e poder vender a minha mercadoria.
13: Os projetos deverão atender, no mínimo, 50% de mulheres negras, 30% de mulheres jovens e 30% de mulheres de povos e comunidades tradicionais, com prioridade para quilombolas e indígenas. Também terão preferência propostas voltadas a mulheres em situação de maior vulnerabilidade social, como vítimas de violência e responsáveis pelo cuidado de pessoas com deficiência. As entidades credenciadas na ANATER poderão apresentar propostas entre os dias 16 e 31 de julho de 2026 por meio do portal anater.org/chamada-pública. Reportagem Thaís Araújo.
2: A garantia de que insumos essenciais cheguem a regiões remotas cortadas por rios depende das condições de navegabilidade.
3: Para evitar desabastecimento, especialmente no norte do país, o Departamento Nacional de Infraestrutura de Transportes, o DENIT, reforçou o monitoramento hidroviário.
2: O levantamento feito em tempo real permite o planejamento da navegação em tempos de cheias ou seca dos rios.
16: As condições de navegabilidade dos rios brasileiros são monitoradas de forma contínua. Elas servem para orientar o transporte hidroviário, o deslocamento de pessoas e o abastecimento de cidades com combustíveis, alimentos, medicamentos e outros insumos essenciais, especialmente na região norte. Para isso, o Departamento Nacional de Infraestrutura de Transportes, o DENIT, desenvolveu o Plano de Monitoramento Hidroviário. O levantamento considera informações como nível das águas, vazão dos rios, profundidade dos canais e outros parâmetros hidrológicos. Os dados são usados para identificar trechos com possível restrição à passagem de embarcações e para orientar o planejamento das ações de manutenção. Na região norte, o sistema acompanha essas informações em tempo real e também considera os efeitos de fenômenos climáticos, como o El Niño, que podem alterar o regime dos rios. Segundo o Ministério dos Portos e Aeroportos, as condições dos rios variam ao longo do ano por causa das chuvas e da dinâmica natural das águas. Na estiagem, o nível dos rios pode limitar a navegação em alguns trechos. Já no período de cheia, o aumento da correnteza e as mudanças no leito dos rios também podem interferir na circulação de embarcações. Com base nos dados, é possível planejar a segurança da navegação, a continuidade do transporte de passageiros e cargas e a maior confiabilidade das hidrovias brasileiras. Reportagem Edinaldo Júnior.
3: A 36 anos, o Estatuto da Criança e do Adolescente, o ECA, transformou a proteção da infância e da juventude em uma rede integrada de ações.
2: E garantiu a implantação do Sistema de Garantia dos Direitos da Criança e do Adolescente.
3: O sistema reúne conselhos tutelares, delegacias, Ministério Público, Poder Judiciário.
2: E integra diversas áreas, como assistência social, saúde, educação, cultura e lazer, além dos canais de denúncia e fiscalização.
3: Vamos saber como funciona com o repórter Pablo Mundim.
17: O Estatuto da Criança e do Adolescente mudou a forma como o Brasil protege a infância. Com o marco legal criado em 1990, crianças e adolescentes deixaram de ser vistos apenas como pessoas que precisavam de assistência e passaram a ser reconhecidos como sujeitos de direitos. Ao longo desses 36 anos de atuação, o Estatuto estruturou uma rede de proteção composta por diferentes instituições, como explica a socióloga Enid Rocha.
18: Antes do ECA, as crianças e adolescentes não eram vistos como sujeitos de direitos. A gente naturalizava o envolvimento de crianças no trabalho doméstico. Hoje, com o ECA, eles passaram a ser vistos como pessoa em desenvolvimento. E a Constituição é muito clara, no artigo 227, quando ela coloca prioridade absoluta e diz assim que o Estado, a família e a sociedade têm o dever de proteger crianças e adolescentes.
17: A proteção integral que prevê o Estatuto é feita pelo Sistema de Garantia dos Direitos da Criança e do Adolescente, que reúne conselhos tutelares, delegacias especializadas, Ministério Público, Judiciário, Assistência Social, Saúde, Educação e canais de denúncia. Fábio Meirelles, diretor de proteção da criança e do adolescente, destaca que cada órgão tem uma função específica, mas todos trabalham de forma integrada para proteger vítimas e interromper ciclos de violência.
19: A rede de proteção é um conjunto de instituições, serviços, que atuam de forma integrada para garantir os direitos de crianças e adolescentes e protegê-los de qualquer forma de violência, negligência, exploração ou violação de direitos. Então, nenhuma instituição atua sozinha. A proteção, ela vai depender da articulação entre diferentes políticas públicas.
17: Em muitos casos, o primeiro atendimento é feito pelo Conselho Tutelar. É ele quem recebe denúncias, aplica medidas de proteção e aciona os demais serviços sempre que há ameaça ou violação de direitos. O presidente do Colegiado dos Conselheiros Tutelares de Goiânia, Rondinelli Ná Barbosa, explica qual é o papel do Conselho.
20: Quando essas denúncias chegam até o Conselho Tutelar, a nossa primeira preocupação é em acolher, para que nós possamos fazer o encaminhamento correto, tratar essa criança ou adolescente de forma adequada e enquadrar eles no programa ou no serviço que melhor vai assistir à demanda que ele necessita.
17: Quando há indícios de crime, entram em ação as delegacias de proteção à criança e ao adolescente. As investigações comandadas pelas unidades especializadas buscam responsabilizar os autores e garantir que as vítimas sejam acolhidas, evitando a revitimização durante o processo, como defende a delegada Valéria Martirena.
21: A gente trabalha com os casos de violência contra essa criança e adolescente, que geralmente são os crimes sexuais e crimes de maus tratos. Tem muitos policiais capacitados nas unidades circunscricionais também que podem ouvir essa criança, esse adolescente vítima de violência em depoimento especial.
17: O Estatuto da Criança e do Adolescente é um marco legal que criou uma rede de proteção com atuação integrada. Uma responsabilidade compartilhada entre o poder público e toda a sociedade para garantir que cada criança e cada adolescente cresçam com segurança, dignidade e seus direitos respeitados. E qualquer pessoa pode ajudar. Ao presenciar ou suspeitar de violência física, psicológica, sexual, casos de negligência, abandono ou exploração de crianças e adolescentes, a orientação é denunciar. O Disque 100 funciona gratuitamente todos os dias e atende casos de violação de direitos humanos. Os conselhos tutelares, delegacias especializadas e da Polícia Militar também podem ser acionadas em situações de emergência. Reportagem Pablo Mundim.
2: Atenção, estudantes e pesquisadores. Já está aberto o prazo de inscrição para uma das principais premiações científicas do país.
3: O Prêmio Jovem Cientista, neste ano, busca incentivar projetos de inovação tecnológica voltados para o desenvolvimento social e sustentável.
2: Saiba mais com Cláudio Mário Carvalho.
0: As inscrições para o Prêmio Jovem Cientista 2026 seguem abertas até 14 de agosto. O tema deste ano é o uso da inteligência artificial para reduzir desigualdades e promover o desenvolvimento sustentável. A premiação contempla 5 categorias: mestre e doutor, estudante do ensino superior, estudante do ensino médio e mérito institucional, que reconhece uma universidade e uma escola pelo destaque na participação. Podem concorrer estudantes e pesquisadores que atendam aos critérios de idade e formação previstos no regulamento. Os vencedores vão receber laptops e bolsas de pesquisa do Conselho Nacional de Desenvolvimento Científico e Tecnológico, com valores entre R$5.000 e R$40.000. As inscrições podem ser feitas pelo site jovemcientista.cnpq.com.br. Claudimário Carvalho, para a Voz do Brasil.
3: O Ministério da Educação informou que a plataforma MEC Livros já registrou mais de 618 mil empréstimos virtuais.
2: Saiba quais as obras mais procuradas e como acessar com Raquel Mariano.
1: Segundo o Ministério da Educação, a plataforma MEC Livros reúne mais de 1 milhão de usuários e acumula 384 mil horas de leitura. São Paulo lidera o número de cadastros, seguido por Rio de Janeiro, Minas Gerais, Bahia e Ceará. O catálogo reúne cerca de 25 mil obras e permite leitura imediata pela internet. Nos últimos 30 dias, entre os 4 títulos mais emprestados, 2 são de brasileiros. O primeiro lugar foi Torto Arado, escrito pelo baiano Itamar Vieira Júnior. O romance narra a história de duas irmãs, Bibiana e Belonísia, que, marcadas por um acidente de infância, desenvolvem uma relação profunda de dependência. A obra ainda trata da escravidão contemporânea. E em quarto lugar está A Cabeça do Santo, de Socorro Acioli, publicado em 2014, que mistura realismo mágico e cultura nordestina. A história acompanha Samuel. Ele descobre que consegue ouvir as preces secretas das mulheres para Santo Antônio ao se abrigar dentro da cabeça oca e gigantesca de uma estátua inacabada do santo. Os outros livros mais emprestados estão em segundo lugar: Noites Brancas, do russo Dostoiévski, que explora a solidão, o amor não correspondido e a ilusão. Já em terceiro lugar está A Vegetariana, de Han Kang, escritora sul-coreana, vencedora do Prêmio Nobel da Literatura. O livro conta a história de uma mulher comum que, após ter um pesadelo violento, decide parar radicalmente de consumir e cozinhar carne. Os acessos ao MEC Livros são feitos pela versão para internet e por aplicativo para dispositivos móveis. A versão web concentra 52% do tempo de uso. Mais informações em meclivros.mec.gov.br. Raquel Mariano, para a Voz do Brasil.
3: E essas foram as notícias do Governo Federal.
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2: Fique agora com as notícias do Poder Judiciário do Congresso Nacional. Boa noite.
3: Boa noite para você e até amanhã.
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24: Em Angola, presidente do STF e do CNJ defende independência do judiciário.
25: Painel Justiça em Números reúne dados do Poder Judiciário brasileiro e pode ser acessado por todos os cidadãos.
24: Estão abertas as inscrições para a 16ª semana da execução trabalhista.
25: Boa noite, eu sou Marcela Luiz.
24: E eu sou Walter Lima.
25: Presidente do Supremo Tribunal Federal e do Conselho Nacional de Justiça, ministro Edson Fachin, defende independência do judiciário e o diálogo entre os poderes de países democráticos.
24: A fala ocorreu em uma aula magna em Luanda, capital de Angola, na África. Judite Aragão.
4: Fachin disse que essa independência existe para proteger o cidadão. Isso porque o juiz tem que decidir com imparcialidade e sem ceder a pressões políticas, econômicas ou sociais.
5: A independência judicial não pertence ao juiz, pertence ao cidadão. Não existe para proteger magistradas e magistrados. Existe para proteger quem será julgado por eles.
4: O presidente do STF e do CNJ, Edson Fachin, também deixou claro que a democracia constitucional exige diálogo constante entre os poderes.
25: O relatório Justiça em Números 2026, principal publicação estatística do Poder Judiciário brasileiro, é feito a partir do DataJude, que é a Base Nacional de Dados da Justiça.
24: Além do relatório anual, o painel Justiça em Números também é feito com dados do DataJude. Marcelo Della Libera.
6: O painel Justiça em Números é disponibilizado pelo Conselho Nacional de Justiça de forma online. Ele apresenta os indicadores do relatório Justiça em Números e é atualizado mensalmente. A ferramenta disponibiliza painéis de temas como direito à saúde, violência contra a mulher, crime organizado e sobre a gestão processual dos tribunais.
7: A pesquisadora Isabelle Mota, do Departamento de Pesquisas Judiciárias, destaca um dado histórico sobre o trabalho do Poder Judiciário em 2025.
8: Mesmo recebendo o maior número de novos processos desde o início da série histórica em 2009, conseguimos reduzir o estoque do número de processos pendentes. E 2026 já aponta um novo recorde. Até o momento, nosso painel registra mais de 17 milhões de novos processos, acima dos 16 milhões registrados no mesmo período do ano passado.
6: Esse dado está disponível no painel e pode ser acessado em justiça-em-números.cnj.jus.br.
25: Partidos, coligações e federações já podem realizar as convenções partidárias.
24: As convenções vão até 5 de agosto. Estevão Furtado.
10: O período das convenções partidárias começou ontem, 20 de julho. A data também marcou o início do prazo para exercício do direito de resposta contra ofensas, com prazos de 24 a 72 horas, conforme o veículo de comunicação.
25: Estão abertas as inscrições para a 16ª Semana da Execução Trabalhista.
24: Pessoas e empresas com processos em fase de execução podem inscrever ações na campanha. Larissa Batista.
26: Com o slogan Seu Direito por Inteiro, a iniciativa, marcada para o período de 14 a 18 de setembro em todo o país, é um esforço concentrado para localizar bens de devedores, incentivar acordos e dar mais celeridade ao pagamento dos créditos trabalhistas. Para outras informações sobre a 16ª Semana Nacional da Execução Trabalhista, acesse csjt.jus.br.
25: STJ suspende liminar que havia determinado paralisação da construção da ponte do Avial, no município amazonense de Tefé.
24: Com a decisão, foi autorizada a imediata retomada da obra. Fátima Uchoa.
27: Ao conceder liminar em ação popular para paralisar a construção, o TRF1 entendeu haver indícios de irregularidades na licitação para a contratação da empresa responsável pela obra. Contudo, ao atender pedido do município de Tefé, o vice-presidente do STJ, ministro Luiz Felipe Salomão, no exercício da presidência, destacou que a construção da ponte do Abial busca assegurar a prestação regular de serviços públicos essenciais aos mais de 15 mil moradores da região. E é evidente o risco na demora, porque a obra depende da estiagem dos rios amazônicos para a execução.
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25: Uma boa noite.
24: E até amanhã.
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25: Está no ar o Jornal do Senado.
28: Eu sou Humberto Pinheiro e estes são os destaques de hoje do Jornal do Senado, que começa agora. Plano de educação, licença paternidade e segurança marcam o semestre no Senado. Senado vai discutir tratamento para pacientes com doenças raras. Proposta que estabelece regras para profissionais da saúde estética será discutida no Senado. Boa noite. A Comissão de Segurança Pública aprovou neste primeiro semestre uma série de projetos de lei que aumenta as penas para vários tipos de crimes, como roubo de câmeras de vigilância, combustíveis e de celulares, e para o uso de menores de idade para a prática de delitos. A comissão também votou propostas que reduzem benefícios para condenados por crimes violentos e aumentam o tempo de internação de menores infratores. Repórter Bruno Lourenço.
9: A Comissão de Segurança Pública aprovou o aumento das penas para crimes de furto, roubo e receptação de câmeras de vigilância e sistemas de monitoramento eletrônico. Outro projeto votado no semestre tipifica e endurece as penas para os crimes de furto e roubo de petróleo, combustíveis e derivados. Numa tentativa de conter as perfurações clandestinas e o avanço de facções criminosas sobre o mercado de distribuição, o colegiado aprovou ainda a proposta que prevê punição maior para furto de celular para a prática de fraudes e outra que dobra a pena para o furto de aparelhos celulares e aumenta a penalidade para o roubo, que é a subtração do telefone com o emprego de violência. Dois projetos relacionados a menores de idade passaram pela CSP. Um deles acrescenta nova agravante genérica ao Código Penal para punir adultos que utilizam crianças ou adolescentes para cometer crimes. Outro admite até 10 anos de internação para adolescentes infratores, como defendeu o senador Fabiano Contarato, do PT do Espírito Santo.
11: Eu não acho razoável você explicar para uma mãe que teve a filha vítima de estupro, para um rapaz 17 anos, que após estuprar, matou e ocultou o cadáver, ele vai ficar internado até 3 anos.
9: A Comissão de Segurança Pública também aprovou no semestre iniciativas que proíbem a concessão de liberdade provisória a réus acusados de crimes que resultem em morte dolosa, ou seja, cometidos com intenção, e de liberdade provisória ou medidas cautelares alternativas a presos em flagrante por crimes hediondos ou equiparados. O relator, senador Wilder Moraes, do PL de Goiás, diz que a impunidade e a soltura reiterada de criminosos perigosos alimentam os índices de violência.
12: Indivíduos que pratiquem delitos de tal natureza não devem ser agraciados com liberdade provisória. Criminosos que praticam crimes hediondos devem permanecer presos.
9: A Comissão de Segurança Pública ainda aprovou o projeto de lei que põe fim à soltura automática de presos caso a justiça atrase a revisão periódica da prisão preventiva.
28: O acesso a diagnóstico, medicamentos e tratamentos para pessoas com doenças raras estará em debate na Comissão de Direitos Humanos do Senado. A audiência pública vai reunir especialistas, representantes de pacientes e autoridades para discutir os desafios enfrentados por essa população. Um dos principais temas será a situação do Elevides, medicamento indicado para pacientes com distrofia muscular de Duchenne. A reportagem é de Patrícia Oliveira.
13: O debate sobre o acesso a terapias avançadas para doenças raras também vai tratar da situação regulatória do medicamento Elevides, usado no tratamento da distrofia muscular de Duchenne, uma doença que provoca a perda progressiva da força muscular. A comercialização do remédio foi suspensa temporariamente devido a efeitos colaterais graves. A audiência deve reunir representantes da Anvisa, do Ministério da Saúde, da indústria farmacêutica, especialistas e familiares de pacientes. Para o senador Hermes Klan, do PL de Santa Catarina, a rapidez no acesso ao tratamento é fundamental para quem convive com a doença.
14: E é muito grave, é doído, a gente sente muito. Então, é para ontem, essa gente não pode esperar.
13: Devem ser discutidas também as políticas públicas voltadas a pessoas com doenças raras. A data da audiência ainda será definida.
28: O Senado deve analisar um projeto que define quais profissionais estão habilitados a atuar na área da saúde estética. A proposta busca estabelecer regras mais claras para o setor e evitar insegurança jurídica. A intenção é dar mais segurança tanto aos profissionais que prestam esses serviços quanto aos consumidores que buscam procedimentos estéticos. As informações com o repórter Douglas Castilho.
15: O texto limita a atuação profissional no setor àqueles que detêm formação superior específica, como biólogos, biomédicos, enfermeiros, farmacêuticos, fonoaudiólogos ou fisioterapeutas. A medida, porém, não modifica as atividades que, por legislação específica, sejam reservadas aos formados em medicina ou odontologia. O autor do projeto, o senador Isalci Lucas, do PL do Distrito Federal, explicou o que muda caso a proposta seja aprovada.
0: O que é a competência de um médico, odontólogo, é só eles. Esses demais profissionais só podem fazer aquilo que é ligado à atividade deles. Então a gente garante, inclusive na lei, que haja fiscalização dos conselhos regionais, tenham realmente registro do conselho de todas as atividades, para poder ter legitimidade para atuar no mercado. Mas cada um dentro do seu quadradinho, vamos dizer.
15: Segundo a Sociedade Brasileira de Cirurgia Plástica, mais de 1.500.000 procedimentos estéticos são realizados por ano no Brasil. Na justificativa do projeto, o autor afirma que a segurança jurídica trazida pela proposta, que ainda aguarda distribuição para a comissão responsável, deve impulsionar ainda mais o crescimento do setor.
28: A senadora Damaris Alves, do Republicanos do Distrito Federal, apresentou um balanço das atividades da Comissão de Direitos Humanos no primeiro semestre de 2026. Como presidente da comissão, Damaris ressaltou que o colegiado manteve uma agenda voltada à análise de projetos de lei, ao recebimento de denúncias de violações de direitos humanos e à realização de audiências públicas. Segundo a parlamentar, os trabalhos resultaram na aprovação de propostas relacionadas à proteção das mulheres, da juventude e ao enfrentamento da violência.
1: A nossa comissão no Senado virou uma central de recebimento de denúncias de violações de direitos humanos. E toda denúncia, toda demanda que chega gera um processo interno dentro da comissão. Às vezes uma denúncia tem 6, 7 encaminhamentos. Então nós estamos dando resposta para o povo lá na ponta.
28: O plenário do Senado encerrou o primeiro semestre legislativo com a votação de propostas nas áreas de educação, direitos sociais e segurança pública. Entre os destaques estão o novo Plano Nacional de Educação, a ampliação da licença paternidade e o endurecimento de penas para diversos crimes. As matérias aprovadas buscam modernizar políticas públicas, ampliar direitos e reforçar o combate à criminalidade. Algumas propostas já seguiram para análise da Câmara dos Deputados, enquanto outras aguardam sanção presidencial. Os detalhes com o repórter Pedro Pincer.
2: O primeiro semestre de 2026 foi marcado por uma intensa agenda legislativa no Senado, com a aprovação de projetos importantes para o país. Na educação, o principal destaque foi o novo Plano Nacional de Educação, que define as diretrizes para as políticas públicas do setor até 2036. Entre as prioridades estão a ampliação do acesso à escola, a melhoria da qualidade do ensino e a redução das desigualdades. A senadora Tereza Leitão, do PT de Pernambuco, destacou o foco na qualidade.
16: Do ponto de vista dos objetivos gerais do PNE, é afirmativo em relação ao direito à educação, da educação básica à pós-graduação, estabelecendo a qualidade como foco, tal como demarcando desafios atinentes à redução de desigualdades, à erradicação do analfabetismo, à valorização profissional, com um modelo de financiamento que faça o plano vivo e não apenas uma carta de intenções.
2: Entrada no mercado de trabalho, conciliação entre família e emprego, autonomia econômica de mulheres e proteção de trabalhadores vulneráveis também foram temas discutidos no Senado no primeiro semestre deste ano. Parte dessas propostas já foi transformada em lei. Uma delas é a ampliação da licença paternidade, tema debatido há quase 20 anos no Congresso Nacional. Entre as contribuições do Senado na segurança pública no primeiro semestre de 2026, está uma ampla reformulação da Lei Penal Brasileira, com o objetivo de frear crimes patrimoniais e fraudes eletrônicas. Entre as principais mudanças, a pena máxima para furto simples passou de 4 para 6 anos. O furto de celular passou a ter tipificação qualificada. E a pena mínima para roubo com resultado de lesão corporal grave subiu para 10 anos.
28: Com trabalhos técnicos de João Lira, o Jornal do Senado fica por aqui. Acompanhe agora as notícias da Câmara dos Deputados. Boa noite e até amanhã.
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18: Câmara aprova que agressor pague pelo tratamento de saúde da vítima.
19: Deputados proíbem o uso da substância bisfenol A em produtos infantis.
20: Política de apoio ao transporte rodoviário profissional avança na casa.
21: Música.
3: Boa noite. A Câmara começou a analisar a proposta que cria a política de apoio ao transporte rodoviário profissional. O texto foi aprovado pela CCJ e agora será debatido por uma comissão especial. A reportagem é de Paula Bittar.
4: A Comissão de Constituição e Justiça da Câmara aprovou uma proposta de emenda à Constituição que cria a Política Nacional de Apoio à Atividade de Transporte Rodoviário Profissional. A política tem o objetivo de assegurar infraestrutura mínima para o cumprimento das normas de segurança viária e trabalhista aplicáveis aos motoristas do transporte de cargas e de passageiros. O texto considera infraestrutura mínima a existência em intervalos regulares de locais de repouso e descanso dotados de condições adequadas de segurança e higiene. A proposta prevê que a Política Nacional de Apoio à Atividade de Transporte Rodoviário Profissional seja criada pela União em articulação com estados, Distrito Federal, municípios e setor privado. O texto estabelece que o motorista em atividade de transporte rodoviário profissional não poderá ser penalizado por descumprir os intervalos de descansos se for reconhecida pelo poder público a falta de infraestrutura adequada no percurso. Além disso, enquanto não houver pontos de parada e descanso suficientes nas rodovias, os motoristas em viagens longas poderão fracionar o descanso diário. Hoje, a Lei do Caminhoneiro já prevê 11 horas de descanso por dia, das quais 8 seguidas. A PEC mantém essa regra e cria uma exceção. Em viagens longas, ou seja, com duração superior a 24 horas, o descanso poderá ser fracionado enquanto as rodovias não tiverem pontos de parada suficientes. No debate do tema na CCJ, o deputado Rodrigo de Castro, do União de Minas Gerais, destacou o benefício para os motoristas.
5: É uma medida que realmente beneficia aí motoristas profissionais do Brasil todo, que merecem melhores condições de trabalho, e o que essa Comissão de Constituição e Justiça, o que a Câmara dos Deputados proporciona a eles nesse momento, é isso, a busca de melhores condições de trabalho, portanto, também maior segurança, maior conforto para eles e maior segurança para todos os brasileiros.
4: A proposta que cria a Política Nacional de Apoio à Atividade de Transporte Rodoviário Profissional ainda precisa ser aprovada por uma comissão especial e pelo plenário da Câmara em 2 turnos de votação. Da Rádio Câmara, de Brasília, Paula Bittar.
6: Transportes. Charles Fernandes, do PSD da Bahia, pede agilidade nas obras de pavimentação da BR-030 no trecho entre Cocos e Mambaí, município de Goiás. Na opinião do deputado, a obra é fundamental para reduzir os custos do frete e impulsionar o escoamento da produção agrícola regional.
7: São centenas e centenas de produtores que estão ali produzindo sem ter as condições ideais de levar os seus produtos para os portos ou para os grandes centros, devido à dificuldade do frete. O que nós queremos agora é que esse segundo trecho seja concluído o mais rápido possível, para que possamos ir naquela parte da Bahia nascer uma nova Matopiba.
3: Charles Fernandes acrescenta que a conclusão da BR-030 vai encurtar em quase 200 quilômetros o trajeto entre o centro do Brasil e o litoral baiano. Para ele, o novo corredor asfáltico vai gerar turismo, desenvolvimento e integração para os estados da Bahia e de Goiás.
6: Saúde. A proibição de BPA em produtos infantis foi aprovada na Comissão de Constituição e Justiça e já pode virar lei. Saiba mais sobre o assunto na reportagem de Sofia Peçanha.
8: A Comissão de Constituição e Justiça aprovou o projeto que proíbe a comercialização e a oferta gratuita de mamadeiras, bicos e chupetas que contenham a substância bisfenol A em sua composição. O texto já foi aprovado pelo Senado e altera a lei que trata da regulamentação de produtos destinados a lactantes e crianças de primeira infância. O bisfenol A, conhecido como BPA, é um composto químico utilizado na fabricação de plásticos resistentes, comuns em recipientes e utensílios do dia a dia. Em contato com alimentos e bebidas muito quentes, esses produtos podem liberar o BPA, que é cancerígeno, trazendo possíveis riscos à saúde, especialmente de bebês e crianças pequenas. O relator nas comissões de Saúde e de Constituição e Justiça, o deputado Diego Garcia, do Paraná, destacou que o projeto adota uma medida preventiva de proteção à saúde infantil, especialmente diante da vulnerabilidade de bebês e crianças pequenas à exposição a substâncias químicas.
10: O objetivo desse projeto é proteger principalmente os bebês e as crianças pequenas de substâncias que possam representar riscos à saúde. Ela reforça uma postura preventiva, especialmente em produtos utilizados diretamente na alimentação e no desenvolvimento infantil. É uma medida de cuidado com a primeira infância e de segurança para as famílias brasileiras.
8: Durante a discussão, o relator também ressaltou que a proposta acompanha normas sanitárias já adotadas pela Agência Nacional de Vigilância Sanitária, Anvisa, e por órgãos reguladores em outros países, que vem estabelecendo limites ou restrições ao uso do bisfenol A em produtos infantis.
10: O projeto ajuda a fortalecer regras sanitárias e incentiva a indústria a investir em materiais cada vez mais seguros. Por isso, vários órgãos reguladores passaram a discutir limites e restrições para o uso dessa substância em produtos infantis. Então, esse projeto, ele fortalece essa proteção e dá mais segurança jurídica e sanitária para a população.
8: Durante a votação, as comissões rejeitaram outras 6 propostas analisadas em conjunto, que previam restrições mais amplas ao uso do BPA e de outras substâncias químicas. A avaliação foi de que regras mais detalhadas sobre fiscalização e regulamentação devem ser definidas pelo Poder Executivo, por meio de órgãos técnicos como a Anvisa. Dessa forma, como a Câmara aprovou o texto do Senado sem mudanças, a proposta poderá seguir diretamente para a sanção presidencial. Da Rádio Câmara de Brasília, Sofia Perseia.
11: Segurança Pública.
12: Flávia Moraes, do MDB Goiano, alerta para o aumento dos casos de feminicídio no Brasil. Ela defende a aprovação de proposta que cria o Sistema Nacional de Enfrentamento da Violência contra Meninas e Mulheres, com destinação de até R$5 bilhões para políticas públicas.
21: Apesar de nós termos no Brasil uma das leis mais completas do mundo no enfrentamento à violência contra a mulher, inclusive com a tipificação do feminicídio, é assustador o quanto os números têm aumentado. Nesse ano de 2026, no primeiro semestre, é um número recorde de mulheres mortas no nosso país. É um fenômeno que nós precisamos entender. E aqui, enquanto parlamentar, acompanhando os trabalhos da Coordenação das Mulheres, da Procuradoria da Mulher, nós estamos aí trabalhando um pacto envolvendo vários poderes, um pacto de combate ao feminicídio e também apresentando leis, apresentação conjunta de uma norma que vai garantir mais R$5 bilhões de investimentos no enfrentamento à violência contra a mulher e ao feminicídio.
22: Flávia Moraes ressalta que as procuradorias da mulher das casas legislativas fortalecem a rede de apoio, proteção e acolhimento às vítimas de ameaças e violência. Ela cita a criação dessa instância de atuação na Assembleia do Estado de Goiás como passo importante para o combate ao feminicídio.
11: Justiça.
12: A Câmara determinou que o agressor pague pelo tratamento de saúde da vítima e agora o projeto está sendo analisado pelos senadores. A repórter Maria Neves tem os detalhes de como a cobrança será feita.
23: A Comissão de Constituição e Justiça da Câmara dos Deputados aprovou o projeto que obriga o agressor a pagar os tratamentos de saúde, inclusive mental, da mulher vítima de violência doméstica. O pagamento de tratamentos de saúde se estende também aos filhos do casal. Pelo texto aprovado, o juiz poderá inserir os custos com médicos, psicólogos e assistentes sociais no valor da pensão alimentícia devida à vítima pelo agressor. A deputada Laura Carneiro, do PSD do Rio de Janeiro, autora do projeto, lembra que hoje, normalmente, as vítimas de violência são acolhidas pelo Sistema Único de Saúde e pelo Sistema de Assistência Social com recursos públicos, o que ela considera injusto.
24: Hoje, quando uma mulher sofre violência doméstica, o Estado oferece atendimento de saúde e suporte psicológico. Isso é um direito claro. No entanto, meu projeto estabelece uma regra de justiça. Quem deve pagar por esse tratamento? É o agressor. O agressor passará a ter obrigação legal de ressarcir todos os custos do SUS e do sistema de assistência social. Não é justo que a sociedade inteira pague a conta de uma violência cometida por um indivíduo.
23: A redação aprovada foi proposta pela relatora na Comissão de Defesa dos Direitos da Mulher, deputada Sâmia Bonfim, do PSOL de São Paulo. No texto original, Laura Carneiro sugere a criação de uma pensão mensal para pagamento dos custos médicos médicos da vítima de violência depois da conclusão do processo judicial. Essa obrigação não seria necessariamente considerada pensão alimentícia. O projeto inicial também prevê a prisão do agressor que não pagar a pensão devida para tratar as consequências da ofensa. Sâmia Bonfim, no entanto, lembra que a prisão por dívida é proibida no Brasil por meio da Convenção Americana de Direitos Humanos, incorporada à legislação brasileira com status constitucional. A única exceção a essa regra é a pensão alimentícia, que pode acarretar prisão do devedor inadimplente. Da Rádio Câmara de Brasília, Maria Neves.
0: Desenvolvimento Regional.
1: A Câmara aprovou o projeto de Ayrton Faleiro, do PT do Pará, que inclui como beneficiários de recursos de fundos constitucionais de incentivo regional os empreendimentos de economia criativa. Ele explica que o objetivo é estimular a produção sustentável e apoiar iniciativas ligadas à cultura e ao turismo.
9: Os fundos constitucionais, eles foram aprovados aqui no Congresso para corrigir primeiras desigualdades regionais entre Norte, Nordeste, Centro-Oeste, com o resto do Brasil, mas também para corrigir as desigualdades sociais. E com essa aprovação virando lei, nós vamos ter então a oportunidade de famílias, associações e cooperativas buscar um financiamento e desenvolver essa sociobioeconomia que vai impulsionar o que nós podemos chamar dessa economia limpa e saudável.
13: Segundo Ayrton Faleiro, os fundos constitucionais têm como público prioritário as populações regionais, a exemplo das comunidades amazônicas. O deputado acredita que a nova legislação abre caminhos para conciliar o desenvolvimento econômico com a preservação ambiental.
0: Comissões.
1: A Comissão de Constituição e Justiça da Câmara concluiu no primeiro semestre uma série de votações, entre elas a redução da maioridade penal e o fim da escala 6x1.
13: A repórter Paula Bittar acompanhou o balanço das votações na comissão nesta primeira etapa do ano e tem os detalhes.
14: Fim da escala 6x1, redução da maioridade penal e mudança nas regras para a cobrança do IPVA estão entre as propostas aprovadas pela Comissão de Constituição e Justiça neste primeiro semestre de 2026. No último dia de votações no primeiro semestre, o presidente da comissão, o deputado Leur Lomanto Júnior, do União da Bahia, apresentou um balanço dos trabalhos do colegiado. De acordo com os dados apresentados pelo presidente, a comissão aprovou neste semestre 1.089 proposições legislativas e ouviu em audiência pública 19 convidados entre especialistas, representantes de instituições públicas e da sociedade civil. O parlamentar ressaltou a aprovação de propostas de grande repercussão popular, como as propostas de emenda à Constituição que acabam com a escala de 6 dias de trabalho por 1 de descanso e a proposta que reduz a maioridade penal dos atuais 18 para 16 anos de idade. Leur Lomanto Júnior também citou a aprovação de medidas relacionadas à segurança pública, como a proposta que inclui as guardas ou polícias municipais e os agentes de trânsito entre os órgãos que compõem a segurança pública no país, e ao sistema tributário, como a que altera os critérios de cobrança do IPVA.
15: Chegamos ao encerramento deste primeiro semestre legislativo com a certeza de que a Comissão de Constituição e Justiça e de Cidadania cumpriu, mais uma vez, o seu papel como a principal instância de controle da constitucionalidade, da juridicidade e da técnica legislativa da Câmara dos Deputados.
14: Outras propostas aprovadas pela CCJ neste semestre e citadas por Leur Lomanto Júnior foram a que proíbe a discriminação contra pessoas com transtorno do espectro autista, a que regulamenta o exercício da profissão de conservador, restaurador de bens culturais e a que torna obrigatória a presença de um profissional de educação física em entidades formadoras de atletas e escolinhas de esportes. Da Rádio Câmara de Brasília, Paula Bittar.
0: Trabalho.
1: Reginaldo Lopes, do PT de Minas Gerais, autor da proposta que reduz a jornada de trabalho para 40 horas semanais, sem redução de salários, reforça a importância do fim da escala 6x1 e reitera que o Brasil já está preparado para esta nova realidade.
2: nada justifica não terminar com essa escala. Ou seja, a economia brasileira, o país, estão preparados para o fim dessa escala. Nós queremos uma escala mais humanizada. Essa emenda constitucional é a maior reforma para 37,8 milhões de trabalhadores e trabalhadoras que vão ganhar mais um dia de descanso semanal remunerado, serão 2 dias de descanso semanal remunerados, além da redução da jornada de 44 horas para 40 horas. Uma grande entrega que eu tenho alegria de ser o autor dessa proposição legislativa para garantir qualidade de vida para os brasileiros e brasileiras.
12: Reginaldo Lopes

0: Câmara aprovou uma proposta que inclui entre as diretrizes do programa Mover a redução das emissões de gases poluentes em veículos a motores. O programa Mobilidade Verde e Inovação, conhecido como Mover, foi sancionado pelo presidente Lula em 2024 e é voltado para apoiar a descarbonização dos veículos brasileiros, o desenvolvimento tecnológico de baixo carbono e ampliar a competitividade da indústria brasileira. Para o relator do projeto, deputado Davi Soares, do Podemos de São Paulo, a medida contribui para a redução de gases poluentes e se alinha com outros projetos do governo, como o programa Melhor Ar, do Ministério dos Transportes.
1: Entendemos que a alteração pretendida pelo projeto número 157/2025 é relevante na medida em que alinha as diretrizes do programa Mover às de outros programas do governo, colaborando de forma importante para a preservação e a qualidade do ar, com inquestionáveis benefícios para a saúde da população, particularmente aquela que vive em centros urbanos.
0: Os autores do projeto, a deputada Adriana Ventura e o deputado Ricardo Salles, ambos do Novo, de São Paulo, destacam que a transição para biocombustíveis, já prevista no programa Mover, não elimina totalmente os problemas relacionados às emissões. Eles lembram que os veículos movidos a etanol ou biodiesel continuam emitindo poluentes prejudiciais, como o monóxido de carbono. A proposta, que inclui a redução das emissões poluentes de veículos entre as diretrizes do programa Mover, deve seguir agora para análise na Comissão de Meio Ambiente. Da Rádio Câmara de Brasília, Júlia Lopes.
2: Consumidor.
3: Projeto em análise na Câmara estabelece que uma parte dos ingressos para jogos de futebol, shows e eventos culturais seja vendida em guichês físicos. Ao defender a proposta, Dr. Luiz Ovando, do PP de Mato Grosso do Sul, observa que a medida garante o acesso de pessoas que enfrentam dificuldades com plataformas digitais.
4: Normalmente, os ingressos, principalmente em partida de futebol, eles são disponibilizados na rede de internet. E de uma maneira geral, as pessoas que não são hábeis no manejo da tecnologia, elas têm dificuldade de ter acesso a esses ingressos. Então, esse projeto, ele visa deixar em aberto uma certa quantidade, uma certa porcentagem de ingressos para que as pessoas possam se dirigir ao guichê e comprar esses ingressos. Mecanismo de combate à compra automatizada em larga escala é uma prática que prejudica o consumidor comum.
5: De acordo com o Dr. Luiz Ovando, a iniciativa está respaldada no Código de Defesa do Consumidor e visa combater a ação abusiva de cambistas no ambiente virtual. Ele reforça que a medida traz mais transparência ao mercado de entretenimento e inclusão social.
3: Termina agora o jornal Câmara dos Deputados, produzido pela Rádio Câmara, com trabalhos técnicos de Everson Urani e apresentação de José Carlos Andrade e Luciana Vieira. Uma boa noite para você.
5: Uma ótima noite. A Voz do Brasil volta amanhã.
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3: Ótima noite pra você, hoje terça-feira, 21 de julho de 2026. Estamos ao vivo em FM 93,3. Falando aqui de Barbacena, hein? Tá chegando o desfile das melhores. Vem aí mais uma super edição do Top Hits. Agora já são 8h04, em 8h04, ótima noite pra você, obrigado pelo carinho de sempre. O que vai de melhor no mundo da música, é claro, tem presença garantida por aqui. Do ar, mais uma super edição do Top Hits, só as melhores a partir de agora, é verdade. E a gente começa bem com ela, Samara Sinner.

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2: 8:16.

0: 93 FM, a rádio que é show, né? Fechando então essa primeira sequência aqui no Top Hits com ele, Ale Magalhães, Só Quero Paz, não é? 5 Seconds of Summer, Older, tivemos também Thailand, Travis Scott, Water. Passou por aqui também ele, o bom baiano Gilberto Gil, excelente drão, grande lembrança, Eyelid, Magnetic, Tiesto e Fast Boy, All My Life. Ainda ele, Alexandre Carlo, do Nat Roots, né? Eu vim aqui começando com o Samara Sinner. Agora são 8h29, vem chegando ele, seu Janu. Já já a gente continua com Top Hits e as melhores, até já.
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4: E hoje eu não tô bem, não. Eu tô de mau humor hoje. Teve um negócio que me chateou hoje. Eu fui lá no banco e, como sempre, lá no banco a gente é atendido muito rápido, atendido muito bem. Eu tava esperando o meu gerente. Eu tô até nervoso, me segura não. Tomei 12 cafés para esperar meu gerente. Aí quando eu olho assim para a porta, parou assim um pessoal, tudo armado com aquela sacola, chegando assim, 200 mil reais. Aí eu virei pro gerente e falei assim, para que é esse dinheiro todo aí? Ele virou para mim e falou assim, não é da sua conta.
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0: São 8h31, já de volta com o Bon Jovi Walls.

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1: Faltando 14 para as 9.

0: 93 FM, a rádio que é seu, top hits são as melhores, fechando com Zé Neto e Cristiano, estelionato efetivo. Passou por aqui também Jason Derulo, Want You With Me, Gonzaguinha, que saudade, né? Eu apenas queria que você soubesse, né? Grande clássico, Anastasia, One Day in Your Life. Passou por aqui Jerry Hall, John Woods, Kiss On My List, Sam Smith com o auxílio de Demi Lovato, I'm Ready, Oswaldo Montenegro, Luiz Flor, recomeçando com Bon Jovi, Walls. Faltando 2 minutos só para as 9, Top Hits volta daqui a pouquinho com muito mais, até já.
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0: Dois homens, ambos de 39 anos, foram presos por tráfico de drogas na tarde de ontem, segunda-feira, dia 20, no bairro Córrego do Ouro, em Santos Dumont, durante uma operação da Polícia Militar para cumprimento de mandado de busca e apreensão. Na residência de um dos suspeitos, os militares localizaram 20 papelotes e 50 pinos de cocaína, dinheiro e materiais utilizados para embalar entorpecentes. Dando continuidade à ação, a Polícia Militar encontrou, em um imóvel próximo, barras de maconha do tipo skunk, crack, pasta base de cocaína e cerca de 4 mil recipientes vazios destinados ao fracionamento de drogas. Segundo a polícia, o segundo suspeito confessou que armazenava os entorpecentes mediante pagamento semanal a mando do outro envolvido. Também foram apreendidos celulares e uma motocicleta utilizada para a entrega das drogas, e os dois homens foram encaminhados à autoridade policial. Empreendedores aqui de Barbacena já podem se inscrever gratuitamente no programa Negócios em Ascensão, promovido pela Prefeitura através da Secretaria Municipal de Desenvolvimento Econômico, a SEDEC, em parceria com o SEBRAE. A iniciativa, que integra a terceira jornada empreendedora BQ, selecionará 30 empresas formalizadas no município para uma imersão entre setembro e outubro deste 2026, com cursos, consultorias e ferramentas voltadas ao fortalecimento da competitividade e também do crescimento dos negócios. Além da capacitação, os participantes concorrerão a prêmios com valores entre R$ 4.000, R$ 2.000 e R$ 1.000 para os 3 melhores planos de negócio, além da mentoria, troféu e selo digital. As inscrições seguem abertas até o dia 18 de agosto e são destinadas a MEIs, microempresas e empresas de pequeno porte com CNPJ ativo aqui em Barbacena. O formulário de inscrição está disponível no site da Prefeitura. Casais que desejam oficializar gratuitamente a União Civil já podem se preparar para participar do Casamento Comunitário 2026, promovido pelo Centro Judiciário de Solução de Conflitos e Cidadania do Tribunal de Justiça de Minas Gerais, com o apoio da Secretaria Municipal de Assistência Social, a SEMAS. As pré-inscrições serão realizadas entre os dias 10 e 14 de agosto, de 9 da manhã até as 5 da tarde, na sede do SEJUSC, aqui em Barbacena. Para participar, os noivos deverão apresentar a documentação exigida, que varia conforme o Estado Civil, incluindo documentos pessoais, comprovantes de residência e renda, além de outros documentos específicos. A cerimônia está marcada para o dia 22 de setembro e oferecerá aos casais a oportunidade de formalizar a União Civil sem custos. Motoristas que trafegam pela BR-040 aqui na região de Barbacena devem redobrar a atenção nesta semana devido às obras de manutenção realizadas pela EPR Vira Mineira. Os serviços seguem até o sábado, dia 25, entre os quilômetros 700 e 710, sempre de 7 da manhã até as 5 da tarde, com interdições parciais de faixa e reforço na sinalização. As intervenções fazem parte do plano de conservação da rodovia para o segundo ano da concessão e incluem recuperação do pavimento e outros serviços de manutenção. A concessionária orienta os condutores a reduzirem a velocidade nos trechos em obras, respeitarem a sinalização temporária e planejarem os deslocamentos com antecedência. Além de Barbacena, as equipes também atuam em outros municípios ao longo da BR-040 e o cronograma poderá ser alterado em caso de chuva ou por necessidades operacionais. Por hoje é só, outras notícias a qualquer momento, amanhã às 7h45 no Bom Dia 93.
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